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1: 21 horas.
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1: Muito barulho pro Tiê, gente.
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0: Ana Castela, Gustavo Mioto. Memo.

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3: 22 horas e 1 minuto.
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2: 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Hugo e Guilherme e Natanzinho Lima. Por onde?

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K-pop e funk juntos. Juntos. Já sabe no que deu, né? Mega Hit Mundial. Tomorrow by Together. E Anitta. Back for more.

0: 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Felipe Ferrari e Traia Véia. Da água pra nada.
1: Nada.
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70 regravações no mundo inteiro. Mais de 1 bilhão de execuções desde 1991. Uma das canções mais conhecidas na história musical do Brasil. Tá chegando Zezé Di Camargo e Luciano. E se esse grande clássico é o amor? 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
0: Léo e Júnior.
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0: Cartãozinho, Luan Santana, Chororó, Hábito, na Clube. 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

Alan Scott e Whitney Houston. I Wanna Dance With Somebody. E só podia ser aqui. 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
3: 23 horas e 1 minuto.
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0: Ah, se você fosse como eu.
1: Difícil ser como um embaixador, né? Só música boa. É um sucesso melhor que o outro. E agora tem até declaração de amor pra esse.
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1: Gustavo Lima, ex dos meus sonhos.

0: Quem diria que uma música rejeitada por vários artistas se tornaria um sucesso estrondoso em todo o Brasil? Lançada originalmente em 1994 em gravação de estúdio. 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O ano 2001. A dupla.
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1: 00:02.
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3: 1:03.
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3: 2:03.
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2: 3:03.
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4: Em nome do Pai, do Filho e do Espírito Santo.
5: Amém.
4: Pai nosso que estais no céu, santificado seja o vosso nome. Venha a nós o vosso reino, seja feita a vossa vontade, assim na terra como no céu.
5: O pão nosso de cada dia nos dai hoje, perdoai as nossas ofensas,

Ave Maria, cheia de graça, o Senhor é convosco. Bendita sois vós entre as mulheres, e bendito é o fruto do vosso ventre, Jesus.

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1: Divino Jesus, nós vos oferecemos esse terço que vamos rezar, meditando nos mistérios da nossa redenção. Concedei-nos, por intercessão da Virgem Maria, Mãe de Deus e Nossa Mãe, as virtudes que nos são necessárias para bem rezá-lo e a graça de ganharmos as indulgências desta santa devoção. Oferecemo-lo particularmente em desagravo dos pecados cometidos contra o Sagrado Coração de Jesus e Imaculado Coração de Maria, pela paz do mundo, pela conversão dos pecadores, pelas almas do purgatório, pelas intenções do Santo Padre, pelo aumento e santificação do clero, pelos nossos vigários, pela santificação das famílias, pelas missões, pelos doentes, pelos agonizantes, por aqueles que pediram nossas orações e por todas as nossas intenções particulares e pelo Brasil. Creio em Deus Pai Todo-Poderoso, Criador do céu e da terra, em Jesus Cristo, seu único Filho, nosso Senhor, que foi concebido pelo poder do Espírito Santo, nasceu da Virgem Maria, padeceu sob Pôncio Pilatos, foi crucificado, morto e sepultado, desceu à mansão dos mortos, ressuscitou ao terceiro dia, subiu aos céus, está sentado à direita de Deus Pai Todo-Poderoso, donde há de vir e julgar os vivos e os mortos. Creio no Espírito Santo, na Santa Igreja Católica, na comunhão dos santos, na remissão dos pecados, na ressurreição da carne, na vida eterna. Amém. Pai nosso que estais no céu, santificado seja o vosso nome. Venha a nós o vosso reino, seja feita a vossa vontade, assim na terra como no céu. O pão nosso de cada dia nos dai hoje. Perdoai-nos nas nossas ofensas, assim como nós perdoamos a quem nos tem ofendido. E não nos deixeis cair em tentação, mas livrai-nos do mal. Amém. Ave Maria, cheia de graça, o Senhor é convosco. Bendita sois vós entre as mulheres e bendito é o fruto do vosso ventre, Jesus. Santa Maria, Mãe de Deus, rogai por nós, pecadores, agora e na hora de nossa morte. Amém. Ave Maria, cheia de graça, o Senhor é convosco. Bendita sois vós entre as mulheres e bendito é o fruto do vosso ventre, Jesus. Santa Maria, Mãe de Deus, rogai por nós, pecadores, agora e na hora de nossa morte. Amém. Ave Maria, cheia de graça, o Senhor é convosco. Bendita sois vós entre as mulheres e bendito é o fruto do vosso ventre, Jesus. Santa Maria, Mãe de Deus, rogai por nós, pecadores, agora e na hora de nossa morte.

0: Pai nosso que estais no céu, santificado seja o vosso nome. Venha a nós o vosso reino, seja feita a vossa vontade, assim na terra como no céu.
1: O pão nosso de cada dia nos dai hoje, perdoai as nossas ofensas, assim como nós perdoamos a quem nos tem ofendido. E não nos deixeis cair em tentação, mas livrai-nos do mal. Amém.
0: Ave Maria, cheia de graça, o Senhor é convosco. Bendita sois vós entre as mulheres, e bendito é o fruto do vosso ventre, Jesus.
1: Santa Maria, Mãe de Deus, rogai por nós, pecadores, agora e na hora de nossa morte. Amém.
0: Ave Maria, cheia de graça, o Senhor é convosco. Bendita sois vós entre as mulheres, e bendito é o fruto do vosso ventre, Jesus.
1: Santa Maria, Mãe de Deus, rogai por nós, pecadores, agora e na hora de nossa morte. Amém.
0: Ave Maria, cheia de graça, o Senhor é convosco. Bendita sois vós entre as mulheres, e bendito é o fruto do vosso ventre, Jesus.
1: Santa Maria, Mãe de Deus, rogai por nós, pecadores, agora e na hora de nossa morte. Amém.
0: Ave Maria, cheia de graça, o Senhor é convosco. Bendita sois vós entre as mulheres, e bendito é o fruto do vosso ventre, Jesus.
1: Santa Maria, Mãe de Deus, rogai por nós, pecadores, agora e na hora de nossa morte. Amém.
0: Ave Maria, cheia de graça, o Senhor é convosco. Bendita sois vós entre as mulheres, e bendito é o fruto do vosso ventre, Jesus.
1: Santa Maria, Mãe de Deus, rogai por nós, pecadores, agora e na hora de nossa morte. Amém.
0: Ave Maria, cheia de graça, o Senhor é convosco. Bendita sois vós entre as mulheres, e bendito é o fruto do vosso ventre, Jesus.
1: Santa Maria, Mãe de Deus, rogai por nós, pecadores, agora e na hora de nossa morte. Amém.
0: Ave Maria, cheia de graça, o Senhor é convosco. Bendita sois vós entre as mulheres, e bendito é o fruto do vosso ventre, Jesus.
1: Santa Maria, Mãe de Deus, rogai por nós, pecadores, agora e na hora de nossa morte. Amém.
0: Ave Maria, cheia de graça, o Senhor é convosco. Bendita sois vós entre as mulheres, e bendito é o fruto do vosso ventre, Jesus.
1: Santa Maria, Mãe de Deus, rogai por nós, pecadores, agora e na hora de nossa morte. Amém.
0: Ave Maria, cheia de graça, o Senhor é convosco. Bendita sois vós entre as mulheres, e bendito é o fruto do vosso ventre, Jesus.
1: Santa Maria, Mãe de Deus, rogai por nós, pecadores, agora e na hora de nossa morte. Amém.
0: Ave Maria, cheia de graça, o Senhor é convosco. Bendita sois vós entre as mulheres, e bendito é o fruto do vosso ventre, Jesus.
1: Santa Maria, Mãe de Deus, rogai por nós, pecadores, agora e na hora de nossa morte. Amém. Glória.

0: Pai nosso que estais no céu, santificado seja o vosso nome. Venha a nós o vosso reino, seja feita a vossa vontade, assim na terra como no céu.
1: O pão nosso de cada dia nos dai hoje. Perdoai as nossas ofensas, assim como nós perdoamos a quem nos tem ofendido. E não nos deixeis cair em tentação, mas livrai-nos do mal. Amém.
0: Ave Maria, cheia de graça, o Senhor é convosco. Bendita sois vós entre as mulheres, e bendito é o fruto do vosso ventre, Jesus.
1: Santa Maria, Mãe de Deus, rogai por nós, pecadores, agora e na hora de nossa morte. Amém.
0: Ave Maria, cheia de graça, o Senhor é convosco. Bendita sois vós entre as mulheres, e bendito é o fruto do vosso ventre, Jesus.
1: Santa Maria, Mãe de Deus, rogai por nós, pecadores, agora e na hora de nossa morte. Amém.
0: Ave Maria, cheia de graça, o Senhor é convosco. Bendita sois vós entre as mulheres, e bendito é o fruto do vosso ventre, Jesus.
1: Santa Maria, Mãe de Deus, rogai por nós, pecadores, agora e na hora de nossa morte. Amém.
0: Ave Maria, cheia de graça, o Senhor é convosco. Bendita sois vós entre as mulheres, e bendito é o fruto do vosso ventre, Jesus.
1: Santa Maria, Mãe de Deus, rogai por nós, pecadores, agora e na hora de nossa morte. Amém.
0: Ave Maria, cheia de graça, o Senhor é convosco. Bendita sois vós entre as mulheres, e bendito é o fruto do vosso ventre, Jesus.
1: Santa Maria, Mãe de Deus, rogai por nós, pecadores, agora e na hora de nossa morte. Amém.
0: Ave Maria, cheia de graça, o Senhor é convosco. Bendita sois vós entre as mulheres, e bendito é o fruto do vosso ventre, Jesus.
1: Santa Maria, Mãe de Deus, rogai por nós, pecadores, agora e na hora de nossa morte. Amém.
0: Ave Maria, cheia de graça, o Senhor é convosco. Bendita sois vós entre as mulheres, e bendito é o fruto do vosso ventre, Jesus.
1: Santa Maria, Mãe de Deus, rogai por nós, pecadores, agora e na hora de nossa morte. Amém.
0: Ave Maria, cheia de graça, o Senhor é convosco. Bendita sois vós entre as mulheres, e bendito é o fruto do vosso ventre, Jesus.
1: Santa Maria, Mãe de Deus, rogai por nós, pecadores, agora e na hora de nossa morte. Amém.
0: Ave Maria, cheia de graça, o Senhor é convosco. Bendita sois vós entre as mulheres, e bendito é o fruto do vosso ventre, Jesus.
1: Santa Maria, Mãe de Deus, rogai por nós, pecadores, agora e na hora de nossa morte. Amém.
0: Ave Maria, cheia de graça, o Senhor é convosco. Bendita sois vós entre as mulheres, e bendito é o fruto do vosso ventre, Jesus.
1: Santa Maria, Mãe de Deus, rogai por nós, pecadores, agora e na hora de nossa morte. Amém.

0: Pai nosso que estais no céu, santificado seja o vosso nome. Venha a nós o vosso reino, seja feita a vossa vontade, assim na terra como no céu.
1: O pão nosso de cada dia nos dai hoje. Perdoai as nossas ofensas, assim como nós perdoamos a quem nos tem ofendido. E não nos deixeis cair em tentação, mas livrai-nos do mal. Amém.
0: Ave Maria, cheia de graça, o Senhor é convosco. Bendita sois vós entre as mulheres, e bendito é o fruto do vosso ventre, Jesus.
1: Santa Maria, Mãe de Deus, rogai por nós, pecadores, agora e na hora de nossa morte. Amém.
0: Ave Maria, cheia de graça, o Senhor é convosco. Bendita sois vós entre as mulheres, e bendito é o fruto do vosso ventre, Jesus.
1: Santa Maria, Mãe de Deus, rogai por nós, pecadores, agora e na hora de nossa morte. Amém.
0: Ave Maria, cheia de graça, o Senhor é convosco. Bendita sois vós entre as mulheres, e bendito é o fruto do vosso ventre, Jesus.
1: Santa Maria, Mãe de Deus, rogai por nós, pecadores, agora e na hora de nossa morte. Amém.
0: Ave Maria, cheia de graça, o Senhor é convosco. Bendita sois vós entre as mulheres, e bendito é o fruto do vosso ventre, Jesus.
1: Santa Maria, Mãe de Deus, rogai por nós, pecadores, agora e na hora de nossa morte. Amém.
0: Ave Maria, cheia de graça, o Senhor é convosco. Bendita sois vós entre as mulheres, e bendito é o fruto do vosso ventre, Jesus.
1: Santa Maria, Mãe de Deus, rogai por nós, pecadores, agora e na hora de nossa morte. Amém.
0: Ave Maria, cheia de graça, o Senhor é convosco. Bendita sois vós entre as mulheres, e bendito é o fruto do vosso ventre, Jesus.
1: Santa Maria, Mãe de Deus, rogai por nós, pecadores, agora e na hora de nossa morte. Amém.
0: Ave Maria, cheia de graça, o Senhor é convosco. Bendita sois vós entre as mulheres, e bendito é o fruto do vosso ventre, Jesus.
1: Santa Maria, Mãe de Deus, rogai por nós, pecadores, agora e na hora de nossa morte. Amém.
0: Ave Maria, cheia de graça, o Senhor é convosco. Bendita sois vós entre as mulheres, e bendito é o fruto do vosso ventre, Jesus.
1: Santa Maria, Mãe de Deus, rogai por nós, pecadores, agora e na hora de nossa morte. Amém.
0: Ave Maria, cheia de graça, o Senhor é convosco. Bendita sois vós entre as mulheres, e bendito é o fruto do vosso ventre, Jesus.
1: Santa Maria, Mãe de Deus, rogai por nós, pecadores, agora e na hora de nossa morte. Amém.
0: Ave Maria, cheia de graça, o Senhor é convosco. Bendita sois vós entre as mulheres, e bendito é o fruto do vosso ventre, Jesus.
1: Santa Maria, Mãe de Deus, rogai por nós, pecadores, agora e na hora de nossa morte.

0: Pai nosso que estais no céu, santificado seja o vosso nome. Venha a nós o vosso reino, seja feita a vossa vontade, assim na terra como no céu.
1: O pão nosso de cada dia nos dai hoje. Perdoai as nossas ofensas, assim como nós perdoamos a quem nos tem ofendido. E não nos deixeis cair em tentação, mas livrai-nos do mal. Amém.
0: Ave Maria, cheia de graça, o Senhor é convosco. Bendita sois vós entre as mulheres, e bendito é o fruto do vosso ventre, Jesus.
1: Santa Maria, Mãe de Deus, rogai por nós, pecadores, agora e na hora de nossa morte. Amém.
0: Ave Maria, cheia de graça, o Senhor é convosco. Bendita sois vós entre as mulheres, e bendito é o fruto do vosso ventre, Jesus.
1: Santa Maria, Mãe de Deus, rogai por nós, pecadores, agora e na hora de nossa morte. Amém.
0: Ave Maria, cheia de graça, o Senhor é convosco. Bendita sois vós entre as mulheres, e bendito é o fruto do vosso ventre, Jesus.
1: Santa Maria, Mãe de Deus, rogai por nós, pecadores, agora e na hora de nossa morte. Amém.
0: Ave Maria, cheia de graça, o Senhor é convosco. Bendita sois vós entre as mulheres, e bendito é o fruto do vosso ventre, Jesus.
1: Santa Maria, Mãe de Deus, rogai por nós, pecadores, agora e na hora de nossa morte. Amém.
0: Ave Maria, cheia de graça, o Senhor é convosco. Bendita sois vós entre as mulheres, e bendito é o fruto do vosso ventre, Jesus.
1: Santa Maria, Mãe de Deus, rogai por nós, pecadores, agora e na hora de nossa morte. Amém.
0: Ave Maria, cheia de graça, o Senhor é convosco. Bendita sois vós entre as mulheres, e bendito é o fruto do vosso ventre, Jesus.
1: Santa Maria, Mãe de Deus, rogai por nós, pecadores, agora e na hora de nossa morte. Amém.
0: Ave Maria, cheia de graça, o Senhor é convosco. Bendita sois vós entre as mulheres, e bendito é o fruto do vosso ventre, Jesus.
1: Santa Maria, Mãe de Deus, rogai por nós, pecadores, agora e na hora de nossa morte. Amém.
0: Ave Maria, cheia de graça, o Senhor é convosco. Bendita sois vós entre as mulheres, e bendito é o fruto do vosso ventre, Jesus.
1: Santa Maria, Mãe de Deus, rogai por nós, pecadores, agora e na hora de nossa morte. Amém.
0: Ave Maria, cheia de graça, o Senhor é convosco. Bendita sois vós entre as mulheres, e bendito é o fruto do vosso ventre, Jesus.
1: Santa Maria, Mãe de Deus, rogai por nós, pecadores, agora e na hora de nossa morte. Amém.
0: Ave Maria, cheia de graça, o Senhor é convosco. Bendita sois vós entre as mulheres, e bendito é o fruto do vosso ventre, Jesus.
1: Santa Maria, Mãe de Deus, rogai por nós, pecadores, agora e na hora de nossa morte. Amém.

0: Pai nosso que estais no céu, santificado seja o vosso nome. Venha a nós o vosso reino, seja feita a vossa vontade, assim na terra como no céu.
1: O pão nosso de cada dia nos dai hoje. Perdoai as nossas ofensas, assim nós perdoamos a quem nos tem ofendido. E não nos deixeis cair em tentação, mas livrai-nos do mal. Amém.
0: Ave Maria, cheia de graça, o Senhor é convosco. Bendita sois vós entre as mulheres, e bendito é o fruto do vosso ventre, Jesus.
1: Santa Maria, Mãe de Deus, rogai por nós, pecadores, agora e na hora de nossa morte. Amém.
0: Ave Maria, cheia de graça, o Senhor é convosco. Bendita sois vós entre as mulheres, e bendito é o fruto do vosso ventre, Jesus.
1: Santa Maria, Mãe de Deus, rogai por nós, pecadores, agora e na hora de nossa morte. Amém.
0: Ave Maria, cheia de graça, o Senhor é convosco. Bendita sois vós entre as mulheres, e bendito é o fruto do vosso ventre, Jesus.
1: Santa Maria, Mãe de Deus, rogai por nós, pecadores, agora e na hora de nossa morte. Amém.
0: Ave Maria, cheia de graça, o Senhor é convosco. Bendita sois vós entre as mulheres, e bendito é o fruto do vosso ventre, Jesus.
1: Santa Maria, Mãe de Deus, rogai por nós, pecadores, agora e na hora de nossa morte. Amém.
0: Ave Maria, cheia de graça, o Senhor é convosco. Bendita sois vós entre as mulheres, e bendito é o fruto do vosso ventre, Jesus.
1: Santa Maria, Mãe de Deus, rogai por nós, pecadores, agora e na hora de nossa morte. Amém.
0: Ave Maria, cheia de graça, o Senhor é convosco. Bendita sois vós entre as mulheres, e bendito é o fruto do vosso ventre, Jesus.
1: Santa Maria, Mãe de Deus, rogai por nós, pecadores, agora e na hora de nossa morte. Amém.
0: Ave Maria, cheia de graça, o Senhor é convosco. Bendita sois vós entre as mulheres, e bendito é o fruto do vosso ventre, Jesus.
1: Santa Maria, Mãe de Deus, rogai por nós, pecadores, agora e na hora de nossa morte. Amém.
0: Ave Maria, cheia de graça, o Senhor é convosco. Bendita sois vós entre as mulheres, e bendito é o fruto do vosso ventre, Jesus.
1: Santa Maria, Mãe de Deus, rogai por nós, pecadores, agora e na hora de nossa morte. Amém.
0: Ave Maria, cheia de graça, o Senhor é convosco. Bendita sois vós entre as mulheres, e bendito é o fruto do vosso ventre, Jesus.
1: Santa Maria, Mãe de Deus, rogai por nós, pecadores, agora e na hora de nossa morte. Amém.
0: Ave Maria, cheia de graça, o Senhor é convosco. Bendita sois vós entre as mulheres, e bendito é o fruto do vosso ventre, Jesus.
1: Santa Maria, Mãe de Deus, rogai por nós, pecadores, agora e na hora de nossa morte. Amém.

Pelo sinal da Santa Cruz, livra-nos Deus nosso Senhor dos nossos inimigos. Em nome do Pai, do Filho e do Espírito Santo. Amém. Creio em Deus Pai Todo-Poderoso, Criador do céu e da terra, e em Jesus Cristo, seu único Filho, nosso Senhor, que foi concebido pelo poder do Espírito Santo, nasceu da Virgem Maria, padeceu sob Pôncio Pilatos, foi crucificado, morto, sepultado, desceu à mansão dos mortos, ressuscitou o terceiro dia, subiu aos céus e está sentado à direita de Deus Pai Todo-Poderoso, de onde há de vir a julgar os vivos e os mortos. Creio no Espírito Santo, na Santa Igreja Católica, na comunhão dos santos, na remissão dos pecados, na ressurreição da carne, na vida eterna. Amém. Pai nosso que estais nos céus, santificado seja o vosso nome, venha a nós o vosso reino, seja feita a vossa vontade, assim na terra como nos céus. O pão nosso de cada dia nos dai hoje. Perdoai-nos as nossas ofensas, assim como nós perdoamos a quem nos tem ofendido. E não nos deixeis cair em tentação, mas livrai-nos do mal. Amém. Ave Maria, cheia de graça, o Senhor é convosco. Bendita sois vós entre as mulheres, e bendito é o fruto do vosso ventre, Jesus. Santa Maria, Mãe de Deus, rogai por nós, pecadores, agora e na hora de nossa morte. Amém. Glória ao Pai, ao Filho e ao Espírito Santo, como era no princípio, agora e sempre. Amém. Ó meu Jesus, perdoai-nos, livrai-nos do fogo do inferno. Levai as almas todas para o céu e socorrei principalmente as que mais precisarem da vossa infinita misericórdia. São José, rogai por nós. Oferecimento do Terço de São José. A vós, glorioso São José, ofereço este terço em louvor e glória de Jesus e Maria, para que seja minha luz e guia, minha proteção e defesa, minha fortaleza e alegria em todos os meus trabalhos e tribulações, principalmente na hora da agonia. Pelo nome de Jesus, pela glória de Maria, imploro o vosso poderoso patrocínio para que me alcanceis a graça que tanto desejo. Falai em meu favor, advogai a minha causa no céu e na terra, alegrai a minha alma para a honra de Jesus, de Maria e vossa. Amém. Rezemos o terço de São José, contemplando os mistérios da vida de São José em relação à Virgem Maria e a Jesus. Primeiro mistério, contemplamos o noivado de São José com Maria. Ó meu glorioso São José, nas vossas maiores aflições e tribulações, não vos valeu o anjo do Senhor? Valei-me, São José. Valei-me, São José. Valei-me, São José. Valei-me, São José. Valei-me, São José. Valei-me, São José. Valei-me, São José. Valei-me, São José. Valei-me, São José. Valei-me, São José. Valei-me, São José. Ó meu glorioso São José, tornai possíveis as coisas impossíveis na minha vida. Segundo mistério, contemplamos a anunciação do anjo a São José em sonho. Ó meu glorioso São José, nas vossas maiores aflições e tribulações, não vos valeu o anjo do Senhor? Valei-me, São José. Valei-me, São José. Valei-me, São José. Valei-me, São José. Valei-me, São José. Valei-me, São José. Valei-me, São José. Valei-me, São José. Valei-me, São José. Valei-me, São José. Valei-me, São José. Ó meu glorioso São José, tornai possíveis as coisas impossíveis na minha vida. Terceiro mistério, rezemos contemplando o nascimento do menino Jesus e São José dando ao menino o nome de Jesus. Ó meu glorioso São José,
Nas vossas maiores aflições e tribulações, não vos valeu o anjo do Senhor? Valei-me, São José. Valei-me, São José. Valei-me, São José. Valei-me, São José. Valei-me, São José. Valei-me, São José. Valei-me, São José. Valei-me, São José. Valei-me, São José. Valei-me, São José. Valei-me, São José. Ó meu glorioso São José, tornai possíveis as coisas impossíveis na minha vida. Quarto mistério, rezemos contemplando a fuga de José, Maria e Jesus para o Egito. Ó meu glorioso São José, nas vossas maiores aflições e tribulações, não vos valeu o anjo do Senhor? Valei-me, São José. Valei-me, São José. Valei-me, São José. Valei-me, São José. Valei-me, São José. Valei-me, São José. Valei-me, São José. Valei-me, São José. Valei-me, São José. Valei-me, São José. Valei-me, São José. Ó meu glorioso São José, tornai possíveis as coisas impossíveis na minha vida. Quinto mistério, rezamos, contemplando a vida oculta de José em Nazaré. Ó meu glorioso São José, nas vossas maiores aflições e tribulações, não vos valeu o anjo do Senhor? Valei-me, São José. Valei-me, São José. Valei-me, São José. Valei-me, São José. Valei-me, São José. Valei-me, São José. Valei-me, São José. Valei-me, São José. Valei-me, São José. Valei-me, São José. Valei-me, São José. Ó meu glorioso São José, tornai possíveis as coisas impossíveis na minha vida. Lembrai-vos, ó castíssimo esposo da Virgem Maria, São José, meu amável protetor, que nunca se ouviu dizer que algum daqueles que invocaram a vossa proteção e imploraram vosso socorro tivesse ficado sem consolação. Com esta confiança, venho à vossa presença. A vós fervorosamente me recomendo. Ó, não desprezeis as minhas súplicas, Pai adotivo do Redentor, mas dignai-vos acolhê-las favoravelmente. Amém. Em nome do Pai, do Filho e do Espírito Santo. Amém. Valeu.

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1: Não há nada nessa vida que possa te separar de Deus. O motivo é um só. Ele te ama. E quem ama não abandona, não trai, não esquece. Ainda que o teu coração não sinta, não perceba, Deus cuida de ti.

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0: Olha a hora, meu povo apaixonado e querido. 4:06, 4:06 na Clube Bom Dia. Bom dia pra você, meu garoto. Bom dia pra você, minha garota. Estamos chegando na sua e nossa Clube FM em 100.7. Falamos ao vivo do estúdio complementar da Clube, na Avenida Sérgio Fursim, 230, em Bariri, Estadão de São Paulo, Brasil. Falamos para todo o interiorzão, para todo o centro-oeste paulista, em 100.7 FM no seu rádio e em todo o planeta, através das nossas plataformas digitais. 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É terça-feira, meu povo maravilhoso, 6 de outubro do ano de 2026. Estamos na terça-feira. Hoje tem início a semana da criança, meu povo. É segundona, é dia 12 de outubro, dia das crianças e também dia da padroeira do Brasil, Nossa Senhora Aparecida. O nosso beijo carinhoso a todas as crianças de Bariri, de Jaú, de todo o centro-oeste paulista. Hoje é dia dos santos Bruno, Faustina Kowalska e Herotides. Se passaram nesse ano de 2026 279 dias, restando 86 dias para o término do ano. Estamos na fase da lua quarto minguante e o pensamento desta terça-feira é o seguinte: quem sabe perdoar, prepara para si muitas graças da parte de Deus. Olha o pensamento desta terça-feira, hein? Quem sabe perdoar, prepara para si muitas graças da parte de Deus. É o pensamento desta terça-feira.
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4:09, 4:09 na Clube. Bom dia, meu povo apaixonado e querido. Conserve o seu coração livre do ódio e a mente livre da ansiedade. Viva simplesmente, espere pouco e dê muito. Encha sua vida com amor, espalhe a luz, esqueça-se e pense nos outros. Faça o que gostaria que lhe fizessem. Não fale mal de ninguém, critique os seus próprios atos, fazendo cuidadoso exame de suas ações diárias. Experimente isso por uma semana, eu tenho a certeza que você se surpreenderá. Faça de manhã, antes de iniciar a sua jornada diária de trabalho, a seguinte oração. Senhor, no silêncio desta prece venho pedir-te a paz, a sabedoria e a força. Quero sempre olhar o mundo com os olhos cheios de amor. Quero ser paciente, compreensivo e prudente. Quero ver além das aparências teus filhos como tu mesmo os vê. E assim, Senhor, ver somente o bem em cada um deles. Fecha meus ouvidos a todas as calúnias. Guarda minha língua de todas as maldades, para que só de bênçãos se encha minha alma. Que eu seja tão bom e tão alegre que todos aqueles que se aproximarem de mim sintam tua presença. Reveste-me de tua beleza, Senhor, e que no decurso deste dia maravilhoso que estamos começando a partir de agora, eu te revele a todos. Assim seja, em nome do Pai, do Filho e do Espírito Santo. Amém. 4:10, 4:10, o nosso abração, o nosso bom dia, o nosso muito obrigado pelo carinho da grande audiência. Você que tá aí firme no pé do eito, rasgando a madrugada. Daqui a pouquinho vai pro descanso merecido, um ótimo descanso. Para você que tá acordando agora, para você que já olhou a hora, virou para cá, virou para lá, vamos embora. Deus está nos presenteando com mais um dia, é mais uma chance. É mais uma oportunidade que nós estamos tendo de fazer toda a diferença, meu povo maravilhoso. Tá de saída? Tá indo matar o leão para trazer o ganha-pão para sua família? Um ótimo trabalho. Para você que tá de folga, tá de férias, curta! Aproveite o seu dia de descanso, a sua folga, as suas férias, para ficar ao lado das pessoas que você ama, das pessoas que você carrega dentro do seu coração, a sua família, os seus amigos, e um ótimo descanso. Ó, meu povo apaixonado e querido, da zona rural, você de chácaras, sítios e fazendas, um abraço aos agricultores, um abraço aos meus amigos retireiros que estão na lida do leite, trabalhando por demais, os avicultores, granjeiros que estão nas granjas, o nosso muito obrigado também. Amigos e amigas que estão nas usinas trabalhando, um abraço ao pessoal da DCBio, demais usinas de toda a região, cada um no seu setor, firme, no pé do eito e o radinho ligado em 100.7 na sua. E nossa Clube FM com o amigão Fernando Poloni, eu agradeço de todo o coração. Quero mandar um abraço carinhoso também a todos meus amigos padeiros.

Abraço a todos meus amigos padeiros, povo maravilhoso que madruga para preparar o pão nosso de cada dia com todo amor e carinho. Abraço ao Júnior Padeiro, um abraço ao César Selle da Padaria e Confeitaria Ana Selle em Jaú, a única padaria que fica aberta até às 10 da noite. Um abraço a todos meus amigos padeiros, a gente agradece de todo o coração. A você, motorista, eu já tô na carona. Já tamo junto, hein? Pedindo para que Deus e Nossa Senhora Aparecida te acompanhe, te conduza com toda a segurança no seu destino e te traga de volta com toda a segurança nos braços da sua família. Boa viagem e obrigado pela carona. Um abraço aos motoristas de ônibus, micro-ônibus, vans. Um abraço aos taxistas, perueiros, pessoal do Uber, aos motoqueiros, não importa o veículo que você esteja, que Deus e Nossa Senhora acompanhe sempre pelas estradas da vida, na ida e na volta. Boa viagem, bom trabalho e muito obrigado pela sua carona. Quanta gente boa no pé do eito e nós só temos que agradecer de todo o coração. E a partir de agora o WhatsApp da Clube liberado para você participar, indicar sua música, porque aqui você já sabe, hein? Quem comanda a programação da Clube é você de Bariri, é você de Jaú, participando através do nosso WhatsApp.

Nossa área 99722-1007, 14997221007 é o WhatsApp da Clube para você participar, indicar sua música e mandar para quem você quiser, meu povo maravilhoso.

0: Começar bem? Vamos trazer a nossa dose dupla de todas as manhãs do Tchãozão, começando com o Tchão Carreiro Pardinho, Moradia e também Morena Cor de Jambo. Bom dia pra você, meu garoto, e pra você, minha garota, já sintonizados na melhor. Clube FM, a rádio do povo, a rádio da família, não vai perder a hora não, hein? São 4 horas 15 minutos, 4:15, tá informando o Peitão de Aço. 4:15, bom dia, meu povo!
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0: Olha a hora, meu povo apaixonado e querido, 4:29, 4:29 na Clube, pra começar muito bem o nosso programa, hein? Ei, modão, Lio e Léo, legítimo doutor, quero mandar um abração pro meu amigo Fabiano, tá lá em Boa Esperança do Sul, firme, no pé do eito, acompanhando o nosso programa. Tá bom, Fabianão? Um abraço carinhoso pra você, um abraço carinhoso para todo o nosso povo apaixonado, querido, de Boa Esperança do Sul, firme, no pé do eito, acompanhando o nosso programa. A gente agradece o carinho da audiência, meu irmão. Passou por aqui também o trio Parada Dura do saudoso Barreirito, as Andorinhas. Foi lá pro meu amigo Jamil, do distrito de Potunduva, em Jaú. O Jamilzão madruga, hein? É, era 3:30, ele já tava no pé do eito. Ele conversa com o Peitão de Aço, né? Ele fala, Peitão, já fala pro Folone tocar o modão mais tarde pra nós. Tá tudo certo aí, Jamil? Bom dia, meu irmão!
1: Bom dia, Clube. Bom dia, Peitão de Aço. Bom dia, seu Polônio. Eu queria ouvir uma música, quero ser o primeiro da fila, 3:30 da madrugada. O Peitão passa pro senhor na hora aí, do computador de primeira geração. É, Trio Parada Dura, as Andorinhas voltaram. Meu muito obrigado, é o Jamil do distrito de Potunduva, Jaú. Obrigado, senão o áudio fica muito comprido. O senhor tem 42 pessoas para atender só hoje no áudio, no zap. Bom dia, doutor. Bom dia. Tenha um bom dia, um bom final de semana. Quer dizer, uma boa semana inteira. Que Deus abençoe.
0: Amém, amém, meu irmãozão. Que Deus te abençoe. Você também, toda a família, Jamil, todos os amigos aí do distrito de Potunduva, firme no pé do eito, meu irmão. E começamos bem com a dose dupla do Tchãozão, Tchão Carreiro Pardinho, Morena Cor de Jambo e também Moradia. 14997221007 é o WhatsApp da Clube para você participar. Quero mandar um abraço ao mestre Landão, tá em Jaú acompanhando a gente, né, meu mestre? A Janja tá mandando um abraço para você, viu? Ai, meu Deus do céu, hein, Landão? A Janja passou por aí ou não? Tá corrido o povo, né, meu irmão? Um grande abraço, hein? Jesus amado! O mestre tá mandando alô pro G Fiorim, pro J Cardoso, pro Marinho, pro Juscelino, pro Romirdão, pra todos os amigos que são muitos, né? Grande abraço. Ontem esteve em Itaju e Arealva, toda segunda-feira o Landão tá em Itaju e também Arealva, e na quinta-feira atendendo o nosso povo maravilhoso. Na quinta passada, umas 200 pessoas, né? Um dos maiores massagistas do planeta, e esse dom que Deus lhe deu, ele cuida do povo graciosamente, sem cobrar um tostão, né? Quantas pessoas que já teve o joelho fora do lugar, dobrou o travesseiro à noite, o pescoção saiu do lugar, e o Landão, com todo o seu talento, cuidando do povo com todo o carinho. Que Deus e Nossa Senhora te abençoe e te conserve essa pessoa maravilhosa e abençoada, meu irmão. Um abraço para você e para todo o pessoal de Jaú. Será que vai chover? Vai esquentar? Vai esfriar? Você confere agora a previsão do tempo na Clube, meu povo!

0: Olha a hora, meu povo apaixonado e querido, são 4:33, 4:33, meu povo. A hora passa rasgando o relógio, é implacável, hein? Não vai bobear que você perde a hora, hein? 4:33, é manhã de terça-feira, 6 de outubro. Falamos ao vivo do estúdio complementar da Clube, na Avenida Sérgio Fursim, 230, em Bariri, Estadão de São Paulo, Brasil. Falamos para todo o interiorzão, para todo o centro-oeste paulista, em 100.7 no seu rádio e em todo o planeta, através das nossas plataformas digitais. 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Terça-feira, será que vem tudo isso? Rapaz do céu, deu uma abafada, né? Ontem ameaçou uns pinguinhos fininho, rapaz. Eu falei, vai chover a noite inteira, né? Mas não veio. Eu não sei como é que foi na região, mas deu uma abafada. Quando abafa assim, você pode ter certeza que a chuvinha vai vir e vai vir bonita, hein? E segundo o clima-tempo, meu povo, a terça-feira, que Deus abençoe que venha com calma, né? Segundo o clima-tempo, tempo severo com chuva forte e trovoada de manhã, à tarde e à noite. Segundo o clima-tempo, meu povo, chove hoje 51 milímetros. É água, hein? Meu Deus do céu, que venha mansa essa chuva, né? Porque no domingo assustou, hein, meu povo? Aquelas rajadas de vento. Eu tava acompanhando a notícia ontem, lá em Araçatuba desabou uma cobertura de um supermercado, matou uma pessoa e deixou 4 pessoas feridas. Que judiação, não? E o tempo vai ser pesado hoje, hein? Tempo severo com chuva forte e trovoada de manhã, à tarde e à noite. Vai matar o leão? Leva o guarda-chuva, leva uma capa de chuva e sempre fica em lugar seguro. Não vai ficar em qualquer lugar, não, que segundo o clima-tempo, hoje a chuva vem pesada. Vento 3 km por hora, umidade relativa do ar 97%. Nós estamos na fase da lua minguante. O astro rei vai nascer hoje às 5:52 e vai se pôr às 18:14, meu povo. E segundo o clima-tempo, 51 milímetros de chuva. Mínima de 21, a máxima não passa dos 24 graus. Agora nós estamos com 20 graus em Bariri. Amanhã, quarta-feira, meião de semana, já tem uma previsãozinha de chuva, dá uma diminuída comparada com a chuvarada que vem hoje. Amanhã nós teremos uma quarta-feira de sol com muitas nuvens, pancadas de chuva à tarde e à noite. Segundo o clima-tempo, está previsto 5,7 milímetros de chuva para amanhã. Mínima de 20, a máxima 28 graus. Como é que fica a quinta-feira? Quinta-feira já dá uma sumida e o calorzão volta, né? Nós teremos hoje uma máxima de 24, amanhã a máxima será de 28 e na quinta-feira já vai para 31 graus. Teremos aí uma quinta-feira de sol, aumento de nuvens com pancadas de chuva à noite. À noite o céu fica nublado com possibilidade de garoa. Está marcando 0,6 milímetros para quinta-feira. Pouquinha coisa, né? Mínima de 21, a máxima não passa dos 31 graus. Mais calor? Na sexta-feira já esquenta de novo, hein? Olha só como que vai subindo a temperatura aos poucos. Como eu disse, teremos aí uma... Opa, deixa eu pegar aqui que eu quase fechei. Hoje a máxima será de 24 graus, vai estar uma temperatura agradável por causa dessa chuva. Amanhã 28, quinta-feira 31 e na sexta-feira a máxima já pula para 34 graus, meu povo. Vai fazer calor no finalzão de semana, hein? A sexta-feira será de sol com muitas nuvens durante o dia, períodos de céu nublado, noite com muitas nuvens. Mínima de 24 e a máxima 34 graus. E o sabadão, como é que vai ficar? No sábado também vai esquentar. Teremos aí um sabadão de sol com muitas nuvens durante o dia, períodos de céu nublado, noite com muitas nuvens. A mínima será de 24 graus e a máxima chegando aos 33 graus para o sabadão. Vamos ver se o clima-tempo vai bater e pedir para Deus e Nossa Senhora Aparecida que venha uma chuva mansa hoje, hein? Como eu disse, está previsto 51 milímetros de chuva para esta terça-feira, que a chuva venha tranquila, venha mansa e venha abençoada, que a gente pede para o nosso Deus Todo-Poderoso, pelo nosso Senhor Jesus Cristo e a nossa padroeira do Brasil, Nossa Senhora Aparecida, que traga uma chuva mansa e assim seja. 4h38, meu povo, daqui a pouquinho eu trago as primeiras informações e daqui a pouquinho também as notícias do esporte. Semana de Campeonato Brasileiro, meu povo. Começando os jogos amanhã, daqui a pouquinho a gente passa aí os jogos da rodada do Campeonato Brasileiro de Futebol. E lembrando, maiores informações a partir das 7 horas, direto dos estúdios da Clube, no Centro Empresarial em Jaú, no coração de Jaú, no 15º andar, Armando Galizia comanda a primeira edição do Jornal da Clube, trazendo sempre a informação com credibilidade no seu rádio. Olha a hora, meu povo! São 4 horas 39 minutos, 4h39, faltando 21 minutinhos para 5 da manhã, tá informando o Peitão de Aço. Não vai perder a hora, não. 4h39, bom dia!
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Meu amigo Fernando Folone, quem tá falando aqui é o Daniel, cantor Daniel. Tô passando pra te desejar felicidades. Grande abraço, meu amigo. E olha, muito obrigado pelo seu carinho por mim, viu? Pela consideração, tá? Que Deus te ilumine muito. Forte abraço.

0: Olha a hora, olha a hora, olha a hora, meu povo apaixonado e querido. 4h56, faltando 4 minutinhos para 5 da manhã. Que dose dupla foi essa, hein? Coisa linda. Belmonte, Amaraí, desventura e incompreensão. Eu atendi a participação do meu irmãozão Marinho. Será que vai vir essa chuvarada? Marinho do céu, é água, hein? 51 milímetros, o clima-tempo tá marcando hoje. É água, hein, meu irmão? Meu Deus do céu! Tá tudo certo aí, Marinho? Bom dia, meu irmãozão!
1: Bom dia, meu companheiro, meu irmão Fernando, tudo bem? Ô, Fernandão, vamos se preparar hoje, se vier toda essa chuva aí que tá prometendo, nós estamos enrolados, hein? Mas tá bom. Fernandão, vamos pegar uma dose dupla Belmonte e Amaraí hoje. Incompreensão e desventura. Vamos ouvir essas duas modas aí. Faz tempo que você não toca o Belmonte aí, né? Vamos ver esses dois modão, mandar pra nossa comitiva. Landão, Juninho Ricardo, Paulinho Flamengo, Iraceminha. Vou mandar pro Jefferinho, pro Couto, pro Juscelino, né? E pro meu povo de Bauru, pra todos que estão nos ouvindo aí. Que tenham um excelente dia hoje, na paz do Senhor. Um abraço, Fernando. Fique com Deus, meu irmão. Tchau, tchau.
0: Um abraço, meu irmão. Obrigado pelo carinho, sempre na sintonia, Marinho. Um abração pra Rô, um abração pra Dona Urminda, Melinha, Lígia, Amar, que tá lá em Bauru, Diegão, Ana Júlio, Benjamin, toda a família maravilhosa. Um grande abraço, meu irmão. Nós tivemos também o João Paulo e Daniel Nelore Valente, essa moda maravilhosa. Foi pro meu amigo Alfredo de Boracéia. O Alfredão já tá no pé do eito também, né, meu menino? Um abraço para você, para a esposa, a Débora. Ele tá mandando abração também para Daiane, o César Beck, o Dirceuzão Massucato, o Índio e para todos que estão na escuta do nosso programa. Valeu, Alfredo. Um abraço para todo mundo aí de Boracéia, firme no pé do eito, meu irmão, acompanhando o nosso programa. A gente agradece o carinho da grande audiência. Tivemos também uma dose dupla do Cacique Pajé Velho Arado e também passou por aqui essa moda bonita demais, hein? Casinha Velha, que moda que é essa, hein? Eu atendi a participação do meu amigão de Pratânia, o Robertinho. O Robertinho tem um repertório de moda também que eu vou falar, hein? Que coisa linda, hein, Robertinho? É uma moda melhor que a outra, meu patrão. Bom dia, Robertinho!
2: Bom dia, Fernando Polônio. Tudo bom? Ô, Fernando, queria ouvir um modão com Cacique Pajé, Velha Arado e Casinha Velha. Vai para todos os ouvintes que tá curtindo a Clube FM nessa madrugada. Valeu, meu amigo. Tudo de bom na sua empreitada.
0: Aê, Robertinho, na sua empreitada também, meu irmão. Que Deus e Nossa Senhora te acompanhe e acompanhe toda a sua família, meu irmão. Outra pessoa, gente boa demais, tá por aqui também, meu amigão Celso Ribeiro dos Santos. O Celsão tem voz de radialista, hein? Tem uma voz, tem um vozeirão bonito, hein? Celsão, sempre carinhoso com a gente, sempre participando. Tá tudo certo aí, meu irmãozão. Bom dia, Celso!
3: Muito bom dia, meu amigo Fernando Foloni, ouvintes da Clube 100,7, estúdios em Bariri, em Jaú. Hoje é uma terça-feira maravilhosa para todos nós, sempre com as bênçãos de Deus. Tá ligado na Clube com Fernando Foloni? Tá muito bem informado e um cara de puro gosto. É um gosto apurado, gosto musical. É ou não é, meu amigo Fernando Foloni? Forte abraço. Fiquem todos com Deus.
0: Ei, Celso, um abraço, meu irmão. Celso Ribeiro dos Santos está na querida Jaú, firme no pé do eito, também acompanhando o nosso programa. A gente agradece. Alô, Paulinho Flamengo, pessoal da Bracel. Paulinho já pediu uma dose dupla chique aqui do Chico Rei Paraná. Já tá na ponta da agulha no próximo bloco. Eu tô trazendo para você, meu amigão Paulinho. Um abraço para você e para todo o pessoal da nossa querida Pederneiras, firme no pé do eito. E com a gente também, meu amigão Edson de Jaú. O Edson Madruga também, né, meu irmão? Hã? Tá na empreitada faz tempo, né, Edson? Que Deus renove tuas forças neste dia, protegendo você em todos os teus caminhos. Deus te abençoe, que maravilha. Amém, meu irmão. Grande abraço e uma terça-feira maravilhosa e abençoada para você e para toda a família. Vamos juntos até às 7 horas, trazendo o melhor da nossa música sertaneja e junto com o Dr. Galo, hein? 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Junto com a gente, Dr. Marco Antônio Galo, cuidando da minha, da sua e da nossa saúde, com toda a sua competência. 5:03, vamos para um giro rapidinho. Daqui a pouquinho eu volto trazendo as primeiras informações. 5:03, bom dia e uma ótima terça.
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7: 5:03.
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Olha a hora, meu povo apaixonado e querido. 5:06, 5:06, tá informando o Peitão. Vai chover, hein, Peitão? Vai chover. Você gosta, né, Peitão? Eu sei que você gosta de uma chuvinha, né? 5:06, meu povo, bom dia. Amanhã de terça-feira, 6 de outubro de 2026. Para você que tá chegando agora, para você que tá ligando o radinho agora, que prazer, que satisfação em tê-lo conosco. Seja muito bem-vindo, seja muito bem-vinda. 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É terça-feira, 6 de outubro do ano de 2020. E 26, vamos trazendo as primeiras informações. Vem aí o segundo turno, hein, meu povo? É, tivemos a eleição, onde nós tivemos aí governadores sendo eleitos no primeiro turno, governadores e governadoras sendo reeleitos, né? Tivemos a eleição de deputados estaduais, federais e senadores aqui em São Paulo, o Guilherme Derrite e também o André Doprado. E agora, o segundo turno para a presidência. Flávio Bolsonaro e Lula. É, Flávio Bolsonaro do PL e Lula do PT disputam votos dos outros partidos e buscam motivar quem não foi às urnas, meu povo. O número de brasileiros que não foram às urnas passou de 33 milhões de pessoas. Foi a maior abstenção da história das eleições, né? Muita gente deixou de votar, né? Abstenção é quando a pessoa não vai votar ou justifica o voto, né? Muita gente desacreditado com a política e aumentou. Cada eleição vem aumentando esse número, hein? E essa eleição de 2026, nós tivemos 33 milhões de brasileiros que não compareceram. A abstenção, que vem crescendo desde 2002, foi acima de 21%, maior índice desde 1998, gente. É um número muito grande e agora o Flávio Bolsonaro e o Lula buscam esses 33 milhões, é convencer os 33 milhões que não foram às urnas que votem aí neste segundo turno, né? A segunda-feira marcou o começo da corrida presidencial para o segundo turno entre os candidatos Flávio Bolsonaro, do PL, e Lula, do PT. As duas campanhas disputam votos dos outros partidos e buscam motivar quem não foi às urnas. Desde o fechamento das urnas, às 17 horas,

0: nas urnas apuradas, Flávio tinha 48,85% dos votos válidos. Lula, 42,5%. Depois das 18, Flávio chegou a passar dos 51%, o que indicaria eleição definida no primeiro turno. Lula tinha pouco mais de 40%, mas a partir daí, com o avanço da apuração em regiões onde Lula teve desempenho melhor, a diferença começou a diminuir. E cada um já vai buscando apoio, né? O Zema já declarou, que o Zema, que é o ex-governador de Minas Gerais, ele já declarou apoio ao Flávio Bolsonaro, e o Flávio vai se reunir hoje lá em Goiânia com o Caiado, Ronaldo Caiado, que também foi candidato aí à presidência da República. Cada um correndo para cá, correndo para lá, né? Cada um buscando aí apoio, conversando com as lideranças para ver quem apoia quem, né? O Zema já declarou apoio e diz que não irá se omitir. Flávio recebe também apoio do ex-vice da Dilma, o ex-presidente Michel Temer. Michel Temer, do MDB, também declara apoio a Flávio Bolsonaro, e hoje o Flávio Bolsonaro estará se encontrando com o Ronaldo Caiado em Goiás. É a correria, hein? No dia 25, meu povo. E as eleições, dia 25, a gente volta para as urnas, para o segundo turno. Votação vai ser mais rápida, porque agora é só para presidente, né? Pelo menos aqui para Bariri, como nós tivemos aí a vitória do Tarcísio de Freitas, que foi reeleito governador do estado de São Paulo. Pelo menos para nós, aqui em Bariri, no estado de São Paulo, nós estaremos votando apenas para presidente. Ou Flávio Bolsonaro ou Lula. Dia 25, das 8 da manhã às 17 horas, o seu voto vai fazer toda a diferença. Finalizando o nosso primeiro bloco de informações, Mega Sena pode pagar 92 milhões de reais nesta terça-feira, hein? 92 milhões de reais, meu povo, é grana, hein? Meu Deus do céu! É o concurso 3.067 da Mega Sena, podendo pagar um prêmio de 92 milhões para os apostadores que acertarem as 6 dezenas. O sorteio ocorre às 9 horas da noite desta terça-feira em São Paulo. E amanhã eu passo se a Mega Sena acumulou ou se nós tivemos aí ganhadores ou ganhadoras deste prêmio de 92 milhões de reais. Certinho? Daqui a pouquinho eu trago as notícias do esporte, semana de campeonato brasileiro e maiores informações. Você já sabe, meu povo, a partir das 7 horas, direto dos estúdios da Clube, no Centro Empresarial, no coração de Jaú, Armando Galizia comanda a primeira edição do Jornalismo da Clube, trazendo sempre a informação com credibilidade no seu rádio. Olha a hora, hein? São 5 horas 13 minutos, 5 e 13. Não vai perder a hora, não. 5 e 13, tá informando o Peitão de Aço. Bom dia, meu povo!
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Um casal de jovens recém-casados. Eram muito pobres e viviam de favores num sítio do interior. Um dia o marido fez a seguinte proposta para a esposa. Querida, eu vou sair de casa, vou viajar para bem longe, arrumar um emprego e trabalhar até ter condições para voltar e dar-te uma vida mais digna e confortável. Não sei quanto tempo vou ficar longe, só peço uma coisa, que você me espere e enquanto eu estiver fora, seja fiel a mim, pois eu serei fiel a você. Assim sendo, o jovem saiu, andou muitos dias a pé, até que encontrou um fazendeiro que estava precisando de alguém para ajudá-lo em sua fazenda. O jovem chegou e ofereceu-se para trabalhar, o que foi aceito. Pediu

patrão, o que também foi aceito. O pacto foi o seguinte: me deixe trabalhar pelo tempo que eu quiser, e quando eu achar que devo ir, o senhor me dispensa das minhas obrigações. Eu não quero receber o meu salário. Peço que o senhor o coloque na poupança até o dia em que eu for embora. No dia que eu sair, o senhor me dá o dinheiro e eu sigo o meu caminho. Tudo combinado. Aquele jovem

e depois me dê a resposta. Ele pensou durante 2 dias, procurou o patrão e disse: quero os 3 conselhos. O patrão novamente frisou: se lhe der os conselhos, não lhe dou o dinheiro. E o empregado respondeu: quero os conselhos. O patrão então lhe falou: primeiro, nunca tome atalhos em sua vida. Caminhos mais curtos e desconhecidos podem custar a sua vida. Segundo, nunca seja curioso para aquilo que é mal, pois a curiosidade para o mal pode ser mortal. Terceiro e último conselho: nunca tome decisões em momentos de ódio ou de dor, pois você pode se arrepender e ser tarde demais. Após dar os conselhos, o patrão disse ao rapaz, que já não era tão jovem assim: aqui você tem 3 pães. Esses 2 são para você comer durante a viagem. E esse terceiro é para comer com sua esposa, quando assim chegar à sua casa. O homem então seguiu seu caminho de volta, depois de 20 anos longe de casa e da esposa que ele tanto amava. Após o primeiro dia de viagem, encontrou um homem que o cumprimentou e lhe perguntou: para onde você vai? Ele respondeu: vou para um lugar distante e fica a mais de 15 dias de caminhada por essa estrada. Amigo, este caminho é muito longo. Eu conheço um atalho que é 10 e você chega em poucos dias. Ah, o homem contente começou a seguir pelo atalho quando lembrou-se do primeiro conselho. Então voltou e seguiu o caminho normal. Dias depois soube que o atalho levava a uma emboscada. Depois de alguns dias de viagem, cansado ao extremo, achou uma pensão à beira da estrada, onde pôde hospedar-se. Pagou a diária e, após tomar um banho, deitou-se para dormir. De madrugada acordou assustado com um grito estarrecedor, levantou-se de um salto só e dirigiu-se à porta para ir ao local do grito. Quando estava abrindo a porta, com a mão na tramela, lembrou-se do segundo conselho. Voltou, deitou-se e dormiu. Ao amanhecer, após tomar o café, o dono da hospedagem lhe perguntou se não havia escutado gritos durante a noite, e ele respondeu que sim. O homem o indagou novamente, perguntando se ele não estava curioso a respeito, e ele respondeu que não. O hospedeiro prosseguiu: você é um dos poucos viajantes a sair daqui vivo, pois aqui é um homem que tem crises de loucura, grita durante a noite, e quando alguém sai, mata-o e o enterra no quintal. O rapaz prosseguiu na sua longa jornada, ansioso para chegar em casa. Depois de muitos dias e noites de caminhada, já ao entardecer, viu entre as árvores a fumaça de sua casinha. Andou logo, viu entre os arbustos a silhueta de sua esposa. Estava anoitecendo, mas ele pôde ver que ela não estava só. Andou mais um pouco e viu um homem a quem ela estava acariciando os cabelos. Quando viu aquela cena, seu coração se encheu de ódio e de amargura. Decidiu correr de encontro aos dois e matá-los sem piedade. Respirou fundo, apressou os passos, quando lembrou-se do terceiro conselho. Então parou, refletiu e decidiu dormir aquela noite ali mesmo. E no dia seguinte, tomar uma decisão. Ao amanhecer, já com a cabeça fria, ele pensou: não vou matar minha esposa e nem o seu amante. Vou voltar para meu patrão e pedir que ele me aceite de volta. Só que antes, quero dizer à minha esposa que eu sempre fui fiel a ela. Dirigiu-se à porta da casinha e bateu. Quando a esposa abre a porta e o reconhece, se atira em seu pescoço e o abraça afetuosamente. Ele tenta afastá-la, mas não consegue. Então, com lágrimas nos olhos, lhe diz: eu fui fiel a você e você me traiu. Ela, espantada, lhe respondeu: como? Eu nunca lhe traí. Esperei durante esses 20 anos. Ele então lhe perguntou: e aquele homem que você estava acariciando ontem ao entardecer? Aquele homem? Aquele homem é nosso filho. Quando você foi embora, descobri que estava grávida. Hoje ele está com 20 anos de idade. Então o marido entrou, conheceu, abraçou o filho e contou-lhe toda a sua história. Enquanto a esposa preparava o cafezinho, sentaram-se para tomar café e comer juntos o último pão. Após a oração de agradecimento a Deus,

0: com lágrimas de emoção, ele parte o pão e, ao abri-lo, encontra todo o seu tesouro, o pagamento por seus 20 anos de dedicação. Muitas vezes achamos que o atalho queima etapas. Muitas vezes somos curiosos, querendo saber de coisas que nem ao menos nos diz respeito e que nada de bom nos acrescentará. Outras vezes agimos por impulso, na hora do ódio, da raiva, e fatalmente nos arrependemos depois. Espero que você, assim como eu, não se esqueça desses três conselhos. Que principalmente não se esqueça de confiar em Deus, mesmo que a vida, por muitas vezes, tenha te dado motivos para a desconfiança.
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0: Olha a hora, meu povo apaixonado e querido, 5:34, 5:34 na Clube, meu povo. Ei, modão, hein? Você conferiu na Clube FM, meus amigos Lourenço e Lorival, a canga do tempo foi pro Marcelão Tomatinho, já tá no estradão, hein? Não tem parado, o menino roda o Brasil inteiro, Marcelão Tomatinho, tá tudo certo, aí você vai pra onde, meu menino? Bom dia!
1: E meu amigo Fernando Folone, que fala que é Marcelo Tomatinho, ele pediu aquela música Canga do Tempo, foi sempre uma coordenista, Sabudim, Bilulu, Simone, com o Zodor, com família, com o meu filho Bruno, Vinícius, pra minha mãe Marina, pra meu irmão Cristiano, pro meu irmão Tio, pra meu irmão Cristiano, então pra Doc Maranha, Aline Grada, pra Daniela Ford, pro pessoal Gás, Jaqueline, Adriano, o pessoal da RBP, o CJ, Cabala, vai querer, o bagulho, Juninho, Dima, Calma, Vira, Denis, Negoda, pra queda, Chuquita, Carro Velho, manda chave, cabeça na verdade, pra dois pedaços, chave, turino, pessoal da Zulari, padaria, mercado, sobre gasolina, Zé do Tião, Aritica, Pepo, Coruja, Renatina, Telepo, Xari, para a família Lacerda, Maria, esposa, e para você todos os ouvintes, partiu São Paulo e Dutra. Tchau, obrigado.
0: Um abraço, meu irmão, o Poçante já tava esquentando o motorzão, hein? Hey, Marcelão Tomatinho, tá indo pra capital paulista, que Deus e Nossa Senhora Aparecida te acompanhe, meu irmão, sempre pelas estradas da vida. Pedro Bentes é na estrada, Mágoa de Boiadeiro, passou por aqui o Jorge Luiz e o Fernando Riozinho. E a primeira do bloco, esse poemão do Marco Brasil, três conselhos. Eu fiquei triste, o Marco Brasil, para quem não sabe, além de um grande narrador de rodeio, de uma pessoa espetacular, o Marco Brasil, ele está exercendo a função dele de deputado federal do Paraná. Marco Brasil é deputado do Estadão do Paraná. E infelizmente ele não foi reeleito deputado, gente. Fiquei triste porque eu tive a honra e o prazer de visitar o Marco Brasil lá em Brasília. Estive no gabinete do Marco Brasil. O pessoal que entrar aí nas minhas redes sociais vai ver a fotona lá com o Marcão Brasil, grande deputado federal do Paraná. Mas infelizmente nessas eleições o Marcão Brasil não conseguiu se reeleger. Que Deus te abençoe, Marco. Pessoa espetacular. Esteve em Bariri narrando o rodeio também. Tive a honra e o prazer de trabalhar com ele, né, Marinho? O Marinho tem uma foto junto com o Marcão Brasil. Eu, Marinho, e o Marcão Brasil, essa pessoa, essa figura pública maravilhosa. Fiquei triste de saber que o Marco Brasil não foi reeleito deputado federal pelo Estadão do Paraná. Mas Deus sabe de tudo, viu, meu irmão? Que Deus te abençoe sempre. Obrigado por tudo que você faz, por essas mensagens, né? As homenagens, os poemas que você declama aqui. A gente guarda sempre no coração. Um abraço carinhoso ao grande Marcão Brasil. 14997221007 é o WhatsApp da Clube. Paulinho Flamengo tá por aqui. Já já eu mando a moda para você, meu irmão. O Márcio Aires de Vitinga tá por aqui também. Bom dia para Vivi Nogueira. Tudo bem, Vivi? Vai chover ou não, Vivi? Ei, o tempão tá armado, hein? Meu Deus do céu. Segundo o Climatempo, aqui em Bariri, 51 milímetros. Será que vem tudo isso, gente? Meu Deus do céu. Nininha! Um beijo, minha amiga do coração. Tá por aqui também o Batorezinho, a Fá, a Luísa, o Filipinho. Um beijo, meu amigo. Onde eu te amo, Nininha! Fala pro Batorezinho não ficar enciumado, que é amor de mãe e filho, viu? Essa pessoa maravilhosa que mora no meu coração. Obrigado. Meu amigão Eriton, já tô mandando a moda pra você também. O Mateusão de Tabatingo, Juscelino. Quanta gente boa no pé do eito. Ó, meu amigão Pingo lá da chácara do Titão Eventos, em Itapuí. Ei, Pingão. Deus te abençoe, meu irmão querido. Manda um abração pra toda a família aí, viu? Pro Paulão, pra Dona Vitória, pra Paula, para sua família abençoada, meus queridos amigos aí de Itapuí, um grande abraço, Pingo. 14997221007 é o WhatsApp da Clube e junto com a gente o Dr. Galo, hein? 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Junto com a gente, Dr. Marco Antônio Galo, médico nutrólogo, cuidando da minha, da sua, da nossa saúde, o grande Dr. Galo. 5h40, meu povo, faltando 20 minutinhos para 6 horas da manhã, o esporte pede passagem, é hora de informação na Clube.

0: 40, meu povo, faltando 20 minutinhos para 6 da manhã. 20 faltando para 6, não vai perder a hora, não. É manhã de terça-feira, 6 de outubro de 2026. Para você que tá chegando agora, tá ligando o radinho agora, que prazer em tê-lo conosco. Seja muito bem-vindo, seja muito bem-vinda. 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Até às 7 horas, o amigão Fernando Folone, firme no pé do eito, trazendo o melhor da nossa música sertaneja. Campeonato Brasileiro, depois da Super Data FIFA, onde nós tivemos aí 3 amistosos da nossa seleção brasileira, o Campeonato Brasileiro volta, meu povo. A gente tava com saudade, hein? É a 29ª rodada do Campeonato Brasileiro de Futebol. Amanhã nós teremos o Bragantino recebendo o Mirassol às 7h30 da noite no Beira-Rio, em Porto Alegre. Também às 7h30 da noite amanhã, o Internacional recebe o Corinthians. No Mangueirão, também às 7h30 amanhã, o Remo recebe o Grêmio. No Barradão, amanhã, às 8 horas da noite, o Vitória recebe a Chapecoense. Também às 8h30 da noite, no Nilton Santos, no Rio, o Botafogo recebe o Vasco da Gama, clássico carioca, Botafogo e Vasco. No Mineirão, às 9h30 da noite, amanhã, tem Cruzeiro e São Paulo. Esses são jogos da quarta-feira da 29ª rodada do Campeonato Brasileiro. Então amanhã, Bragantino e Mirassol, Internacional e Corinthians, Remo e Grêmio, Vitória e Chapecoense, Botafogo e Vasco, Cruzeiro e São Paulo. Na quinta-feira, às 7h30 da noite, na Vila Belmiro, em Santos, tem Santos e Flamengo. Vai ser um jogão, hein? Na Arena da Baixada, em Curitiba, o Atlético Paranaense recebe amanhã, às 8 horas da noite, o Atlético Mineiro. Será o jogo dos Atléticos, né? Paranaense e o Mineiro jogando amanhã na Arena da Baixada, às 8 horas da noite. No Maracanã, amanhã, ou melhor, na quinta-feira, às 9h30, tem Fluminense e Coritiba. E também na quinta-feira, às 9h30, o Verdão, no Nubank Park, em São Paulo, recebe o Bahia. Esses são jogos da quinta-feira. Santos e Flamengo, Atlético Paranaense e Atlético Mineiro, Fluminense e Coritiba, Palmeiras e Bahia estarão aí completando a 29ª rodada do Campeonato Brasileiro de Futebol. A classificação de momento é a seguinte: o Flamengo é o líder com 60 pontos, o Palmeiras é o segundo colocado com 57 pontos, o Atlético Paranaense é o terceiro colocado com 49 pontos, Fluminense, quarto colocado com 48 pontos, o Bahia é o quinto colocado com 46 pontos, Cruzeiro vem na sexta colocação com 45 pontos, Atlético Mineiro é o sétimo colocado com 43 pontos. O Santos, oitavo colocado, 41 pontos. O Santos que deu uma embalada aí no Campeonato Brasileiro, hein? Tava lá embaixo, foi comendo pelas bordas e já está na oitava colocação, hein? O Coritiba é o nono com 38 pontos. O São Paulo é o décimo colocado com 36 pontos. Mesmo número de pontos do Bragantino, que é o 11º colocado. O Botafogo é o 12º colocado com 35 pontos. O Vitória é o 13º colocado com 33 pontos. O Corinthians é o 14º colocado com 32 pontos. Mesmo número de pontos do Mirassol, que é o 15º colocado. O Vasco da Gama é o 16º com 31 pontos. E abrindo a zona de rebaixamento em os dois times gaúchos, os dois times do Rio Grande do Sul, o Grêmio na zona de rebaixamento, 17º colocado com 29 pontos, o Internacional 28 pontos, é o 18º. O Remo, 19º, com 23 pontos. E a Chapecoense na lanterna com apenas 18 pontos. Está aí a classificação de momento do Campeonato Brasileiro e os jogos que acontecem amanhã, quarta-feira, e também na quinta. Nós vamos trazendo aí os resultados das partidas para você nas manhãs aqui da Clube FM. E você já sabe, meu povo, maiores informações daqui a pouquinho às 7 horas, na primeira edição do Jornalismo da Clube. Direto dos estúdios da Clube, no 15º andar, no coração de Jaú, no Centro Empresarial, Armando Galizia comanda a primeira edição das 7 às 8, trazendo sempre a informação com credibilidade no seu rádio, meu povo maravilhoso. E você não vai perder a hora, não, hein? Cadê o Peitão de Aço? Peitão tá esperando a chuva, Peitão. Hã? Eu tô vendo que você já tá estufando o peito aí. Tá lá fora, rapaz. Hã? Tá chovendo já ou não, Peitão? Ele pensa num galo que estufa. Ele estufa o peitinho dele, rapaz. Ele estufa o peitinho dele só esperando cair água, né? Pra chover. Eu sei, Peitão. A chuvinha que vem a mansa, hein? Segundo o Climatempo, tá marcando 51 milímetros, Peitão. Que vem a mansa, né? Sem vento, sem rajada de vento, que eu não gosto do vento, hein? Que vem aquele pancadão de água abençoado, aquela chuvinha mansa que a gente espera. 5h47, bom dia. Até às 7 horas, o amigão Fernando Folone, firme no pé do Eike, o melhor da música sertaneja.
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mais importante. 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Por ver um preto que estava almoçando num traje esquisito, num tipo de andante.

0: Olha a hora, meu povo apaixonado e querido, 5:58, faltando 2 minutinhos para 6 horas. Que dose dupla maravilhosa, hein? Chico Rei, o Paraná, De Carona com a Saudade e Um Degrau na Escada. Eu atendi a participação do Paulinho Flamengo, lá de Pederneiras, meus amigos da Bracel, que estão aí firme no pé do eito, acompanhando o nosso programa. Tudo bem, Paulinho Flamengo? Bom dia, meu irmãozão.
1: Ô, Forlani, bom dia, meu irmão. Bom dia pra você, bom dia a todos. Toca aí um Chico Rei Paraná, Degrau da Escada e De Carona com a Saudade. Mandar lá pra Iraceminha, pro Juscelino, pro Cuti, pro Marinho, tá? Pra Maísa, pra Vivian, pro Sapo, pro Jurandir, pro Aécio, pro meu amigo Jair Bozó, tá? Pra galerinha que te curte aí. Pra Lu de Jaú, né? Que vai fazer parte do nosso grupo aí agora. Deus abençoe todos. E feliz terça-feira e Deus sempre.
0: Sempre, sempre, meu irmão. Um abraço, Paulinho. Obrigado pelo carinho da audiência. Tião Carreiro e o Pardinho, Terra Roxa, passou por aqui. Um abraço pro meu amigão Wellington, tá cortando o tapetão também. Que o amor de Jesus Cristo envolva seu dia, trazendo conforto e esperança em cada momento. Olha que maravilha, hein? Tá tudo certo aí, meu amigo Wellington. Bom dia, meu querido.
2: Bom dia, Fernando Folano. Você tá bom? Aqui é o Wellington. Tô esperando o William aqui pra nós pegar o tapetão de asfalto aqui. E tô com o radinho ligado na Clube 100.7. E queria pedir um modão. Queria que você tocasse pra mim aí a Terra Roxa ou De Lá Pra Cá com Chico Rei Paraná. Ofereço pra galera de Boracé, que ofereço sempre aí. O Luciano Caipira, molecada do Devito, o Cosminho Zé Arroia lá do Laticina AMC, a família Torrente, a Iracema lá de Bitinga, o Marão Cardoso, o Dirceu Massucato e o Índio, que tá tirando o creme da vacada, o Pelé, que tá tirando o creme das búfalas. E pra todo mundo que estiver ouvindo aí, um forte abraço, Fernando Folone, que Deus nos abençoe.
0: Amém, meu irmãozão querido, obrigado, Wellington, que Deus e Nossa Senhora acompanhem vocês pelas estradas da vida, meu grande garoto. Falando em estrada da vida, um abraço pro corintianão Juscelino, tá indo pra capital da fumaça. Aê, corintianão apaixonado, sempre na sintonia também do nosso programa, nos acompanhando, dando uma carona pra nós, de segunda e quinta-feira ele o cuti rasga pro Ceasa. E hoje tá indo pra capital da fumaça. Bom dia, meu irmãozão.
3: Fernandão, bom dia. Hoje tá eu e o Guilherme aqui, sentido capital da fumaça. Mandou um abraço pra turma lá, pros três porcaria lá. O André, o Antony e a Andressa. Um abraço, viu?
0: Que Deus e Nossa Senhora acompanhe você, o Guilherme, meu amigão Juscelino. Boa viagem, bom retorno pra vocês. Cadê o Sertão na reciclagem? Tá por aqui o menino. Bom dia, Sertão!
4: Bom dia, Fernando Folona. O Sertão aqui, ó, já tá de pé aqui, ó, fazendo café pra bater em pé, com a graça de Deus. Vamos agradecer a Deus que nem tá de pé de novo. Pra poder nós voltar na urna lá e apanhar lá o filho do Bolsonaro lá. É Bolsonaro na cabeça aí, vambora. Falou, Fernandão, um abraço. Sertão na reciclagem aí. Falou, meu irmão. O Rick, ele só... A música dele não acabou, Fernando. A música dele só trocou de palco.
0: Beleza? É verdade, meu irmão. Tá cantando nas alturas, né? Fala que a música é eterna, né? Nunca acaba e a gente mata a saudade através das canções. Ele cantando ao lado do nosso senhor agora, né, Sertão? Um abraço, meu irmão. Obrigado pelo carinho. Aproveitar e mandar um beijão pra Vivi Nogueira, sua irmã lá em Arealva, curtindo também o nosso programa. A gente agradece o carinho da grande audiência. O presidente J. Cardoso tá por aqui também, tá tudo certo, meu irmão? Bom dia, já vou à missa agradecer e na noite no santuário, deixa eu ver aqui, tem a novena de Nossa Senhora Aparecida, hein? Então tá todo mundo convidado para a novena de Nossa Senhora Aparecida, o quarto dia da novena, viu? Então você que tá aí acompanhando o programa, pode chegar no Santuário Nossa Senhora Aparecida, Santa Missa, tá tendo a novena em louvor a Nossa Senhora Aparecida. Segunda-feira que vem é o dia dela, né? O dia das crianças e dia da padroeira do Brasil, Nossa Senhora Aparecida. Um abraço, Jota. Obrigado aí pelo carinho da sua audiência, curtindo também a Clube, Dona Noeli, toda a família maravilhosa e abençoada, firme no pé do eito, acompanhando o nosso programa. A Maria José de Serrinha, lá na Bahia, tá curtindo a gente também. Bom dia, Maria. João Vendramini tá por aqui. Tudo bem, João? Um abraço para você e para toda a família maravilhosa também acompanhando o nosso programa. A gente agradece. Vamos juntos, meu povo, até às 7, trazendo o melhor da nossa música sertaneja. 6:03, 6:03, bom dia e uma ótima terça.
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8: 6:04.
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1: Estando próximos de celebrar a festa de Nossa Senhora da Conceição Aparecida, hoje convidamos você a refletir sobre o tema Com Maria, Mãe e Discípula, somos redimidos pela palavra encarnada. A Virgem Maria, com o seu sim, acolheu a palavra viva do Pai, o Verbo Eterno. Que a força incomparável do amor eterno, Jesus Cristo, torne no meio de nós abundantes a misericórdia, a paz, a solidariedade e a fraternidade junto dos irmãos. Jesus, o Filho de Maria, é o rosto humano de Deus e o rosto divino do homem. Nós bendizemos por tão grande dádiva, pois sem Jesus nada teria sentido para nós. Jesus, a palavra encarnada que viveu entre nós e nos ensinou a viver, ajude-nos a ser seus verdadeiros discípulos, buscando-o sem cessar e ouvindo a sua voz libertadora e transformadora. São felizes os que aprendem a simplicidade da vida de Jesus e seu exemplo de amar e servir. Somos tão amados por Jesus. Feliz quem o escuta e com sinceridade se esforça para viver a herança que dele recebemos, o reino dos céus. Entreguemo-nos a Maria, sentindo que, como ela, não há nada de mais belo e realizador do que partilhar a vida e dons, os bens e o coração, especialmente com os irmãos necessitados, como ensinou Jesus, a palavra encarnada. Amém.
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3: Virgem Imaculada, minha Mãe Maria, eu renovo hoje e sempre a consagração de todo o meu ser, para que disponhais de mim para o bem de todos. Somente peço que eu possa, minha Rainha e Mãe da Igreja, cooperar fielmente com a vossa missão e construir o reino do vosso Filho, Jesus, no mundo. Para isso vos ofereço minhas orações, sacrifícios e ações. Ó Maria, concebida sem pecado, rogai por nós que recorremos a vós, e por todos quantos não recorrem a vós, especialmente pelos inimigos da Santa Igreja, e por todos quantos são a vós recomendados. Pela intercessão da Virgem Imaculada, Nossa Mãe, abençoe-vos, ó Deus Todo-Poderoso, Pai, Filho e Espírito Santo. Amém.
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0: Olha a hora, meu povo apaixonado e querido, 6:26, 6:26. O Homem da Cruz, Léo Canhoto e Robertinho, que moda maravilhosa que você conferiu na sua e nossa clube. Quero mandar um abração pra minha querida amiga Cida Leme, tá curtindo a gente. Que letra de moda, não, Cida? Meu Deus do céu. Um abraço carinhoso pra você, obrigado pelo carinho da sua audiência sempre com a gente, né, minha amiga Cida Leme? Que Jesus seja a base de tudo em nossa vida, seja a presença constante, seja a luz que nos guia, seja a paz, seja a força, seja a nossa alegria. Que o seu dia seja leve e abençoado. Amém, minha amiga. Obrigado, Cida Leme, sempre na sintonia do nosso programa. Eu agradeço de coração o seu carinho e a sua audiência, tá bom? Leandro e Leonardo, entre tapas e beijos. Essa foi pra matar a saudade, hein? Eu atendi a participação do meu amigão Alex, da Conexão de Macatuba, tá no pé do eito, já tava coando o cafezinho dele, né, meu amigo Alex? Ei, gente boa, um abraço pra você e pra todo o pessoal de Macatuba, firme no pé do eito, acompanhando o nosso programa. Mato Grosso e Matias, 24 horas de amor, foi pro Mateuzão de Tabatinga, pessoal tá trabalhando na vinhaça, hein? Tão firme no pé do eito, aí na vinhaça, né, Mateuzão? Um abraço pra você e pra todo o pessoal da usina Santa Fé, trabalhando e acompanhando a clube, meu irmão. Mandou uma foto da usina, pessoal trabalhando firme e forte, agradeço o carinho da audiência. Leôncio e Leonel, a dupla barirense, saudosos Leôncio e Leonel, viúva cobiçada. Eu atendi a participação do Magalhãezinho, cadê você, meu menino? Bom dia, Magalhães.
1: Bom dia, meu irmão Fernando Polônio, tá bom? Fernando, manda a Dama de Preto com o Leôncio e Leonel pra nós, hein? Manda pra toda essa galera, manda pra Natália, minha filha, que tá ligadinho, meu irmão. Deus te abençoe, fica com Deus.
0: Amém, amém, meu querido. Um abraço pra você, pra Natália, pra toda a família sempre participando do nosso programa. Eu agradeço o carinho da audiência. Gilbertão Longo, você tava de molho, menino. É, o pessoal da Santa Casa de Bariri são dignos de todo o nosso carinho, de todo o nosso respeito, né? Politicamente falando, agora nós deixamos em ordem a Santa Casa, né? Do que era no passado e é hoje a Santa Casa, que maravilha, hein? Tá tudo certo aí, Gilbertão? Seja bem-vindo, meu irmão.
2: Bom dia, Fernando. Falou, e aí, Fernandão? Depois de ficar 10 dias internado em Santa Casa, eu já vou de volta, hein? Vamos ver, hein? Nós participa desse programa de vez em quando. Agradecer a Santa Casa de Bariri, viu? Pô, entendeu muito bem.
0: Ei, eu fico feliz em saber, meu irmão. Um grande abraço pra você. Estima as melhoras, hein? A gente quer ver você firme no pé do eito, Gilbertão Longo. E um abraço ao pessoal da Santa Casa de Bariri pelo trabalho maravilhoso que fazem sempre. Toda a equipe, né? A gestão da Santa Casa, enfermeiros, enfermeiras, médicos, pessoal da Copa e Cozinha, pessoal da limpeza, todos amigos, né? Toda é um conjunto, né? Que merecem todo o nosso carinho e todo o nosso respeito. Passou por aqui também Milagre no Caixa 7 de Lucas e o Lucian. Eu atendi a participação do meu amigão Rodrigão Marins. Ei, gente boa. Tá no pé do eito também curtindo o nosso programa, né, Rodrigão? Uma abençoada semana pra nós, né, meu irmão? Um abraço pra você, um abraço pra Sara, pro Luiz Miguel, pra filha Rebeca, pra toda a família, Rodrigão Marins. Sempre na sintonia do nosso programa, eu agradeço também o carinho da sua audiência, meu irmãozão. 14997221007, só que agora é pra mandar o alôzão, pedir a música. Infelizmente não dá mais tempo, graças a Deus, a grande audiência do nosso programa, o carinho desse povo que participa com o amigão Fernando Folone de segunda a sexta-feira, das 4 da manhã até as 7, a gente agradece. A moda não dá mais tempo, mas eu faço questão de mandar um alôzão carinhoso para você que tá aí curtindo a clube. Eu agradeço de todo o coração, certinho? 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Bom dia e uma ótima terça.
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0: Olha a hora, meu povo, 6:48, 6:48, faltando 12 para 7 na Clube de Paulo e Paulino, amor de primavera, que modão, hein? Eu atendi a participação do meu querido amigo Ariel Pacífico de Jaú, tá tudo certo aí, meu irmão? Que Deus abençoe seu dia também, toda a sua família, obrigado, Ariel, uma ótima terça-feira, meu irmão. Zezé de Camargo e Luciano, Meu País, a letra dessa música é maravilhosa, né? Que letra, que música espetacular que você conferiu na sua e nossa Clube FM. Essa música, eu atendi a participação do meu amigo Celso. Celso já tinha participado aqui do programa, mas não tinha pedido a moda e pediu essa linda música do Zezé de Camargo, meu amigo Celso Ribeiro dos Santos e Jaú. Bom dia de novo, Celso!
1: Muito bom dia novamente, meu amigo Fernando Foloni, pessoal da Clube 100,7 Estúdios em Bariri e em Jaú. Posso pedir uma música aí, Fernando, meu amigo? Meu País com Zezé de Camargo e Luciana. É, coisa boa vem por aí. Fiquem todos com Deus. Forte abraço, meu amigo, meu irmão. Estamos sempre juntos. 100,7, 15 mil watts de potência. Graças a Deus. Uma emissora forte no mundo.
0: Valeu, Celsão. Um abraço. Celso Ribeiro dos Santos de Jaú, sempre participando conosco. Obrigado, meu irmãozão querido. Tá lá no pé do eito acompanhando o nosso programa. A gente agradece o carinho da sua audiência. Quero mandar um abração também pro meu amigo Adenilson Pessuto, Pessutinho, tá no pé do Ei também, né, meu irmãozão? Grande abraço pra você, pra Sheila, pra toda a família maravilhosa acompanhando o nosso programa. A gente agradece o carinho da sua audiência. Donizete Vida, como é que tá, meu irmão? Tudo certo aí, meu querido? Grande abraço pra você e pra toda a sua família maravilhosa. Que hoje você sinta a presença de Deus em cada detalhe e tenha um dia abençoado e cheio de coisas boas. Amém, Donizete Vida. Obrigado, meu irmão. Meu amigo Cocada, fazendo a sua festa, tá com o radião ligado nas alturas. Ei, Cocada. Obrigado, meu irmãozão. Comece o dia usando 3 palavras. Agradecer, amar e fé. Agradeça a Deus por todas as coisas. Amar a vida que Deus te deu, fé para crer que tudo vai dar certo. Deus abençoe seu dia. Olha que coisa linda. Obrigado, Cocada. Um abraço, meu irmãozão querido. O Zé Colina tá por aqui também, um mestre. É o mestre da pintura de Boracéia, né, Zé? Feliz terça-feira, que o nosso dia seja de bênçãos, que todos os nossos passos sejam conduzidos pelas mãos de Deus. Paz e luz. Valeu, Zé Colina. Um abraço para você e para todo o pessoal maravilhoso da nossa querida Boracéia acompanhando o nosso programa. Eu agradeço de todo o coração. E a música do Rick Renner, Ao Lado de Deus, hein? Quantas e quantas vezes nós tocamos essa música que o Rick gravou, tantas pessoas, né, que foi embora, tive que ir embora, chegou a minha hora. E chegou a hora do Rick também, né? Autor dessa música. E essa música, infelizmente, acabou servindo para ele, que nos deixou, né, gente? Que saudade. E a gente mata a saudade através das canções da dupla Rick Renner. Foi pro meu amigo Márcio Aires de Bitinga. Tá bom, Márcio? Um abraço para você e para todo o pessoal aí de Bitinga, capital nacional do bordado, firme no pé do eito, acompanhando o nosso programa. A gente agradece. 6:50, meu povo, daqui a pouquinho o Armando Galizia comanda o Jornal da Clube, trazendo a informação sempre com credibilidade. 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Faltando 7 para 7, a hora passa voando e eu falo do mini shopping. 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

0: Fernando Folone, aqui é o Rob.
1: E aqui o Roger, nós estamos com você, hein? Aliás, você é o príncipe do rodeio, né?
0: Segura daí queimando o chão que a gente segura daqui.
1: Vambora, quebra tudo.

Dois minutinhos pra sete, palavras ao vento, Rob Roger, um abraço pro Ronaldão de Macatuba, deu pra tocar um pedacinho dela, viu, Ronaldão? Um abraço, Daiane Gares, um beijo, querida, ia tocar o Kleber e Cauã, e o Panda acabou enroscando a moda aqui, me lembra amanhã que eu mando pra você, viu, Daia? Beijão pra você, o seu Sebastião, Dona Lúcia, tá mandando um abração pro Alfredo, a Débora e pra toda a comitiva acompanhando o nosso programa, eu agradeço o carinho da grande audiência. 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Não dá tempo pra mais nada. Armando Galícia tá chegando. Um beijo no coração, meu povo.

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2: 7:02.
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0: Aguenta aí, aguenta aí, aguenta aí. Sem desespero, sem estresse. Aguenta aí que eu tô jogando tudo no ar aqui. Só pra variar, a gente teve aí um pequeno picote na internet. Faltando 2 minutos pra começar o jornal. E aí desarmou tudo que eu tinha armado, né? Ai, que beleza. Acho uma graça isso. Alô, alô. Ah, Elon Musk. Ô, povo de Deus, bom dia. Deixa eu liberar o YouTube e também o Facebook pra galera. Tudo programado, bonitinho, deu um piquezinho, pronto. Derrubou tudo, apagou tudo que eu tinha programado. Falei, eu amo a tecnologia e a tecnologia também me ama. Pronto, ó, já, ó. Pronto, beleza, aqui tá certo. Aqui tá certo, YouTube tá certinho, Facebook, vamos lá pro Facebook. Facebook também, beleza? Estamos transmitindo? Já estamos? Beleza? Então tá bom. Vamos lá, vai. Povo de Deus, bom dia! Bom dia, bom dia, bom dia, bom dia. Bom dia pra você, meu amigo. Bom dia pra você, minha amiga. Como é que vocês estão? Tá todo mundo bem? Tá todo mundo bom? Então tá bom demais. Vamos lá, vamos chegando. Vamos se aproximando, vamos se ajeitando. Vamos começando mais uma edição do Jornalismo Clube. Nesta segunda-feira, Galícia. Pelo amor de Deus, véio. Voltar no começo da semana, eu peço pra parar o mundo que eu vou descer. Terça-feira, 6 de outubro de 2026. Terça-feira, 6 de outubro de 2026. Tá começando mais uma edição do Jornalismo da sua Clube FM. Vamos lá, vamos, vai, vamos ver como é que fica, como é que não fica. Vamos começar.
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0: Ó, nubladaço, 21 graus. Será que vai chover?
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0: Ó, vocês sabem que na tarde da previsão do tempo eu sou meio São Tomé, né? Sou meio São Tomé, todo mundo conhece São Tomé, né? É, aquele, um dos apóstolos que duvidou da ressurreição de Cristo e disse, olha, eu só acredito se eu ver, se eu tocar na ferida, né? Eu só acredito vendo. Então, na previsão do tempo, gente, eu sou meio São Tomé. Eu só acredito vendo. Porque de acordo com o clima-tempo, hoje é assim, ó, tempo severo, com chuva forte e trovoada, já de manhã, de tarde e de noite, 41 milímetros, tá? Essa é a previsão. Eu não sei. Ontem tinha previsão de temporal também, à tarde e à noite, e não veio nada, né? Aí na quarta-feira um pouquinho só de chuva, na quinta bem menos quase nada. Na sexta para. Vamos pro final de semana? Final de semana deve chover um pouquinho só. No domingo, no sábado não chove. Sábado vai estar calor, hein? 33 graus. Domingo chove um pouquinho. Segunda um pouquinho mais, 31 graus. Aí terça-feira, segunda-feira, dia 12, feriadão. Tem 5,5 milímetros de chuva previsto, 31 graus. Feriado com possibilidade de pancadinha de chuva. E aí a chuva vem com tudo de novo na terça-feira, dia 13. Credo. Bom, vamos lá. Vamos que vamos, porque a semana já está no seu segundo dia útil, né? Para muitos, hoje é dia de pagode. Hoje é aquele dia que a galera fala, opa! Vem em mim que eu tô facinho, as contas tão bombando, os boletos tão voando para tudo quanto é lado em casa. Isso! Hoje existe a possibilidade aí do é o quinto dia útil hoje, né? É, contando sábado, hoje seria o quinto dia útil, certinho? 1, 2, 3, 4, 5, isso. Hoje é o quinto dia útil, hoje é o dia que faz a alegria dos boletos. É, os credores ficam tudo feliz. Vamos começando mais uma edição do Jornalismo Clube. Eu vou começar já de cara com... informações, eu não tenho ainda as imagens, né? Tanto da sessão camarária de ontem em Bariri, como da sessão camarária também aqui de Jaú. Eu acompanhei a de Bariri pessoalmente, a de Jaú ainda não, vou assistir daqui a pouquinho, tá? Mas na sessão camarária de Bariri, olha, quem entrou no Face da Clube viu a foto ontem, umas fotos. Nós tivemos aí ontem a participação de uma quantidade significativa de servidores públicos municipais, pessoal do sindicato, né? Inclusive o presidente do sindicato estava acompanhando a sessão ontem, o Gilson. E ontem à tarde, por volta de 16 horas, o Gilson, na pessoa de presidente do sindicato, dos servidores públicos municipais de Bariri, entrou com um pedido de processante e cassação de mandato do prefeito Ailton Pegorá. Vou explicar para vocês entenderem, tá? Vou explicar para todo mundo entender. Calma, calma, calma, calma, calma. O pedido entrou ontem às 4 horas da tarde na Câmara. Não houve tempo hábil do jurídico fazer a análise do pedido, porque assim, ó, qualquer cidadão pode pedir a cassação de um prefeito. Qualquer cidadão pode pedir a cassação de um prefeito, baseado em legislação e fatos pertinentes, se não vira festa, tá? Se não vira festa. Para esse pedido ir para a Câmara, porque são várias etapas, tá? Vou explicar para vocês com tranquilidade, para vocês não se perderem e também entenderem o que aconteceu. Tô falando de Bariri. Nós tivemos ontem o protocolo de um pedido de processante com cassação de mandato do prefeito Ailton Pegoraro, protocolado na Câmara Municipal pelo presidente do Sindicato dos Servidores Públicos Municipais, o Gilson, tá? Como é que funciona? Apesar que Bariri já sabe disso, decore salteado, porque a gente já passou por isso mais de uma vez, né? Funciona assim: entra o pedido na Câmara, o departamento jurídico, assessoria jurídica da Câmara, analisa o pedido, para ver se ele tem fundamento legal, para ver se ele cumpre todas as exigências legais. Não cumprindo as exigências legais, o jurídico dá o seu parecer contrário e o pedido é arquivado. Ponto. Se não cumpre as exigências legais, não tem o porquê dar sequência. Encerrado o assunto, tá? Se o pedido cumpre com todas as exigências legais e fundamentação legal, a Procuradoria Jurídica da Câmara dá o parecer como favorável, ou seja, tá tudo ok. E aí, este pedido de processante com cassação de mandato vai ser lido pela mesa da Câmara, a mesa da Câmara faz a leitura do pedido e os vereadores votam pela procedência ou não, se vão dar sequência ou não nessa processante com a cassação de mandado do prefeito Ayrton Pegoraro, tá? Então são várias etapas. Essa primeira etapa da apresentação do pedido, como foi hoje, quatro e pouco da tarde, o jurídico não teve nenhuma condição hábil de tempo de fazer análise, então fica para a próxima sessão camarária. Lembrando que, diferente de Jaú, as sessões camarárias em Bariri, elas acontecem sempre na primeira e na terceira segunda-feira de cada mês. Então, neste mês de outubro, a primeira sessão foi ontem, dia 5 de outubro. Semana que vem não tem, até porque também seria feriado, seria na terça-feira, mas não tem, dia 12 é feriado, não tem nada a ver com feriado. E aí a próxima sessão ordinária da Câmara Municipal em Bariri será na segunda-feira, dia 19 de outubro, tá? Então, na segunda-feira, dia 19 de outubro, havendo parecer favorável da assessoria jurídica da Câmara Municipal de Bariri, eu tô falando de Bariri, hein, gente? Vamos confundir as coisas, é Bariri. A mesa diretora faz a leitura, o presidente, o Ricardo Prearo, pode colocar na pauta, faz a leitura e aí vai para a votação dos vereadores, tá? Havendo consenso entre os vereadores, é instaurada a processante. Ah, mas os vereadores podem barrar esse pedido já no dia 19? Podem. Se os vereadores entenderem que não é pertinente, mesmo cumprindo todos os requisitos legais, se os vereadores entenderem que, olha, não é interessante, não é o momento, ou os fatos são muito frágeis, ou na minha visão não houve, então não vamos instaurar, acabou, ponto final, vida que segue. Como pode acontecer o contrário, os vereadores vão falar, opa, peraí, realmente existem alguns indícios de que o prefeito Ayrton Pegoraro estaria descumprindo algumas determinações, algumas legislações, não estaria zelando aí pelo cumprimento das leis municipais, pelo que deveria fazer o prefeito. Então a gente entende que sim, vamos dar sequência na processante e a partir daí

do prefeito Abelardo, o presidente da Câmara era o atual prefeito Ayrton Pegoraro, que pode passar pelo mesmo caminho de lágrimas que passou o Abelardo, tá? Ah, Galizia, você não vai ler, você não vai falar, você não vai dizer? Agora não, por quê? Eu vou até esperar a manifestação da Procuradoria Jurídica da Câmara. Mas por quê? Pelo simples fato de que, de repente, a gente pode fazer um baita uê aqui e o pedido parar na Procuradoria e não acontecer nada. Então, vamos esperar o parecer da Procuradoria, tá? Vamos esperar, aguardar o parecer da Procuradoria Jurídica da Câmara de Bariri com relação ao pedido, se ele procede ou não. Se o pedido procede, a gente faz aqui a leitura resumida, porque o pedido é grande, eu já tenho o pedido aqui comigo. O pedido é grande, tá bem baseado, bem embasado, né? Com diversas citações aí que podem ter sentido ou não, aí quem vai definir é o jurídico. E aí a gente vai explanar melhor esse assunto, né? O fato, a notícia, é que eu cheguei ontem na sessão, ontem saí da missa, fui buscar o celular em casa, cheguei na sessão, o plenário lotado de gente, e falei, meu Deus do céu, tô no lugar errado? Onde que eu vim parar? Tá tendo alguma palestra? Vai ter distribuição de alguma coisa? Não, eram os funcionários públicos municipais de Bariri presentes lá na sessão camarária, tendo em vista que o pedido partiu do sindicato, né? Do sindicato dos funcionários públicos de Bariri. Beleza, pessoal? Então, a gente vai trazer todos os detalhes, nós estamos acompanhando de perto esse caso que pode se transformar, prestem atenção, eu não quero fazer nenhum tipo de sensacionalismo aqui, porque não vale a pena, tá? Pode se transformar num pedido de processante válido, e aí Bariri pode passar de novo por tudo aquilo que passou recentemente com o Abelardo, né? E pode ter um desfecho novamente igual ao que aconteceu, como pode não ter. Mas a gente vai aguardar só até para poder, né, com tranquilidade falar sobre isso. Nós vamos aguardar aí o parecer da Procuradoria Jurídica do município, da Câmara de Bariri. A partir daí, nós damos voz ao presidente do sindicato, que fez o pedido, e também, é claro, ao prefeito Ayrton Pegoraro, garantido sempre ouvirmos ambas as partes, que isso faz parte de um jornalismo sério, um jornalismo imparcial, e a gente vê que a coisa em Bariri, de novo, a coisa pipoca, né? Pipoca daqui, pipoca dali, pipoca de lá. Pipoca daqui, pipoca dali, pipoca de lá. É uma gangorra de emoções a cidade de Bariri no assunto política, que eu vou dizer um negócio pra vocês, viu? É só por Deus mesmo, um caminhão carregado de anjo da guarda, guiado por Jesus, né? Tendo a companhia de Maria na boleia. Olha que beleza, né? O filho e a mãe dirigindo o caminhão. Se chama Bariri. Mas vamos lá, a gente vai falar mais sobre isso com toda certeza. E já nessa semana nós vamos estar trazendo aqui algumas partes da sessão camarária de Bariri, palavra livre. O que nós percebemos em Bariri, e isso aí eu já comentei algumas vezes, né? É que realmente o executivo, ele tá a pé quando o assunto é ter vereadores que o defendam, né? Na sessão. O que a gente percebe é que o executivo, hoje o executivo de Bariri, na pessoa do prefeito Ayrton Pegoraro, não tem na Câmara um líder do governo, alguém que possa argumentar, falar, defender, questionar as diversas pancadas que a administração leva quase que toda a sessão, né? Toda a sessão. Ontem não foi diferente, né? Alguns momentos ali onde os vereadores realmente desceram sarrafo na administração do Ayrton Pegoraro, críticas duras, críticas pesadas com relação à Secretaria de Educação, né, da Sinira, que os vereadores estariam encontrando dificuldade para cumprir com seu papel de fiscalizar

0: né? Alguns pedidos de informações que não retornam da prefeitura. Então isso, o clima executivo legislativo não vai bem, não vai bem. O clima executivo legislativo em Bariri não vai bem. Falta em Bariri, e isso a gente já comenta há várias administrações, falta em Bariri a pessoa de ligação. Nós não temos em Bariri a pessoa de ligação entre executivo e legislativo. Não existe aí nesse meio do caminho alguém do executivo que puxa a responsabilidade e fala assim: olha, fica tranquilo que com os vereadores eu vou conversar, a gente vai discutir, vamos ver o que não é, quais são os problemas, quais são as pendências, quais são as dúvidas, para que a gente possa resolver e tentar todo mundo remar para o mesmo lado. Aliás, falar de remar para o mesmo lado, daqui a pouco eu vou abordar a eleição para deputado federal e estadual, porque algumas pessoas questionaram, inclusive no Reclame Já da Clube, com relação à votação do Paulo Soares, não entendendo, né? O Paulo que é aqui de Jaú, não só o Paulo, Matheus, Dani, enfim. Everardo, a gente vai comentar já isso aí também, fazer um comentáriozinho até pra explicar, as pessoas não entendem, mas peraí, não entendi, eu vou explicar, calma, o negócio do remato do barco eu vou explicar pra vocês. Então, hoje o problema da Câmara em Bariri é só esse, falta a pessoa, a pecinha da engrenagem. Não é que atrela, não é que liga, porque executivo é um poder, legislativo é outro, os dois são poderes autônomos e separados, né? Não tem lógica um trabalhar atrelado ao outro, mas a pecinha que faz o diálogo, sabe? Opa, peraí, vereador, o senhor está questionando o quê? Qual que é a dificuldade da creche? Qual que é a dificuldade da escola? O que que o senhor não conseguiu ver? O que que o senhor está tentando? Porque a informação que chegou ontem na Câmara em Bariri é que pro vereador entrar pra fiscalizar uma escola, uma creche, tem que estar junto à diretora da educação. E não é bem por aí que a coisa funciona, né? A gente sabe que não é bem por aí que a coisa funciona. O vereador tem o poder de fiscalização. Aliás, é princípio básico do cargo de vereador, da vereança, fiscalizar os atos do poder executivo. E o vereador, sim, pode, com o poder que tem de fiscalização, adentrar a qualquer prédio público, desde que não seja uma área de segurança, tá? O que é uma área de segurança, Galícia? Por exemplo, uma área dentro de um posto de saúde onde não possa haver contaminação, tá? Uma área dentro de determinado setor onde pode haver algum risco à vida do vereador, que ele tenha que usar um EPI, por exemplo, né? Que pode e deve ser fornecido pela administração. Fora isso, o vereador ele tem total liberdade e autonomia como fiscal do povo de entrar em qualquer repartição pública, entrar e fiscalizar. Ora, bolas. Eu não vejo esse fato de tem que esperar o diretor para entrar com o diretor. Não tem que esperar o diretor, não tem que esperar ninguém. O vereador, gente, ele é uma autoridade constituída através do voto. O vereador é uma autoridade, ele é o representante popular. E não vamos esquecer que, quando a gente fala de administração pública, o prédio onde está a escola, o prédio onde está o centro de saúde, o prédio onde está a creche, a UBS, o CEPROM aqui em Jaú, enfim, são patrimônios da população. É meu, eu sou eleitor, eu sou o povo, o prédio é meu. Eu tenho o direito de ter alguém, que é o vereador, que eu escolhi, que eu elegi, para fiscalizar a minha propriedade, que tudo que é público já o próprio nome diz, é público. Se é público é do povo, é meu, entendeu? Então a gente vai também trazer aí esses detalhes que aconteceram na sessão de ontem em Bariri. Mas falta prefeito Ayrton Pegoraro, meu amigo prefeito Ayrton Pegoraro, vice-prefeito Paulo Queso. Se eu pudesse lhes dar um conselho, Se eu pudesse lhes dar um conselho, até com a pouca experiência que eu tenho de estar enfiado nessa parte de jornalismo político desde a década de 80, né? E já ter acompanhado tantos e tantos prefeitos, né? Eu diria o seguinte: busque o elo de ligação. Não dá para administrar uma cidade sem, não é o apoio, mas sem o legislativo estar, não é contente a palavra, mas tranquila com a administração. Sem o legislativo estar aí entendendo que a administração, ela tem boas ideias e boas intenções. Quando o legislativo começa a queimar o pé e falar assim, opa, peraí, alguma coisa não está certa, a administração não anda. Então, prefeito Ayrton Pegoraro, se conselho fosse bom, ninguém dava, vendia. Eu acho isso horrível, eu acho isso muito mercenário. Eu acho que se eu posso lhe dar um conselho, eu não tenho por que cobrar dele, né? Isso é uma questão, uma atitude de cristão. Prefeito, busque o elo de ligação, converse, tá? Até porque a informação que eu tenho é que o próprio presidente do sindicato, o Gilson, já tentou conversar com o senhor também algumas vezes e não houve um retorno positivo desta conversa. O diálogo é base para tudo. Diálogo é base para tudo, sempre. Eu acho que primeiro ponto, o diálogo. A tentativa de acordo, a tentativa de é melhor um péssimo acordo que uma boa lide. O que significa isso? É melhor um acordo onde ambas as partes não saiam tão contentes, mas que se atenda pelo menos os anseios ou um pouco de cada uma das partes, do que uma boa briga que a gente sabe como é que pode terminar isso no final. Tá bom? 7 horas e 29 minutos, 7h29, estava falando de Bariri, já vou falar já aqui de Jaú também. Eleições, meu filho, eu confesso que eu não sei se eu posso falar o nome, mas é uma ouvinte da Clube, é uma ouvinte aqui de Jaú da Clube, e é uma ouvinte que é fã, pelo que eu percebi, né, nos comentários dela. É fã, assim, de carteirinha do Paulo Soares. E ela tá inconformada. Como é que o Paulo Soares não ganhou? Como é que pode? Como é que não pode? E eu vou tentar explicar para essa ouvinte da Clube, de uma maneira bem simples, que pode. Pera aí. São 7 horas e 30 minutos, 7h30. 7h30 na sua Clube FM. Meu filho, vamos juntinho. O tempo tá daquele jeito, né? Será que vai? Será que não vai? Continua essa previsão. Deixa eu dar uma atualizada aqui, só para desencargo, né? Que a gente fala tempo severo, tempestade, aí de repente eu abro a previsão, tá atualizada e coloca sol 40 graus, vai dar praia, vai dar não sei o que, vai dar não sei o que lá, né? Mas, por enquanto... Ah, já parece que já mudou. Ah, não, ainda não. Ainda não. Tá atualizando, ó. Tá sem dados, então tá atualizando. Pode ser que mude. Pode ser que mude a previsão. Previsão é assim, gente, não existe uma certeza, é realmente uma previsão. Está atualizando nesse exato momento o clima-tempo, nós vamos aguardar para ver se houve ou não mudanças. Mas até agora de manhã, até agora 7 horas da manhã, a previsão era de chuva, inclusive chuva forte nesta terça-feira. Mesma previsão de ontem que não aconteceu, né? Houve uma mudança na previsão no meio da manhã, de que não haveria chuvas, e realmente não houve. Houve uma garoinha de noite, mas nada que seja pesado. Olha, vamos lá. 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Ó, peraí. Esse aqui já foi, né? Esse aqui já... Não, é 17 agora do 10. É 17, é isso mesmo? Deixa eu ver. Opa, tradicional festa do chope. Tá chegando no Moarama. Ai, meu Deus do céu. Hein? O pessoal que tem um pouquinho mais de idade lembra das festanças do chope de antigamente, lembra? Vocês lembram, né, povo de Deus? É? A galera que já passou dos 45, 40, 50, hein? Aquelas festas com aquelas canetas. Nossa senhora! Vai ter tradicional festa do chope em Bariri, no Moarama, tá? Tá chegando. 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Ó, na festa do chope, a gente já sabe, aliás, todo evento, né? É assim, mas na festa do chope, redobrado, né? Você vai beber, jacaré? Não vai dirigir, né, mala sem alça? Você vai beber, não vai dirigir. A galera da região que vai curtir a festança do chope, faz assim, ó, aluga uma van. Aluga uma Kombi, pega um Uber, tá? Então, já sabe. Não vai dirigir pra não fazer nhaca, né? Vai fazer nhaca, fica aquela nhaca e não dá certo. Não vai virar notícia, né, velho? Virar notícia é ficar bonito, porque nós vamos divulgar aqui, hein? Não vai virar notícia porque nós divulgamos mesmo. 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É show de bola, gente. É show de bola. Show de bola. 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Ô, gente, eu até achei que fosse dar uma mudada aqui nas condições do tempo. Até atualizei o site do Climatempo. Ele demorou para atualizar. Ó, de novo, ó. Ele fica sem dados. Sem dados, sem dados. A expectativa é que esteja atualizando, né? É, continua aí sem dados. Deixa eu dar uma olhada no celular. Porque dá uma assustadinha quando a gente vê uma previsão assim de tempo severo, né? Dá uma desanimada, não dá? Dá uma desanimadinha. Eu sei que tem gente aí preocupada, porque tem árvore grande, faltou atenção. Ó, a previsão aqui é, no meu celular, é de tempestade, tá? Não tanto como tu tava no Climatempo, mas de chuva mais forte no decorrer do dia. Não tanto como tá no Climatempo. Aqui no celular tá dizendo que a gente vai ter chuvas pesadas no decorrer do dia, mas não tempo severo. Pelo menos é o que tá apontando aqui o celular, né? Previsão de chuva maior aí, mais perto do almoço e também mais no meio da tarde, tá bom? É, fica difícil, né? A gente fica preocupado, a gente tem que ficar preocupado, até porque quando a gente lê uma coisa assim, tempo severo, a gente tem medo de prejuízo, né? Porque hoje em dia prejuízo é complicado e a gente volta a fazer esse apelo às administrações municipais, em Jaú, prefeito Ivan Cassaro, né? Em Bariri, Ayrton Pegoraro, Marquinhos Bilassieri, GR, enfim, pessoal dos prefeitos da nossa região, uma atenção um pouco mais redobrada com relação a essas árvores maiores e que causam prejuízo, tá? Causam prejuízo. As chuvas, elas vêm, tá chegando meio pesadona, né? Com bastante vento e pesada mesmo, chuva de vento com bastante água. E isso aí acaba que dá uma judiada de quem mora perto de área de risco. Então, atenção redobrada, defesa civil, né? Prefeitura dando uma olhada, dando uma volta, dando uma fiscalizada. Onde dá para fazer uma poda preventiva, é interessante fazer a poda preventiva para evitar dor de cabeça no final, tá bom? Só registrar também, importante a gente registrar. Deixa eu ver se tem alguma coisa aqui no WhatsApp da Clube. Meu amigo Sérgio Cândido. Ô, seu Edson, o que que tem, filho? Tem almoço festivo? Onde que vai ser o almoço festivo? Falou de comida, me interessa. Almoço festivo, quando vai ser, seu Edson? Quando vai? Ah, tá aqui, ó. Aniversário de ordenação do padre Matheus Carrara Santiago. Vai ser no dia 11, é esse final de semana, não é? É, dia 11 é esse final de semana. Opa, tá aqui, ó, seu Edson mandando pra gente. Olha, pessoal, almoço festivo, aniversário de ordenação do padre Matheus Carrara Santiago. Convites R$50, tá? Crianças até 5 anos não pagam. De 6 a 12 anos pagam R$25, tá? Tá um bom preço, R$50 é preço que o pessoal tá cobrando aí dos almoços na região, principalmente em eventos festivos de igreja, até porque R$50 hoje, infelizmente, né? Até pela política econômica do atual governo, do Lula, R$50 não compra mais quase nada, né? Aliás, não compra quase nada, né? Fazer o quê? Mas vai ser então dia 11 agora, esse final de semana, ao meio-dia, porque é almoço, no Salão da Paróquia, lá na Avenida José Maria de Almeida Prado, 265, lá no Jardim Pedro Ometo, aqui em Jaú, tá? Olha o cardápio, vamos ver o cardápio, vamos pro que interessa, que é o cardápio, né? Que eu já tô morrendo de fome. Um cardápio especial. Olha só, seu Edson, rapaz do céu, a entrada é torrada com patê e amendoim. As saladas tem salada verde e tabule. Adoro tabule, meu Deus do céu. Minha saudosa avó, Dona Olinda. Ai, que coisa gostosa. Tabule eu amo de paixão. Os pratos principais... Ah, rapaz do céu. Vai me tocar vir no almoço? Olha os pratos principais. Quibe ao forno com catupiry. Senhor Jesus! Frango à parmegiana. Ô, louco, seu Edson. Arroz com bacon. E rondelli de quatro queijos. Tudo isso por R$50? Você tá de gozação, né, velho? Ó, quibe ao forno com catupiry. Tô babando aqui. Frango à parmegiana. Arroz com bacon. Rondelli de quatro queijos. Bebidas à parte, é óbvio, né? Senão também, aí você queria demais. Show ao vivo com Renato e Rodrigo. Almoço, então, comemorativo. É, aniversário da ordenação do padre Matheus Carrara Santiago, dia 11 agora. Convite R$50. Bom demais da conta, tá? É, convites à venda. Todos estão convidados. Ô, coisa boa, rapaz. Coisa boa mesmo, hein? Parabéns, viu? Parabéns. Show de bola. Show. Show de bola, seu Edson. Gente da gente, gente do bem. Lá no Pedrometo. Vamos ver o que mais. Pará. Tá, isso aqui eu vou ver depois. Vou explicar. Nossa, 7h53, gente. Que é isso? Vocês têm que me avisar. Vocês têm que me avisar. Tem um gordinho aqui já, ó. Tem o gordinho aqui já, ó. Gordinho. Oi, gordinho. Ah, tá no silencioso. Eu fui na missa ontem e deixei o celular no silencioso. Oi, gordinho. Te vi aqui, filho. Já vou pôr você no ar. É que tava no silencioso o celular, gordinho. É, silencioso. Fui na igreja ontem, esqueci de tirar do silencioso. Se alguém ligou pra mim ontem à noite, depois das 7, eu não vi, hein. Eu não vi mesmo. Ficou no silencioso, eu não vi mesmo. Aliás, falar de igreja também, né? Só deixar registrado que a paróquia matriz Nossa Senhora das Dores, em Bariri, tá fazendo a troca do som, tá? Tá fazendo a troca do som. Então, a gente vai ter aí um som melhor lá na paróquia Nossa Senhora das Dores, em Bariri. Padre Everson, Padre Lázaro, fazendo aí a troca do sistema de som, que estava realmente ruim, estava complicado. Tinha momentos ali que ficava meio que inaudível, incompreensível o som, tá? Que ele quer? Que ele está querendo aqui, filho de Deus? Escreve o que você quer, filho. Escreve o que você quer, filho. É claro que eu tô no ar. Até as 8 eu tô no ar, ó, sua mala sem alça. Escreve o que você quer. E vou pôr o áudio que você mandou, não é isso? Já vou pôr o áudio que você mandou. Fica tranquilo. Ai. Ou não, você não mandou. Mandou. Tá aqui, ó. Tá aqui. Mandei pra pessoa errada o áudio, desculpa, hein? Ô, bobão, pera aí que eu já vou pôr o que você mandou no ar. Aguenta aí. Fica nervoso, não. Aguenta aí, mala sem alça. Tô no ar, né, velho? Ô, mala. Mandei um áudio. Ai, pra pessoa errada. Eu, de vez em quando, eu me supero, né? Alô, gordinho!
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0: É, um geninho já não é você agora, Armando Galiza. Um geninho já é demais, né? Hã? Vamos ser sinceros. Um geninho já é demais. 2 é um absurdo. 3 é o pulo da ponte. Qualquer ponte. Nem precisa nem ter rio embaixo. 7:58, 7:58. Não, eu queria falar da eleição, eu preciso explicar da eleição. Vai ficar pra hora do almoço, meu Deus do céu. O jornal voltou a ter 1 hora e ficou pequeno de novo, eu não me conformo com isso. 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Vamos abastecer? Vamos. Você tá na estrada? Tá. Vai passar ou tá na 304? Vai passar por Bariri? Aqui, ó, 304. né? Jaú, ó, Jaú e Bitinga, Bitinga, Jaú. Não tem erro. Jaú e Bitinga e Bitinga, Jaú. É a 304. Você passa por Pouso Alegre, passa por Bariri, passa por Itaju. 304. Jaú e Bitinga e Bitinga, Jaú. Tá passando por Bariri? 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Agora deu fome, hein? Nossa senhora. Nossa senhora. Agora a fome tá assim do tamanho do... Oh, Jesus. Minha fome tá daquele jeito. 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Já falei pra você. 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Tá, que eu vou falar. Tá, daqueles. Não para de comer. O dia inteiro comendo. 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Meu Deus do céu, 8 horas e 6 minutos. Eu vou falar um negócio pra você, que eu não sei quem fala demais. Não sei. Será que sou eu que falo demais? Não é possível o negócio dele. Uma hora, mais de uma hora falando. Povo de Deus, vamos lá, vamos animar. É terça-feira, é dia de pagode. terça-feira, é dia 6 de outubro de 2026. A previsão do tempo continua a mesma, tá? Não mudou, não. Não mudou, não. Pelo menos no clima-tempo, tá na mesma toada aqui, tá? Chuva ainda pra hoje. Sei lá, vamos ver. Chuva. Tempo severo. Clima-tempo fala que é tempo severo. Vamos ver. São Miguel Arcanjo, defendei-nos no combate. Quem como Deus? Ninguém como Deus. Ninguém como Deus. A gente se vê daqui a pouquinho, na hora do almoço, com mais notícias e informações. Aí eu tento explicar a matemática da eleição para deputado. Por que que mais uma vez, na hora do almoço, eu prometo para vocês que eu começo o jornal explicando isso, tá? Mais uma vez, a nossa região não tem representante. É fácil explicar, é fácil entender, não é difícil não. Na hora do almoço, eu explico para vocês porque, de novo, com o poder e a força que nós temos, a nossa micro-região, Jaú, Bariri, Bocaina, Boracéia, Itapuí, por que que nós, de novo, Pederneiras, nós de novo não temos um representante nem em Brasília e nem em São Paulo que seja daqui, da nossa área, na hora do almoço. Tchau, povo de Deus! Até daqui a pouco. Vamos que vamos. Fé em Deus sempre!
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6: 8:08.
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0: dias das crianças.
1: Mas pra você que já é grandinho,
0: que tal uma viagem no tempo?
2: Isso é viver.
0: Lembra quando a diversão era brincar de pique-esconde,
1: pega-pega,
0: bolinha de gude,
1: taco,
0: pipa, queimada, pular corda, cabo de guerra, andar de bicicleta na rua, carrinho de rolimã?
1: Ah, bons tempos, né?
0: A gente colecionava figurinhas de chiclete, papel de carta, jogava tazos, brincava de Playmobil, comandos em ação.
3: Perfeito.
0: E quando a mãe falava:
1: Fulano, entra que já tá escurecendo.
0: É, o tempo passa. Você cresceu.
1: Mas uma coisa a gente tem certeza:
0: dessas músicas aqui, ó, você nunca esquece.

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0: 6 de outubro de 2026, essa é a Clube 100,7. Por aqui tá o Rogério abrindo mais uma edição do Agita. Ótima manhã, tudo certo por aí? Sobe o volume porque já tem som pra sapecar seu rádio.
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0: O quê? Opa, que legal o tempo todo. Valeu por estar ligado no número do Centro-Oeste Paulista, a rádio mais ouvida e mais potente de Jaú e região.
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0: 8h22, estamos ao vivo, direto do Lourenço Prado, 15º andar no topo. Literalmente no prédio da Clube. Ei.
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sem piedade, sem misericórdia do WhatsApp da Clube FM. Tô loucaço pra ouvir sua voz aqui na programação, na rádio, hein? Tem moral? Consegue aí gravar um ônibus pra cá? Tem moral? Duvido. Tô duvidando, desafiando você ao vivo aqui no ar. Quero ver, tô pagando pra ver você gravar um áudio e mandar pra cá. Porque eu tô é afim de curtir sua voz aí na programação da sua rádio favorita. Capricha aí, a gente agiliza por aqui. 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
0: Tem muita coisa pra rolar, daqui a pouquinho a gente volta, eu vou ali e volto já.
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0: criancinhas lindas do meu Centro-Oeste Paulista, o mais lindo do rádio chegou.
1: Rogério
0: tá me ouvindo aí? Diz que me ama, diz que me adora, né?
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0: do Dr. Alban, né? Pra você viajar no tempo 847, né, meu amigo Cezinha, pintor? Tá colorindo o mundo já logo pela manhã, hein, Cezinha? Isso aí pra relembrar os seus bons tempos, né, Cezinha? Aquele abraço, meu querido. Boa terça-feira, boa semaninha. 14997-22007 tá liberado pra você participar. Grava seu áudio e manda pra cá. Capricha aí. A virada é aqui comigo, ó.
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0: Grava seu áudio e manda pra cá.
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0: 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Alô, Marquinho, mandou bem, hein? 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Quem é que tá formatando os textos aí? Né? Só pode ser você, né, irmão? Quem é que tá formatando os textos aqui da programação, hein? Tá uma beleza. 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
0: Vamos lá pro WhatsApp que a galera tá mandando mensagem. Voltar a galera pra falar na Clube FM, na Rádio do Centro-Oeste Paulista. Quem é que já tá por aqui cedo, né? Quem é? Quem é que já tá por aqui cedo? Não, quem é? Já vamos falar dia, logo pra dispensar
3: aqui
0: logo, né?
3: Distrito de Porto Novo.
0: Grande coisa.
3: Já o Piralta Galvão.
0: Grande coisa.
3: Eu queria ouvir uma música,
0: vamos
3: Rogério.
0: Vamos colocar logo, não é pra
3: duas
0: dispensar
3: músicas.
0: Logo, né? Olha lá, não quer duas, quer 20?
3: Uma é.
0: Quer 20 músicas?
3: Pitãozinho Chororó e Bilei Sai. Ela não vai mais chorar.
0: Olha.
3: Conheço pra todo mundo que tá ouvindo. Ô Rogério, eu queria pedir uma música também, que a senhora precisou sair, o celular dela quebrou. E ela precisou sair também, não sei que hora volta.
0: Arruma o celular dela.
3: Aqui no ano, tudo novo mesmo.
0: Paga pra arrumar o celular dela.
3: A senhora queria ver uma do Eduardo Costa.
0: Faz alguma coisa de bom. Quando ela voltar, ela manda mensagem
3: Costa
0: pra mim, tá?
3: Sem minhas, quer. Você vê aí, tá aqui.
0: Sem o CLO de tudo, meu amor.
3: Eu sei que é Eduardo Costa.
0: Vamos, Jamil, eu tô com pressa.
3: E ela oferece pra Inês, que é a irmã dela. Pra todo mundo também,
0: de Jaú, região
3: e Nova Iguaçu, pra você.
0: Valeu.
3: Ô, Rogério, um abraço, viu?
0: É, beijo no coração. Manda
3: um abraço pro Peitão de Aço aí, nosso amigo aí. Nós falou com ele hoje.
0: Já encheu o saco já do Fernando cedo, né?
3: Pamparrão.
0: Já tô sabendo.
3: Lebrinha.
0: Já tô sabendo.
3: Toca logo.
0: Ó, agora
3: hein?
0: Para de
3: chegou,
0: encher.
3: 9 horas da manhã.
0: Ó, agora para. Eu chego a hora que eu quero.
3: Preguiçoso.
0: Eu chego a hora que eu quero. Agora para de encher o saco.

0: Quer saber? Ah, oba! Novinho. A galera fala, cê é louco? A galera fala, misericórdia. Vai mandando mensagem pra cá, 997-22-1007. Tamo ao vivo em 100,7 aí no seu radinho. Bora, tá, galera, no seu radinho até o meio-dia. Pelos aplicativos iOS ou Android, pelo site da Clube FM 1007.com.br. Ao vivaço na Alexa.
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6: 9:05.
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11: Produção de cana-de-açúcar segue limitada diante do atraso da colheita da cana-de-açúcar no Centro-Sul por conta das chuvas. Com a oferta restrita, os preços do cristal seguem em alta no mercado do estado de São Paulo. De acordo com o Centro de Pesquisas, o cenário não deve melhorar no curto prazo, tendo em vista que chuvas nesse início de outubro podem voltar a paralisar a colheita. Consultorias apontam que uma parcela significativa da cana pode ficar para ser moída na próxima safra. e que a moagem pode se estender até o fim de fevereiro ou início de março.

por tudo que vocês fazem por nós, por nossa carreira. Que Jesus Cristo esteja no coração de cada um de vocês.

0: mensagem pra cá. 997-22-1007, tá liberado, bom dia.
1: Oi, bom dia.
0: Boa terça-feira, boa semaninha. Tamo aí, tagarelando no seu radinho até o meio-dia, né? Aproveita. Manda áudio, 997-22-1007, porque eu tô afim de ouvir sua voz aqui na Clube. 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
0: A galera tá mandando mensagem pra cá, né? Quem é que tá mandando foto aqui pra mim? Tão pintando a zebra? O meu amigo Emerson Cowboy. Ô Emerson, tá pintando a zebra, é? Tá fazendo o que aí? Tá pintando zebra? Até onde eu sabia, a zebra era branca e preta. Agora preta e amarela. É a primeira vez que eu tô vendo, viu? Que lasqueira, não? Ô Emerson, solta o gogó aí, Emerson.
4: Bom dia, meu amigo Rogério. Bom Tudo dia, bem, meu amigo? Belezeira. É o Cowboy.
0: Fala, Cowboy.
4: Rogério, toca pra nós desatinho, Felipe Falcão. Oferecer pro William aqui o largatão do ovo aqui. Nós tamo aí. Hoje nós estamos de pintura hoje.
0: Tô vendo. Tô vendo que hoje a galera tá dando pintura. Lá tão pintando a zebra lá, né? Não tô nem aí pra quem pintou a zebra, né? Ô, Cowboy, você tá pintando a zebra? Mas zebra é branca e preta, não preta e amarela, hein? Cada uma, hein? Vou falar pra você, hein? A turma vai... Ó, a orelha começou a arder já, hein?
5: Mas
0: não pode xingar, viu, Cowboy?
4: Pois é, é uma balança de caminhão que eu fiz aqui, entendeu? É e agora nós estamos pintando a balança, né? Fez o pátio, tudo, né? Concretamos e a balança agora nós estamos finalizando ela.
0: Maravilha, tá pintando a zebra, né?

0: isso aí, 997-22-1007 pra você fora de ar, o DDD é 14, capricha aí, a gente agiliza por aqui. Meu amigo Leandrão tá por aqui, tá a fim de falar na caixa de som, né, Leandro? Boa terça-feira, meu irmão. Como é que você tá, meu querido? Bom dia, Lê.
1: Bom dia, meu amigo Rogério. Tá falando aqui, o Leandro Leme, companheiro. Rogério, toca pra nós do Gustavo Lima aí. Manda aqui pro nosso patrão, que é o Leandro Miranda, pro Curumim, que é o nosso companheiro aqui também. Tem o Igor. Pra todo mundo tá sintonizado na Rádio Clube aí. Um abraço, meu amigo.
0: Valeu, Lê. Mó galera aí. Nosso carinho, nosso muito obrigado, hein, Gustavo Lima. 9h29.

0: 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E interagindo em tempo real.
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0: Ascensão. 25 para as 10. Vamos pro intervalo comercial, daqui a pouquinho a gente volta, hein? Não sai daí não. Aguenta aí, é rapidão. Eu vou ali e volto já.
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4: Estamos de volta, 9 horas e 41 minutos. Deixa eu dar um limpo aqui, meu amigo Paulinho Flamengo Pedreira. Tudo bem, Paulinho? Ótima manhã pra você, meu querido. Márcio Aires e Bitinga, meu amigo Luciano Modesto de Abreu também, lá na costura, no salão. Pessoal, na capital nacional do bordado, nosso carinho, nosso muito obrigado. Meu amigo Celso Ribeiro dos Santos, tudo bem, Celcinho? Ótima manhã pra você, tá sempre gravado em 100.7. Ariel Pacífico, pessoal lá na Cepron, Flavinho, Mineirinho lá no Saenja, o nosso carinho, nosso muito obrigado. Fala, Paulinha, bom dia! 9h41, minha amiga Maria Flor tá por aqui, fofurômetro da clube, tudo bem, Maria? Bom dia, minha querida!
5: Quem fala é Maria Flor, toca música pra mim, é solteiro, forçado, tá na Castela, beijo, tchau!
4: Beijo no coração, minha linda, fofurômetro da clube, minha amiguinha Maria Flor, né? O tiozão vai trazer pra você dobradinha da Ana Castela, ó.
6: Dose dupla.
4: Essa é a primeira.

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1: Sol com aumento de nuvens e pancadas de chuva no fim da manhã e à tarde. Noite, a previsão é de temporal. Fica ligeiro, toma cuidado. O sol surgiu às 5h51. Lua minguante, 23 graus.
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0: 9h49, tamo de volta. Bom dia, boa terça-feira, boa semaninha. A gente fica na esperança de que seja uma semana maravilhosa e com certeza será. Será uma das melhores da sua vida, pode crer.
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0: 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Oi! Bom dia pra você, ouvindo a Clube. Tá me ouvindo aí? Diz que me ama, diz que me adora. Ou que me odeia, né?
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0: Que barbaridade, não? Vamos comprar uns panos da hora? Vamos fazer uma limpa aí no guarda-roupa, jogar fora os trapos, hein? Hã? 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
0: Bom dia, bom dia, bom dia, minha amiga Cida Leme, tudo bem, Cida? Bom dia, meu amigo Ronaldo de Macatuba. Grande abraço pra você, Ronaldo, Norberto, Alex, mandando mensagem pra cá, minha amiga Cristina também. Bom dia, Cris. Bom dia, Rogério. Tudo bem? Manda uma música pra gente. Tamo aqui no Padre Sunny. Sempre ligado, ouvindo o seu programa. É a primeira participação. Olha que legal, hein? Obrigado. O horário da manhã aqui sempre aumenta, né? Gratidão sempre. Nosso carinho. Muito obrigado pela audiência, pela companhia. Mariazinha tá por aqui também, né, Mariazinha?
2: Bom dia, meus amigos, bom dia a todos vocês da Rádio Sul.
0: Fala, minha linda.
2: Todos os locutores, Rogério, bom dia a todos mesmo, ótima terça.
0: Boa terça-feira pra você também, Mariazinha, minha querida. Bom dia, minha amiga Fernanda Martins, tudo bem, Fê? Beijo no coração, minha querida. Boa terça-feira, tá sempre ligada, curtindo o nosso horário, o nosso carinho. O nosso muito obrigado, viu, Fer? Gratidão sempre, viu, minha linda? Obrigado, tá sempre ligada, curtindo o nosso programa, o nosso carinho. Gratidão sempre, beijo no coração. Fala, Alfredo, como é que você tá, meu querido?
3: Rogério Moraes.
0: Opa.
3: Bom dia.
0: Bom dia.
3: A música pra nós aí do João Paulo e Daniel.
0: Essa aqui,
3: para a esposa Débora, Daiane Gales, todos os ouvintes.
0: Valeu, Alfredo. Obrigado, 5 para as 10. 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

0: 9h59, meu amigo Tupã tá por aqui, hein? O Tupã lá da... O Jorge do Tupã Pizzaria. Fala, Jorginho. Bom dia, meu irmão.
1: Bom dia, tudo bem?
0: Tudo certo, Jorginho.
1: Estou aqui, ouvindo a rádio. Manda um abraço pra toda a minha equipe, por favor.
0: Maravilha.
1: É o Jorge falando aqui.
0: Valeu, Jorginho. Toda a equipe aí do Tupã Pizzaria, o nosso carinho nosso. Muito obrigado, hein? Vai mandando mensagem pra cá, 14997-22007. Macatuba tá por aqui, mandando foto pra aqui. O que é essa foto aqui, Alex? É uma lupa? A zebra, uma zebrinha sempre dá, né? É, a zebrinha sempre dá, Rogério. Até quando esperar toca pra gente aí? Ah, você tá com o zóio no viado? Sai fora, rapaz. Deixa quieto. É. Deixa quieto. Abraço pra minha amiga Rita lá de Macatuba, tudo bem, Rita? O Ronaldo também tá mandando mensagem pra cá de Macatuba. Obrigado. Minha amiga Cicinha de Lençóis Paulista tá mandando mensagem pra cá. Bom dia, Cissa. Robinho da Master, galera de Lençóis Paulista, minha amiga Luana Cordeiro de Dois Córregos também, tudo bem, Luana? Bom dia, não vai dar pra atender todo mundo, já metade do programa já foi, né? Vamos atendendo aqui os pedidos na ordem. Minha amiga Mari Garaçu do Tietê, tudo bem, Mara? Gratidão sempre, viu, Mara? Isso aqui é Alex.
2: Bom dia, Rogério, beleza?
0: Opa, e aí,
2: toca
0: irmão?
2: A música pra nós aí, ó. Até o nome aí. Até quanto esperar, hein? Vamos ver, hein? Valeu, meu amigo.
0: Até quanto esperar? Vai esperar bastante, viu?

0: Já tratou dos largatão lá na praça do cemitério ou não? Já levou ovo lá do zap do ovo lá pros largatão na praça do cemitério lá em Macatuba ou não? Ó o xará, Rogério Bressan tá por aqui também, Jaú. E aí, xará, beleza? Belezeira, cara? Belezeira na represa, tranquilo que nem grilo? Manda um sol aí pra nós, o engenheiro do Havaí. Entra na fila aí. Aqui tem fila de zap. O zap aqui é igual o Tiririca, carrapicho, tá lotado, tá cheio. Sabe a fila do postinho de saúde? Você chega de madrugada, tá virando o carteirão? É a mesma coisa aqui de zap. Eu deixo assim pra você ver. Esse barulhinho que chega aí é zap. Eu deixo de propósito pra você ver, entendeu? Ouve aí. Aqui tem zap, aqui tem audiência, viu? Vou ali e volto já.
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4: 10 horas e 2 minutos.
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0: Estamos de volta na programação da Clube pra gente começar mais uma super sequência direta essa pra você no Agita. A número 1 do Centro-Oeste Paulista, seja bem-vindo, seja bem-vinda. E aí, tudo bem? Tudo certo com você? Boa terça-feira, 6 de outubro de 2026. Ótima manhã.
1: Oi, bom dia!
0: Salve, salve, meu amigo Ed Carlos Santos. Tudo bem, Ed? Como é que você tá, meu irmão? Abraço pra você, boa terça-feira, boa semana. O pessoal tá em Bariri curtindo o nosso programa, nosso carinho, nosso muito obrigado. Cadê meu amigão Arthur, hein? Sumiu o Arthur? Ana, abraço, obrigado pela companhia, o pessoal aí, toda a família, né? Tá mandando aqui mensagem pra gente, né? Meu irmão, estamos aqui na sintonia sempre, parabéns pela programação. Pra cima, Brasil! É, pra cima, né, meu amigo Ed? Valeu, sempre ligado, curtindo o programa, gratidão sempre.
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0: Meu amigo Edinho, Pedro Meto também tá por aqui mandando mensagem. Fala, Edinho, como é que você tá,
4: bom,
0: meu irmão?
4: Bom dia, bom dia! Com Rogério Moraes, de segunda a sábado, das 8 ao meio-dia.
0: Parece o Gil Gomes,
4: vem
0: ó.
4: Pra Clube, você também, 100.7, a número 1.
0: Tá sarando,
4: Jaú e Bariri. Queria ouvir Zé Ramalho, sinônimo. Ofereço pra todos os ouvintes da Clube FM. É com você, Rogério Moraes.
0: Valeu, Edinho.
4: Bom dia, uma ótima terça-feira.
0: Gratidão sempre, meu querido. Já tá no player principal, é só subir o som.
2: Aumenta o volume aí.
0: Deixa a Clube fazer eco.
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0: Engenheiros do Havaí. Lá pro nosso xará Rogério Bressan, hein? 10h22 na Clube. Vai mandando mensagem pra cá, 14997-22007. Bom dia!
1: Oi, bom
0: boa
1: dia.
0: Terça-feira na companhia do Agita. Oh, excelente semana na boa!
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0: Vai mandando mensagem pra cá. 14997220007, tá liberado pra você participar, pra você virar o programador da sua rádio favorita. 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Bora lá pro WhatsApp que a galera tá mandando mensagem para cá, 14997-22007. Quem é que tá por aqui? É o Vandeco, tá por aqui?
3: Fala, meu amigo Rogério, bom dia, meu irmão. Como é que você tá? Chique na botina?
0: Beleza, cara, e aí?
3: Bota pra nós, hein, Borboleta, com Victor e Léo.
0: Agora, irmão.
3: Pra nós aqui da Laje Barangona aqui. Tamo aqui, ó, acelerando o carrão e curtindo o seu programa. Falou, Gerão. Beleza, forte abraço, hein. Ótima terça-feira abençoada pra nós aí. Tamo junto.
0: Valeu, meu querido. Que é essa foto aqui? Deixa eu ver essa foto aqui. Que é? Opa, é um gramadão bonito, né? Onde você tá, ô maneco? Você tá jogando bola já cedo, é? Não foi dar um trampo hoje, é?
3: Mas, geral, passa certinho pra nós aí. Aconteceu com o nosso amigo Marmotinha, que sumiu do radinho, não fala mais nada.
0: Ah, onde
3: será que ele tá guardado? Fora de ar, isso na internet?
0: Será que tá guardado? Acho que tá em órbita. É. Ah, que legal, o fundo do Marcota, da churrascaria Marcota aí, né? Ah, que legal, agora sim. Me localizei. Belezeira. Será que tá guardado, hein? Hã? Será que tá guardado ele? O Ariel Pacífico tá por aqui. O Jorginho tá por aqui. O Ronaldo tá por aqui. O Edinho tá por aqui. O Bola tá chegando. Beleza. 10h29.

0: Roleta Cinto de Léo na Clube 10h32. Vamos lá pro WhatsApp, sai uma galera, vai xingar a gente, né? Meu amigo Ariel Pacífico, pessoal do CEPROL, nosso carinho, nosso muito obrigado, né? Mandando mensagem pra cá. Fala, Ariel!
1: Muito bom dia, meu amigo, meu irmão Rogério Moraes. Meu companheiro aqui na Bolera de todas as manhãs, é
0: gratidão
1: óbvio.
0: Sempre, hein?
1: Curtindo a melhor rádio, a melhor programação, o melhor locutor.
0: Bondade
1: Deus
0: sua.
1: Te abençoe, meu irmão. Amém. Rogério. Rogério, você puder, toca pra nós aí. Amor de Primavera, de Paulo e Paulina, essa moda maravilhosa que alegra o coração da gente e de todos os ouvintes da Clube.
0: Valeu.
1: Um abraço, meu irmão. Uma manhã maravilhosa. Que Deus te abençoe.
0: Amém.
1: Até mais.
0: Deus
1: aqui
0: abençoe.
1: Ariel Pacífico,
0: valeu, meu querido.
1: Na boleia, no tapete preto, rodando. Mandar pro meu amigo mineiro, pro Joel, pro Denilson, pro Negão. Ó, o Negão tá de férias ainda, hein?
0: Olha que maravilha.
1: Da mansa. Guarda trabalhar, Negão.
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0: 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Intervalo comercial, né, produção? Intervalo comercial, daqui a pouquinho a gente volta. Só dar um salve aqui pra galera, né? Vivaldo tá chegando aqui agora. Alex tá mandando mensagem pra cá. 1990. Na época nós andávamos com o carro, era toca-fita. Puxa vida, esse é velho, Alex. Velho não, idoso, né? É. Fala pro Marmota o quê? Gastar a internet, né? É, acho que ele tá sem crédito. Vamos fazer uma vaquinha e botar um crédito pra ele? Eu passo o número dele aqui no ar e a turma começa a colocar crédito pra ele, faz uma vaquinha. vou ali e volto já.
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6: Aoba! Edinho! Bom dia, salve, salve, turma! Hora do almoço é assim mesmo, a gente vira garçom em série geral.
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6: É, meu amigo Vandeco, acho que guardaram ele, né? Ah, não aguento, hein? Que barbaridade, não? Que barbaridade. Manda mensagem pra cá, 997-22-1007-15 pras 11 já, né? Daqui a pouco vamos embora, né? Daqui a pouco vamos dar no pé, virar um óleo, virar uma fumaça, farda muito pra meio-dia. Ah. 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
6: 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Oi, eu tô aqui. Nem sempre eu toco a sua música porque não dá tempo, entendeu? Para de ficar falando mentira aí.
9: Ô louco, meu!
6: É, nem sempre dá tempo, né, de tocar a sua música. Nem sempre. 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
6: Bora lá pro WhatsApp. Fala, Jorginho.
14: Fala, Rogério Moraes, bom dia.
6: Tô falando Jorginho, faz tempo, Jorginho.
14: Tudo bem, meu amigo?
6: Belezeira, cara.
14: Passando pra desejar uma ótima terça-feira pra vocês aí, todos os ouvintes ligados na Clube FM.
6: Valeu, meu irmão.
14: Passou pra gente aí, postinho de gasolina.
6: Esse aqui, ó.
14: Obrigado, hein, um abraço.
10: Essa é a Valeu. Música, postinho de gasolina. 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
1: De volta, 10h51, lá pro Whats. Macatuba tá por aqui. Meu amigo Ronaldo tá por aqui.
2: Bom dia, Rogério. Tudo bom? Manda aí pra nós aí, fazendo favor. Tudo bem. Rick Renner, Relax. Valeu?
1: Não achei essa moda, hein?
2: Tudo de bom.
1: Não achei essa moda, hein?
3: Ô, Rogério, aqui na oficina tem um creme de largado também aqui, viu? Estão saindo da toca aqui, já tem um monte aqui aparecendo aqui na oficina.
1: Aqueles largatão pintado sarado que corre e avança na gente. Sai fora, hein? Sai fora, hein? Fica esperto aí com os largatão aí, ó.
3: Acho que do lado do cemitério.
1: Com certeza. Tá cheio.
3: Quando eu ver aqui, eu tiro uma foto e mandar pra vocês.
1: Tira. Tira uma foto da hora aí, aqueles legatão pintado sarado. Que barbaridade, não? Ó, o Edinho, estou sem dinheiro. Eu também, viu, Edinho? Farda muito pro pagamento, Edinho.

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0: A Glorinha já tá encostando no barranco. Meu amigo Edivaldo Lopes, tudo bem, Di? Bom dia, meu querido. Kelly, Bianca, Cauã, Cida, Ronaldo, Diogo. Ele tá pedindo a música Rapadura. A rapadura é doce, mas é dura, né? Você gosta de rapadura, Edivaldo? Hã? Conta pra galera aí se você é chegado na rapadura. Curte uma rapadura, né? Gosta bastante da rapadura. O Divaldo tá sempre pedindo o som do rapadura, né? Vamos ver se a gente consegue encaixar aí. Tem que entrar na fila. Entra na fila aí, né, Jorginho? Jorginho lá da Caroeste. Valeu. Intervalo comercial, daqui a pouquinho a gente volta.
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8: 11:03.
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15: Estamos de volta no número 1 do Centro-Oeste Paulista. Ótima manhã para você. Obrigado pela companhia. Macro e João conectado, ligado, interagindo em tempo real. A melhor, a mais ouvida, a mais potente de Jaú e toda a região.
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15: Vai mandando mensagem pra cá, 14997-22007. Não sei se ainda dá tempo de a gente atender você. Vai mandando, quem sabe, né? Quem sabe? 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
0: 11 e 12. Bom dia, Glorinha. Tudo bem, minha querida?
3: Oi, Rogério. Bom dia. Aqui é a Glória. Rogério, dá pra você tocar John Lennon, Oman?
0: Opa.
3: Feliz pra você, pra todo mundo de Jaú, de Bariri. Pra todo mundo que tá ouvindo. Vai pra Natália, pra Bia.
0: Belezeira.
3: Falou, Rogério.
0: Falou,
3: tchau.
0: Glorinha.
3: Um bom dia.
0: Bom dia, Glorinha.
3: Até amanhã.
0: Gratidão sempre, minha querida. Beijo no coração, viu?
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0: 11h15. Vamos lá pro WhatsApp. 997-22-1007. Vagnão tá por aqui.
1: Tudo bom, parceiro? Bom. Toca aí pra mim do Ferrugem.
0: Bom e bonito.
1: Olha o machique aí, toca pra nós. Pra mim, pro meu irmãozão Costela e pro meu amor Lucilene, beleza?
0: Beleza.
1: Falei? Abraço, irmão, pra todo mundo que curte. Pra você também, meu querido.
0: Tamo junto, cara. É nóis. Depois de nós, é nóis.

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0: Tamo ao vivo no topo, 15º andar do Centro Empresarial. Se passar um tec-tec meio baixo aqui, eu vou pegar ele pro rabo.
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0: 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Bora envergar esse baita prédio rabiscando o céu do Centro-Oeste Paulista. Vamos lá pro WhatsApp. Pederneiras tá por aqui, minha amiga Aninha. Tá a fim de falar na caixa de som, né, Aninha?
4: Bom dia, Rogério.
0: Bom dia,
4: você, né? Pode tocar para nós, Legião Urbana, Tempos Perdidos? Um forte abraço e um grande beijo.
0: Gratidão sempre, Aninha. Renato Russo e companhia, forma Legião Urbana. Obrigado, Pederneiras. Obrigado, Aninha.

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0: Onze e 33, intervalo comercial. Não, antes tem a fama.

0: ainda com os reflexos das eleições, os famosos que ficaram de fora, né? A Leila do vôlei, Marcos Braz, ex-dirigente do Flamengo, ex-vereador do Rio de Janeiro, Sara Menezes, judoca, campeã olímpica em Londres em 2012, Vanderlei Luxemburgo, ex-treinador da seleção brasileira, né? Candidato ao Senado pelo Tocantins, ficou fora. Marquito, humorista do programa do Ratinho. Edmundo, ex-jogador Edmundo, ídolo do Vasco, ídolo do Palmeiras, com passagens pela Europa, pela seleção brasileira. Alguns dos muitos famosos que ficaram fora, né? Teve famoso que ganhou, como Bruno Galhaço, né? Tami Miranda, enfim.
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2: Pancadas e chuva no fim da manhã e começo da tarde. Noite tá prevendo temporal, sol se vai às 18h14, lua minguante e agora tá 23 graus.
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5: 12 horas e 2 minutos.
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Boa tarde pra você, minha amiga. Sejam todos bem-vindos. Tudo bem? Tudo bom? Tá bom, tamo aqui. Tamo de volta. Firme. Sossegado nessa sua terça-feira, 6 de outubro de 2026. Vamos começar. Vamos começar a edição do almoço assim, ó. Todo aquele auê do temporal e tchá, de novo foi tudo pras cucuia, né? É, já mudou a previsão do tempo. A previsão do tempo tá um negócio assim interessante, tá mais fácil ganhar na loteria, né? A previsão agora é muitas nuvens, pancadinhas de chuva agora de manhã, que aconteceu bem pouco, quase nada, e à tarde. O temporal que ia cair de manhã e de tarde foi pra noite. E os 40 milímetros de chuva caiu para 11 milímetros. Então, meu filho, fica tranquilo aí que parece que o temporal foi para as cucuia mesmo, de novo, né? Teve previsão de chuva forte para ontem, não aconteceu. Previsão de chuva forte para hoje, por enquanto, não está acontecendo. Não sei, vamos esperar até o final do dia. Previsão agora foi para noite. Assim fica fácil. Assim até eu, que não sou meteorologista, também consigo fazer previsão do tempo, né? Olha, gente, previsão para hoje de manhã, tá? Nada de chuva forte. Previsão para agora, nesse exato momento, nada de chuva forte. À noite, quem sabe chove. Aí fica fácil fazer assim, né? Para amanhã, mesma coisa, 3.4 milímetros, tá? Temporal, não tem mais previsão, só pra semana que vem. E se for do mesmo jeito que foi de ontem e hoje... Danada não, né? Enfim, vamos lá, vamos seguindo a vida, que a vida tá aí pra ser vivida, né? Aí, o duro não é isso, o duro é que tem gente que fica bravo com a gente quando a gente dá a previsão do tempo e não acontece o que tava escrito até agora no bendito site, né? O pessoal fala, pô, cara, eu não fui fazer isso porque você disse que ia cair um temporal e não caiu. Não sou eu não sou São Pedro, eu só li o que estava escrito no Clima Tempo. Ô, Senhor da Glória, não é fácil não. Mas vamos lá. Pessoal, não deu tempo no Jornal da Manhã, mas eu vou tentar fazer agora, bem rapidinho, essa explicação. Teve uma senhora, uma ouvinte... entrou em contato pelo Reclame Já da Clube, não para fazer uma reclamação, mas para questionar, né? E é um questionamento que eu sei que algumas pessoas devem ter feito, devem, ou se não fizeram, pensaram, né? Pô, Galícia, mas rapaz, você falou da importância de a gente ter um candidato, um deputado federal, um deputado estadual, um deputado federal em Brasília, um estadual na Assembleia em São Paulo, aqui da nossa área, né, do nosso pedaço, da nossa região, para lutar pelos nossos interesses. Mas por que que é tão difícil assim? Por que que é tão complicado assim? Bom, vamos tentar explicar isso de uma maneira bem simples para todo mundo entender. Eu costumo falar que eleição para deputado, para exemplificar, tá? Eleição para deputado, deputado federal, deputado estadual é a mesma coisa. Você imagina um barco no meio do oceano. Aí você pega e põe 20 pessoas nesse barco e dá um remo para cada uma. E vira e fala, vão remar. O que que vai acontecer? O barco não vai sair do lugar, porque cada um vai remar para um lado e não vai dar certo, né? Precisa ter organização, precisa ter foco, precisa ter meta, precisa ter norte, precisa ter um destino. Olha, nós vamos remar para lá, para bom bordo. Não, nós vamos remar para este bordo. Nós vamos remar para frente, para trás, para o lado. Quando você define um rumo a ser seguido, aí você consegue chegar a algum lugar, caso contrário, não. Bom, essa eleição de 2026, mais uma vez, mostrou que nós aqui, a nossa micro-região, ela não tem rumo. Ela não tem alguém, e é isso que falta. Não tem alguém aqui da nossa região que fale assim, gente, vamos todo mundo remar pro mesmo lado, pelo amor de Deus?
A gente novamente, a partir do ano que vem, vamos ficar com as sobras. Nós, novamente, vamos ficar a partir do ano que vem com o que cair da mesa. Por quê? Porque novamente a nossa micro-região não conseguiu entender a importância de ter um deputado federal, um deputado estadual. E olha que nós tivemos candidatos. Ah, mas foram muitos candidatos. Não, não foram tantos candidatos assim não, gente. Não foram tantos candidatos assim não. A nossa micro-região tinha condições e votos suficientes para eleger dois federais e dois estaduais. Tranquilamente. Tranquilamente. Com pé nas costas. E quando eu falo micro-região, eu falo Jaú, Bocaina, Bariri, vamos pôr Pederneiras, vamos pôr Itapuí, vamos pôr Boracéia, a nossa regiãozinha assim, as cidades em volta da gente aqui, né? As nossas cidades que estão aqui nesse miolinho do estado de São Paulo, né? O pessoal que mora aqui nesse miolo, se você somar a quantidade de votos dessas cidades que eu falei, nós vamos ter votos suficientes para eleger. Sei lá, dois candidatos, dois deputados federais, dois deputados estaduais. Nós temos voto suficiente para eleger. Mas então por que que isso não acontece, Galícia? Ah, bom, aí sim. Aí vem o fator determinante. Aí o fator determinante é um só e chama-se dinheiro. Como tudo na vida, o dinheiro é o fator determinante. Por quê? Nesta época do ano, na época das eleições, o que mais se tem é dinheiro rodando no mercado. Você deve ter visto, você deve ter acompanhado, vereadores, políticos, influencers, personalidades, rodando para cima e para baixo com candidatos de outras regiões. Não percebeu? Percebeu, claro que percebeu. Ah, mas é normal, né? Sim, é normal, não tem nada de errado nisso, gente. Não tem nada de errado. É o pessoal que recebe, porque ninguém faz campanha de graça, entenda isso. Vamos partir desse princípio, ninguém faz campanha de graça. Ninguém veste uma camiseta, ninguém põe um adesivo no carro, ninguém distribui santinho de graça. Tem sempre dinheiro ou promessa de emprego por trás. É assim que funciona, ponto final. Ninguém levanta cedo de manhã para ficar pondo bandeirinha nas esquinas de graça. Ah não, eu tô fazendo isso porque eu tenho amor à causa. Não, não tem. Para. Ai, pelo amor de Deus, não tem. Não tem. Se não tem dinheiro envolvido, tem a promessa de alguma coisa, né? De algum cargo, de algum favorecimento. Assim, gente, entenda, eu não tô criticando no sentido disso estar errado. Não, todo mundo tem conta para pagar. Acontece que, com esta quantidade enorme de cabos eleitorais de Deus e todo mundo, é claro que os candidatos da cidade e da região acabam não conseguindo competir, acabam não conseguindo se sobressair, acabam não conseguindo os votos necessários. Por quê? Porque aí o candidato, vou dar exemplo, tá? Por favor, é só exemplo. O candidato Zé das Cabras, lá de Santos, lá do litoral, chega, eu vou me colocar de exemplo que fica mais fácil pra vocês entenderem. Chega em mim e fala assim, ô Armando, vamos lá. Rapaz, eu sou candidato a deputado aqui em São Paulo e eu preciso do C, eu fiquei sabendo que você é um cara bom, que todo mundo gosta do C, que você é um cara que é bem quisto, não sei. Quanto custa pra você fazer a campanha pra mim? Olha, fora o material de campanha, eu vou te cobrar mais. Vou fazer uma cobrança legal, tá? Uma média legal. Vou te cobrar mais uns 5 mil aí por mês. Tá? Pra fazer a campanha toda aí, 40, 45 dias, 60 dias. Ah, me dá 10 mil e o material de campanha que eu trabalho pra você. Bom, eu que tô ganhando 10 mil pra fazer a campanha do Zé das Cabras lá de Santos,
Eu vou pegar, vou visitar minha família, vou pedir pros meus amigos, vou pedir isso, vou pedir aquilo, vou distribuir santinho, vou prometer acesso a mil coisas, vou prometer que se você precisar eu te atendo. Uma promessa que é muito comum, que eu escutei bastante. Olha, se você precisar de médico, eu te dou acesso ao hospital. Olha, se a gente fizer tantos votos, eu faço um churrascão ou faço alguma coisa do gênero, faço um auê, um almoço e tal. Não tá errado, não tá errado, mas é voto que a gente tá dando pro Zé das Cabras lá de Santos. E que a hora que o Zé das Cabras ganhar, ele vai priorizar aonde ele teve mais voto, entendeu? Você entendeu, o Zé das Cabras é de Santos, veio e tirou aqui, fez 30, 40, 50, 100 votos aqui em Jaú, mas 100 votos em Bariri. Você acha que o Zé das Cabras vai mandar o dinheiro grosso que ele vai ter na mão como deputado para Santos, onde ele fez 40, 50 mil votos, ou vai mandar aqui, onde ele fez 200, 300, 300 votos, 400 votos? É claro que é em Santos, e aí a gente fica com a migalha. Se você pegar a apuração das eleições de Jaú e de Bariri, por exemplo, vou pegar as duas cidades mais. Jaú, Bariri, Pederneiras, vai. Jaú, Bariri, Bocaina, Jaú, Bariri, enfim. Pega as cidades da nossa região. Percebam quantos deputados que nunca nem passaram por aqui, nem puseram o pé aqui e levaram votos daqui. Deputados estes que a maioria nem eleito foi, mas que acabou levando um voto ou outro porque contratou um influencer, contratou algum conhecido, pegou um vereador, um ex-vereador, pegou um prefeito, alguma coisa, para trabalhar e pedir voto, né? A pessoa que trabalhou ganhou dinheiro, não pediu voto de graça, ela ganhou dinheiro. E nessa época do ano, se ganha um dinheiro bom para quem trabalha para deputado, não pensa você que os negros trabalham para deputado de graça porque não trabalha, ganha dinheiro e dinheiro bom. Eu sei de inclusive de pessoas, amigos meus, que trabalharam para deputados e ganharam aí 15 mil para trabalhar para o deputado, para fazer, pedir campanha, pedir voto. 15 conto livre no bolso. Não tá bom, gente? Tá ótimo. Quem que ganha 15 mil para trabalhar 40, 45 dias? Eu não. Então, você tem essa pluralidade de cabos eleitorais e todo mundo puxando sardinha pro seu candidato. E aí vem esse monte de candidato de fora, que nem sabe onde fica Jaú, nem sabe onde fica Bariri, nem sabe onde fica Bocaina, e não tem noção nenhuma dos problemas que a gente tem, e leva voto. Ah, Galícia, mas o meu voto vai fazer... Eu vou falar nomes, tá? Pra não ficar chato. O meu voto vai fazer a diferença pro Paulo Soares? Fez. Ele não entrou. O meu voto vai fazer a diferença pro Matheus Turini? Fez. Ele não entrou. O meu voto vai fazer diferença pra Dani? Fez, não entrou. Pra Rafa? Fez, não entrou. Pra Everardo? Fez, não entrou. Quem mais? O Pancho? Fez, não entrou. Ah, mas assim também não dá, né, Galiza? Não, gente, eu só tô explicando o porquê que a gente, mais uma vez, não consegue eleger. Porque falta a pecinha, a chave, alguém... E infelizmente nós não temos aqui na região isso hoje, né? Um prefeito, um político que erga a bandeira da nossa micro-região e fala assim, viu? Vamos todo mundo trabalhar pelos candidatos. E aí é o seguinte, não tem que trabalhar pelo candidato do Bolsonaro ou do Lula. Pega um de oposição e um de situação. Pronto, acabou. Atende os dois lados. Pega um candidato a deputado que seja de esquerda, um candidato a deputado que seja de direita. Olha, nós vamos dividir voto entre vocês, vocês vão ter votos aqui da região e se ganhar compromisso para poder trabalhar pela gente. Gente daqui, da terra. Gente daqui, da terra. Mas nós não temos isso. Isso antigamente funcionava. Eu sei que eu vou receber crítica pelo que eu vou falar agora. Mas é verdade, caramba, eu tenho que falar a verdade. Lá atrás, na época dos barões do café, quando o barão do café falava assim, quem vai ganhar é meu candidato daqui e é fulano. Todo mundo votava no que o barão mandava votar e o candidato estava eleito. Bariri já teve deputado, gente. Os Reseg. Bariri teve os Reseg. Jaú já teve. Sabe? Então a gente acaba não conseguindo...
ter um representante daqui, que saiba os nossos problemas em Brasília ou que saiba os nossos problemas em São Paulo, por causa disso a gente não tem alguém que puxe a bandeira, que erga a bandeira e fala, olha, agora é por aqui, nós vamos aqui, ó.

interesse até de organizações, de clubes de serviço, de entidades, nós não temos nomes que nos representem. Então, de novo, pelos próximos 4 anos, a gente fica com as migalhas. A gente poderia ficar com mais, mas a gente fica com as migalhas, né? Nós não teremos um deputado que vai estar brigando lá em São Paulo pela duplicação das rodovias aqui da nossa região. Nós não teremos um deputado que estará brigando lá por nós em Brasília por investimentos na área de turismo aqui na nossa região, por grandes investimentos, porque eles vão estar preocupados com o reduto eleitoral deles. O cara, o deputado, a deputada federal, estadual, vai buscar sempre a maior verba para o local onde ele teve mais votos. Por quê? Porque ele quer manter os votos que ele teve ali e dobrar, duplicar. Então, é óbvio que um deputado que tem 1 milhão na mão para gastar e tem que dividir esse 1 milhão, ele vai pegar e falar assim: bom, na cidade A eu tive 100 mil votos, para lá vai 800 mil reais. Na cidade B eu tive 1000 votos, bom, para lá vai 50 conto. Manda lá para Santa Casa, 50 conto. Ajuda, ajuda, mas não resolve. Entendeu por quê que a gente não conseguiu, de novo, ter um representante? Por que que os nossos candidatos aqui... E quando eu falo candidato de Jaú, gente, Jaú não é só Jaú, né? Um Paulo... Eu tô dando de exemplo o Paulo Soares porque ele tá lá em Brasília, ele tá com a cadeira, ele tá sentado lá em Brasília agora. Mas o Paulo Soares é um cara que seria um deputado federal que estaria buscando resolver os problemas e trazer recursos para Bariri, para Jaú, para Ibitinga, para Boracéia, para Bocaina, para Igaraçu, para Itapuí, para nossa região aqui. Por quê? Porque ele é daqui, cresceu aqui, conhece aqui, sabe aqui e a gente sabe onde cobrar ele. Entendeu? Por isso, só por causa disso, que a gente não consegue ter na nossa... A gente pega algumas regiões do estado de São Paulo que elegeram 4, 5 deputados estaduais, 4, 5 deputados federais, a região. Por quê? Os caras são inteligentes, eles querem desenvolvimento. Mas aqui na nossa região, a gente vive com picuinha política. Aqui na região a gente vive, aqui na nossa micro-região, nós vivemos com a mimboca da picuinha política. Ah, fulano tem chance de ganhar? Então não, então eu vou lançar mais 1, 2, 3 candidatos para dividir voto e ele não ter chance de ganhar. É verdade ou não é? É verdade. Isso sem contar, e eu não tô dizendo que aconteceu aqui em Jaú, tá? Vou deixar isso bem claro, para não ter que ficar depois. Ai, desculpa. Não tô dizendo que aconteceu isso em Jaú, né? Mas tem gente que sai para dar uma mordidinha no fundo eleitoral. A pessoa não saiu candidato porque ela tem chance de ganhar. Não, porque ela quis dar uma mordidinha no fundo eleitoral. Ah, Galícia, mas dá para ganhar dinheiro sendo candidato a deputado? Claro que dá, gente. Claro que dá para ganhar dinheiro. O caboclo, a cabocla, pega o fundo eleitoral, vai numa gráfica de um amigo, de um parceiro. Exemplo, tá? Exemplo, por favor. Viu? Eu preciso esquentar o meu dinheiro do fundo eleitoral, velho. Então, quanto custa para fazer 1000 santinho? Ah, custa, sei lá, 1000 reais? Então, você vai fazer o seguinte, ó. Você vai fazer 100 mil santinhos. Eu vou te dar 10 mil reais, mas você só faz 1000, tá? Então, eu te dou 10, você me devolve 9 e eu pago o imposto da nota, beleza? É assim que funciona. Tô falando alguma besteira? Não tô. Tem gente que contratou... empresa de assessoria e mídia, né? Para fazer impulsionamento, para fazer isso, para fazer aquilo, para cuidar disso, para cuidar daquilo. E aí a empresa emite uma nota de um serviço que ela não fez. Simples assim. Só que pro Tribunal Superior Eleitoral, na hora da prestação de contas, o que importa é a nota. Tá, o cara recebeu de fundo eleitoral 200 mil e gastou 200 mil. Tá aqui as notinhas calçadas comprovando que ele gastou os 200 mil. Parabéns, você fez certo. Só que o caboclo gastou 10 mil de verdade e 190 mil ele enfiou no bolso.
Só que um caboclo desse, que tá lá preocupado em levantar dinheiro para ele e não resolver os problemas da região, ele acaba fazendo os seus 10, 200, 300, 500, 400, 500, 600, 700, 1000 votos e tira a chance de quem quer trabalhar de

0: verdade. Esse é o problema. Esse é o grande problema. Se a carapuça serviu para alguém, vista, sem problema nenhum, tá? Se serviu, pode vestir numa boa. Beleza, povo de Deus? Deu para entender? Eu tentei ser bem, bem simplesinho, certo? Tudo para na tal da história do dinheiro. Entre trabalhar para eleger um candidato aqui da nossa terra, para buscar resolver e desenvolver a nossa região, e trabalhar para um candidato de fora, de graça para um daqui ou de fora ganhando, eu vou trabalhar para o de fora ganhando e aqui que se lasque, cada um com seus problemas. Por isso que, de novo, vamos continuar mais 4 anos com as migalhas, com o que sobra, com o que cai da mesa, sem o desenvolvimento que a nossa região merece. Porque pelos próximos 4 anos, continuamos sem representante na Assembleia e em Brasília. Parabéns a todos. São 12 horas e 26 minutos, meio-dia e 26, meio-dia e 26 na sua Clube FM. Deixa eu falar para você, ó, atenção pessoal, atenção, porque tem vaga de emprego. E quando tem vaga de emprego é bom. Tem vaga de emprego. O duro é achar gente para trabalhar, não é? Tá sim, não tá? Vaga de emprego tem. O duro é achar quem quer trabalhar. Porque tá mais fácil ficar encostado no Bolsa Família. Tá mais fácil ficar encostado no governo. Pra que trabalhar se eu ganho pra ficar em casa? Hã? E se eu fizer FII até dizer chega, aí que eu ganho mais ainda? Esse país é uma piada pronta do tamanho do mundo. Mas vamos lá, pra quem quer trabalhar, viu? Pra quem quer trabalhar, pra quem não quer ficar mamando nas tetas do governo, pra quem quer trabalhar de verdade, né? E receber aí o seu salário merecidamente, não esfolando quem trabalha, tem vaga de emprego na Metálica Engenharia, lá de Bariri, tá? Vaga de emprego para Bariri. A Metálica Engenharia está procurando profissionais para fazerem parte do time. E ó, tem 2 vagas, hein? Tem 2 vagas. Uma vaga para ajudante de estrutura metálica e uma vaga para preparador de estruturas metálicas, tá? Requisito: ter conhecimento na área é um diferencial, tá? Ter conhecimento na área é um diferencial e tem que ter disponibilidade de viajar, porque a metálica faz serviço aí na região toda, tá bom? Enviar currículos para... Já pegou papel e caneta? Vamos, fi, pelo amor de Deus, não perde tempo, a hora... Meio-dia 28. Pega papel e caneta aí, rapidão. 998350665. 998350665. O código é 14. Então presta atenção. Para quem quer trabalhar, emprego tem. O duro é achar quem queira trabalhar. Isso que tá complicado ultimamente. Vaga de emprego para Bariri. A Metálica Engenharia está procurando profissionais para fazerem parte do time. Tem uma vaga para ajudante de estrutura metálica e tem vaga para preparador de estrutura metálica. Requisitos: ter conhecimento na área é um diferencial e disponibilidade para viajar. Currículos no 14 998350665. Beleza? Maravilha? Então tá bom. Para quem quer trabalhar, né? O que mais tem aí, gente querendo só chupar. Ai, Deus do céu, não faço não. Ai, acorda, Brasil. Ficar deitado em berço esplêndido pra sempre não tá fácil não, viu, filho? Acorda, vamos acordar, né? É bem verdade que o Brasil começou a acordar. Isso é bem verdade. Não posso dizer que não. A gente percebe aí pelo resultado das eleições que o Brasil parece que entendeu, né? Parece. Tamo aí, tamo na torcida. 12 horas e 30 minutos, meio-dia e 30 já. 24 graus neste momento, é terça-feira, meu filho. Vamos lá. Fé em Deus. 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Nossa senhora, meio-dia 32. Como fala esse povo dessa rádio, não? 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Olha o Solzinho vem e vai, vem e vai, vem e vai. Tá dando um tombo em nós, hein, São Pedro? Um atrás do outro, hein? Tá acabando com as previsões do tempo da galera, hein? 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Eu sei que tá difícil, não tá? 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Galera tá vendendo almoço pra comprar janta. A situação não tá fácil não, gente. Tá difícil. Olha, faz muito tempo que eu não vi uma situação tão difícil como essa que a gente enfrenta hoje no Brasil, viu? 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Sério, velho? Dom Bag tá precisando? A Dom Berg lá de Bariri também tá precisando de gente para trabalhar. Ai, meu Deus do céu. É, costureira, ó, minha mulher, café da manhã, cesta básica. 20 vaga? Eu vou falar um negócio para vocês. Antigamente era assim, desculpa. D'Artão Gonzalez, o maior churrasqueiro desse planeta. Aliás, não é churrasqueiro, é cozinheiro, hein? O churrasqueiro faz a carne, o homem é cozinheiro, o churrasqueiro é um maître, é um chefe de cozinha esse moço. Antigamente era assim, quem tem um pouquinho mais de idade vai lembrar. Quem tem um pouquinho mais de idade, quem já passou dos 40, 45 vai lembrar. Antigamente era assim no Brasil, né? Antes de alguns partidos políticos tomarem o poder. Tomarem não, né? Serem eleitos pelo povo, vamos ser sinceros. Cada um tem um governo que merece, a gente quer mudar isso. Lá atrás era assim, você procurava emprego e não era fácil achar. Você procurava emprego e não era fácil achar. Era difícil, você não encontrava vaga de emprego, era difícil, né? Quem tinha carteira de trabalho assinada, nossa senhora, pelo amor de Deus. Era uma bênção de Deus. Eu lembro que o pessoal ia na missa, do São José Operário, levava a carteira de trabalho para ser abençoada. Eu lembro de mães que faziam novena com a carteira de trabalho para arrumar emprego para o filho e para a filha. Não era fácil, gente. Era difícil. O mercado de trabalho era apertado, era bem competitivo, né? Não tinha vaga de emprego fácil, não. Eu tenho 54 anos. Eu passei por isso. Eu vi isso acontecer. Hoje em dia é assim, meu filho. Hoje em dia é só empresa procurando gente para trabalhar e nego não quer saber. O pessoal não quer saber, né? O pessoal não quer saber de trabalhar. pessoal, a galera não quer saber trabalhar. Não quer saber trabalhar, tá? Por quê? Porque tá mais fácil viver de assistencialismo. Eu sei de histórias e eu presenciei isso há pouco tempo atrás, né? Da pessoa chegar para uma vaga de emprego e a pessoa virar e falar, mas é sem carteira assinada, né? E o patrão falar, não, com carteira assinada, com todos os seus direitos, carteira assinada, férias, 13º, fundo de garantia. Ah, não, carteira assinada não, carteira não quero. Carteira assinada, eu vou perder o benefício. Eu trabalho por fora, não precisa assinar carteira, não. Tem noção disso? Você tem noção da situação? Que a gente chegou num país onde quase metade de quem pode trabalhar está vivendo de assistencialismo, de assistência, de Bolsa Família, e vale gás, e vale não sei o que, e vale não sei o que lá. Para que se matar para ganhar um salário mínimo se você vai ganhar o mesmo ficando em casa? Complicado assim, né? Como a coisa mudou, né? Como o país mudou e mudou para pior, né? Como o país mudou e mudou para pior. Antigamente você dava valor ao trabalho, né? Você dava valor ao trabalho. Hoje não, hoje... Não é fácil não, né? Darton, não é fácil não. Tá difícil, hoje tá difícil. Arrumar empregado tá difícil. Eu converso com muito empresário, muito comerciante, que vira e fala assim, cara, você põe pra trabalhar uma semana, na outra semana a pessoa tá pedindo emprego. Ou você põe pra trabalhar, começa a chover atestado médico. Tá, quer ser encostado por problema A, problema B, problema C, problema D. O pessoal não quer trabalhar, né? O pessoal não quer trabalhar. Essa é a grande realidade hoje do Brasil. Tá mais fácil ficar em casa mesmo. Tá mais fácil ficar em casa. É uma pena a gente ver a situação chegar no ponto que chegou, né? Onde as empresas têm que caçar trabalho. Você tem que divulgar na rádio oferta de emprego porque você não acha quem quer trabalhar. Você tem que divulgar na rádio oferta de emprego porque você não acha quem quer trabalhar. Se você for no PAT hoje, né, depois de atendimento ao trabalhador, o que mais tem é vaga, o que mais tem é oferta de emprego, mas não tem quem queira trabalhar. Essa é a grande realidade. Se você andar por alguns bairros das cidades, eu não estou falando Bariri, não estou falando Jaú, não estou falando Barra Bonita, estou falando de um modo geral. Você andar em alguns bairros, durante a semana à tarde, tem gente sentada na porta de casa tomando cerveja, fumando cigarro. Ah, mas não está trabalhando? Não, estou encostado, estou no assistência ali, estou no... recebo Bolsa Família. Tem muita gente assim. Tem lugar aí, tem determinados bairros que a galera, 2 horas da tarde, tá fazendo churrasco numa quarta-feira. Numa quarta-feira, 2 horas da tarde, faz... Mas vocês não trabalham? Não precisa, né? Fica difícil aí, hein? A conta vai chegar numa hora que não vai fechar, né? A conta chega numa hora que não fecha. Por quê? Porque hoje metade da população trabalha para sustentar metade que não trabalha. Aliás, eu vi eu não vou lembrar quem é o senador, o candidato ou o deputado, eu não lembro agora de cabeça quem é, que eu achei super interessante a proposta dele, né? Do Bolsa Família, do assistencialismo. Você dá para quem está desempregado, mas com limite de tempo. Olha, você tem aí, você vai receber o auxílio 6 meses e vai procurar emprego. Vai procurar emprego, meu filho. Tem que arrumar emprego. Você vai ganhar por 6 meses o auxílio. Ah, não conseguiu? Tem mais 60 dias aí de carência. Conseguiu, não conseguiu. Vamos se mexer esse corpão. Porque, olha, emprego tem, gente. Emprego tem. O que falta é vontade de trabalhar, né? Essa é a realidade. 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Vou ver se eu vou num sábado de manhã. 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Olha, são 12 horas e 49 minutos. 12 e 49. Deixa eu só colocar rapidinho. Eu comentei já. Eu comentei de manhã. Comentei no Jornal da Manhã. Com relação ao pedido que entrou na Câmara ontem em Bariri, o pedido de abertura de processante e perda de mandato do prefeito Ayrton Pegoraro. Esse pedido foi feito pelo Gilson, presidente do sindicato dos trabalhadores, dos funcionários públicos de Bariri, tá? E eu expliquei tudo certinho, bonitinho, por que que não entrou, por que que entrou, enfim. mas eu acho que é melhor o próprio presidente Ricardo Prearo explicar. É rápido, é um áudiozinho bem rápido aí de 1 minuto e 40 para você entender o porquê que não foi lido ontem esse pedido de abertura de processante na Câmara. Vamos conferir?
1: Eu gostaria aqui de passar uma informação. Hoje nós temos aqui a presença de vários funcionários públicos, principalmente na categoria das ADIs, né? E em razão até de uma denúncia que foi protocolada nesta casa no dia de hoje pelo presidente do sindicato Gilson de Souza Carvalho, pedindo para que essa casa adote as providências necessárias contra o prefeito municipal em relação a alguns fatos aqui narrados por ele. Como é de praxe da presidência, nós, antes de fazermos a leitura e até uma possível votação desse pedido, nós encaminhamos para o jurídico para uma avaliação prévia da possibilidade de admissibilidade desse pedido prosseguir aqui na casa. O que eu quero dizer com isso? Se está tudo certo, juridicamente falando, para quê? Para que nós não tenhamos problemas lá na frente. Então, como chegou esse pedido às 16h45, ficou muito em cima e o jurídico não teve tempo hábil para fazer esse parecer jurídico. Expliquei isso para o presidente do sindicato, ele entendeu. Então nós encaminharemos esse pedido ao jurídico da Câmara Municipal, ele fará uma avaliação jurídica para saber se está tudo ok com o pedido, e aí a gente submeteremos ao plenário, aos vereadores aqui para votação, tá bom? Então eu queria agradecer a presença de vocês e poder dar essa satisfação para vocês, já que vocês estão aqui hoje presentes nesta noite. Tá bom? Muito obrigado, então.
0: Entenderam? Explicadinho? Bonitinho? Certinho? Então deu para entender, né? Então na próxima sessão, a mesa da Câmara deve fazer a leitura deste pedido do sindicato, se o jurídico, deixar isso bem claro, se o jurídico entender que atende todos os requisitos e procedimentos legais, né? A legislação vigente se atende tudo para fazer o pedido, e aí os vereadores vão votar se dão sequência ou não. A gente vai falar mais sobre isso. Então logo a gente tem aí acesso ao parecer da Procuradoria Jurídica da Câmara em Bariri, tá certo? São 12h52, meio-dia 52. Meu Deus do céu, tô mais perdidão que segue em tiroteio. O que que é isso? Acorda, Galiza. 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Nossa Senhora, vamos correr. 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Hoje ainda é terça-feira, a partir de amanhã a gente já vai dando também a agenda aí do fim de semana, né? O que vem, o que não vem por aí. A festa continua em Bariri, né? Lá na paróquia Santuário Nossa Senhora da Conceição Aparecida. Tem festa esse final de semana, festa boa, comida boa. Aqui em Jaú também, lá no Pedro Meto também vai ter almoço. Mas a gente vai falando mais sobre isso aí, de quarta pra frente, que vai chegando mais perto do finalzão de semana. Beleza, pessoal? Maravilha, povo de Deus? Então tá bom demais. Bom, vambora, né? Vamos, eu tô com fome, não sei vocês, mas eu tô com fome, morrendo de fome, morrendo na hora do almoço, né? Olha, São Miguel Arcanjo, defendei-nos no combate, quem como Deus, ninguém como Deus, e a gente se vê amanhã, se Deus quiser, ainda às 7 da manhã, tá? Sexta-feira começa o horário político de novo. Só que aí é só 10 minutinhos, é tranquilinho. Lembrando que o Jornal da Noite, edição da noite, voltou, né? Agora que a gente consegue gerar conteúdo, voltou o Jornal da Noite. Depois, logo depois do momento sagrado da Ave Maria, você acompanha os melhores comentários e melhores entrevistas e reportagens do jornalismo da Clube na edição da noite. Beleza pura? Então tá bom. Gente, obrigado aí pela sintonia. Fiquem todos na paz do nosso Senhor e Salvador, Jesus Cristo. Quem como Deus? Ninguém, nunca, jamais como um Deus. Tchau, pessoal. Até amanhã, até amanhã, até amanhã, até amanhã.
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4: 12:57.
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0: muito boa. Boa tarde.
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2: 13 horas e 58 minutos.
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2: Boa tarde. Chegamos, já. Chegamos, Centro-Oeste Paulista, rádio do interiorzão. Chegamos com tudo para mais um dia. Glória a Deus pelo dia lindo lá fora. Chegamos, terça-feira, 6 de outubro de 2026, também conhecido como quinto dia útil. É o dia que todo CLT vem trabalhar um pouco mais feliz, né? 2 horas e 5 minutos agora, marcam 25 graus. Tá chuviscando bem levinho aqui em Jaú. E a previsão é essa, viu? De condições nubladas pro restante do dia. Uma leve garoinha à tarde e de, segundo o nosso clima-tempo, que mais no fim da noite vem uma leve pancadinha de chuva. Será, gente? Mas, ó, vocês já sabem que, independente do clima, Clube FM é a sua melhor companhia. Estamos agora ao vivo para todo o nosso Centro-Oeste Paulista. Você de Acanga, você de Itapuí, Itaju, Boracéia, Bocaina, São Manuel, Pederneiras, Brotas, Bauru, Bariri. Sejam bem-vindos! Que prazer estar aqui com vocês mais uma tarde. Eu me chamo Mirelle Domingos, vou com vocês até as 18 horas e aqui você curte de tudo um pouco, tá? Se você gosta, com certeza você pode esperar que a gente toca sertanejo, funk, pagode, rap, samba raiz, até um sertanejo a gente arrisca tocar de vez em quando, um MPB, um pop rock internacional, um flash. Então fica aqui ligadinho com a gente. Ó, só lembrar vocês que eu cheguei agora e toda vez que eu chego tem algumas mensagens aqui paradas no WhatsApp. Dá umas 2 da tarde, gente, assim que acaba o jornal, é o Classic Club. Então não tem ninguém aqui, tá? É uma hora diretaço, sem interrupções, pra vocês curtirem o melhor do flashback. Então, às vezes, a galera já manda mensagem: ô, Mirelle, toca a música tal, jurando que eu tô no estúdio. Mas não, cheguei agora, tá? Então as participações são válidas a partir de agora. Participa aí com a gente, 99722-1007. 99722-1007, vamos pra cima, que a nossa tarde tá só começando. É terça-feira, esse clima deixa o tempinho um pouquinho mais preguiçoso, mas vamos nessa, é aquele esquema: você me ajuda, eu ajudo você, vocês vão me pedindo música boa, eu vou tocando só as agitadas, só as mais, pra gente acordar nessa tarde de terça-feira. É por isso que nós já escolhemos Outcast com Reia pra começar nossa super programação. Vem comigo, Mirelle Domingos na área até às 6, uma excelente tarde.
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0: moderação, amigo.
1: Sextou sem moderação.
0: No pelo, valendo, você tá
1: valendo.
0: Doido.
1: Ai, bebê.

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2: 2:40. Acabamos de curtir Baqueado com Panda e Ícaro e Gilmar. E aí, vocês gostaram do nosso primeiro bloco? Sucesso demais, né? Está

0: Coração pra você, meu amigo. Obrigado pelo carinho, obrigado pela sintonia, pela participação, pela audiência. Tá aqui comigo também, meu amigo Paulinho Flamengo. Boa tarde, minha querida Mirelle. Paulinho Flamengo, estamos por cá te curtindo. Toca pra nós aí, Guns Roses, qualquer uma, ok? Beleza, então, meu amigo. Tamo junto, um abração pra você. Obrigado pelo carinho, pela sintonia. O Wagner passando por aqui. E aí, Wagner, como é que você tá? Tá sumido, homem? Uma excelente tarde.
1: Boa tarde, minha amiga Mirella, tudo bom?
0: Graças
1: Toca
0: a
1: pra
0: Deus.
1: Mim. Patience, Guns N' Roses. Por isso, meu amor, Lucilene.
0: Beleza.
1: Pra todo mundo que curte, pra vocês aí. E meu amigo Paulo aqui, ó, companheiro de trabalho. Estamos firmes aqui, ó, pulindo os caminhões. Abraço.
0: Legal, um abraço.
1: Boa tarde pra você. Obrigado.
0: Obrigado, meu amigo. Vocês combinaram de pedir Guns Roses, é isso? Todo mundo tá pedindo aqui, nós vamos tocar, viu? Uma excelente tarde pra vocês. Tá aqui comigo meu amigo Paulo. Paulo Moreno. Boa tarde, minha. Aqui é o Paulo Moreno. Gostaria de pedir uma música da Ana Castela. É que eu não te esqueci. E ofereço a bola aí também. A Lu participando com a gente, todos os ouvintes, vocês aí da rádio, valeu. Obrigado, meu amigo Paulo, tamo junto, viu? Paulo Moreno participando com a gente aqui da programação. Um abraço pra vocês aí, trabalhando e curtindo a clube. Nós já vamos tocar agora, tá? O pedido de vocês é uma ordem, um abração. Obrigada mesmo pela audiência. Tá aqui comigo também meu amigo Vanderlei. Boa tarde, Vanderlei, como é que você tá? Tudo bem?
2: Boa tarde, Mirelle, tudo bem? Ô, Mirelle, toca pra nós aí, música do Piriquis. Parece pra nós aqui da Laje Marangona, aqui do
0: Beleza.
2: Daí, o Valdo, o Marquinhos lá da Cidade Alta, lá o Perigoso.
0: Estamos
2: aqui trabalhando, curtindo o programa. Falou, Marelo. Mirelle, forte abraço aí, que Deus abençoe o seu programa. Aí.
0: Amém. Tamo junto. Valeu, meu amigo.
2: Mirelle, o que você acha daquela risadinha lá do aqui, ó? O Rogério Moraes de manhã cedo.
0: É palhaçada, né?
2: O Rogério também é uma pedra no sapato.
0: Meu Deus do céu, eu não sei como que vocês aguentam, Rogério, porque aqui nós já desistimos, viu? Aqui na rádio, todo mundo já desistiu do Rogério. Rogério é terrível, eu não sei como que vocês aguentam, homem. Mas é isso, tá aqui pra animar a manhã de vocês. É isso que vocês pediram, não é? Então toma, vocês não querem alegria? Vocês não querem um mala sem alça? Então pronto, Rogério Moraes aqui com vocês todos os dias, de segunda a sabadão, durante a semana aí, né? Das 8 até o meio-dia aí, trazendo o melhor pra vocês. Então, o Rogério é um pé no saco, viu? Nós não aguenta, não. Você perguntou se a gente aguenta, o que nós achamos? Nós não achamos nada. A gente simplesmente não aguenta também, mas é o que temos, a gente não escolhe, né? Amigo de trabalho é igual família, a gente não escolhe, a gente só tem que aceitar. Então é isso, viu? Tá aqui com a gente, mais gente pra falar com a gente. o bola que o diga, né? Não aguenta mais ouvir o Rogério, ninguém aguenta mais, meu Deus do céu. Um abração pra vocês, essa figurinha é igualzinho ele, hein? Já mandou pra ele essa aí? É igualzinho ele, viu? É ele um pouquinho mais novo, essa figurinha que você mandou aí. É ele um pouquinho mais... Ai, como eu queria que vocês pudessem ver, gente. Essa figurinha que você tá mandando aí é tudo ele, ó. Tudo ele, Rogério Moraes. Ó, vamos fazer o seguinte. A gente tem mais gente pra falar com a gente. Tem mais áudio pra gente curtir aqui, pra gente tocar. Eu só vou entregar aqui esses pedidos. E na volta, a gente já volta atendendo todo mundo rapidão. Hoje vai ser rápido, você não vai ficar aqui esperando. E eu vou atender a Margarete agora também. Ela pediu pra curtir um medley com Camisa 10, Turma do Pagode, de Ilcinho. Lance Livre, Péssimo Negócio. E a gente já não rola muito tempo.
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6: Alô, Itapuí, marcam agora 25 graus, a mínima para hoje é de 17 graus no finzinho da tarde, início da noite.
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2: 15 horas e 4 minutos.
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0: 17 minutos, só pra contrariar depois do prazer.
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0: Ó, hoje, terça-feira, ainda não, tá? 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

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A gente segue por aqui, atendendo a galera do WhatsApp da Clube. Tá aqui comigo a Maria Eduardo. Oi, Mi, toca pra gente. Grupo Menos é Mais, Matheus Fernandes, Lapada dela faz tempo, né? Então aqui, Maria, você pede, a gente toca. Pediu, tocou na mais top. Vamos nessa!

0: Roda dela, Brasília!
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42 minutos agora. Nós viemos de duas canções incríveis, né? Agora nós acabamos de curtir Burguesinha com o Seu Jorge, canção mais que demais. E anteriormente nós curtimos Caçamba com Molejão. Muito bem, e a galera continua participando aqui com a gente no WhatsApp da Clube FM. É assim que a gente gosta, quando vocês interagem e participam, né? Faltando pouco tempinho aí, menos de 20 minutos para as 4 horas da tarde. Aí, como é que tá a tarde de vocês? Como é que tá essa primeira semana de outubro? Tá tudo certo? De boa na lagoa, de leve na neve, tranquilaço? Compartilha aí com a gente. Aqui você tem um amigo, aqui você tem uma amiga. Aqui é a melhor companhia pra sua tarde, viu? E ó, vai pensando que é só eu que faço companhia pra vocês. Vocês também fazem uma baita companhia pra mim. E a gente vai se ajudando e vamos fazer essa tarde passar

0: nosso especial aqui pro seu Jorginho. Jorginho participando aqui com a gente. Oi, Mirelli, boa tarde. Aqui é o Jorginho por aqui, desejando uma ótima terça-feira. Se der, manda um som aqui pra nós. Plano C com Zé Neto e Cristiano. Um abração pra você. Nós já vamos programar ela pra tocar agora na sequência, viu, meu amigo? Obrigado pelo carinho, tá aqui com a gente o Edivaldo Aparecido Lopes. Ó, eu falei pra vocês que da uma às duas, nós temos uma hora diretaço sem interrupções com o Classic Club. É o horário que não tem locutor aqui, tá? Então é uma hora diretaço de programações. Eu chego às duas horas. Só que toda vez que eu chego, tem umas mensagens aqui da galera que manda mensagem. Então o seu Jamil, ele mandou mensagem pra gente 1h10 da tarde. Só que agora que nós vamos atender o seu pedido, viu, seu Jamil? Porque uma hora eu não tava aqui, tá bom? Então ele tá cobrando pra eu tocar a música dele, mas eu não tava aqui, né, seu Jamil? Boa tarde.
1: Ô, Mirella, é seu Jamil, Mirella. A minha do Gustavo Lima. Vamos estragar esse prédio. Tá na mesa ou vai demorar um pouco mais?
0: Tá na mesa.
1: Não tem esquenta a cabeça, não. Tá aqui ouvindo seu programa.
0: Valeu, meu amigo Jamil lá do distrito de Botunduva. Ele pediu uma hora então pra gente curtir então. E acordando o prédio é com Luan Santana, viu, seu Jamil? Já coloquei aqui pro senhor, que eu sei que o senhor gosta dessa música. Já coloquei, nós vamos curtir ela na sequência, tá bom? Tá aqui com a gente meu amigo Frank, também participando da programação. Boa tarde!
2: Boa tarde, Mirella! Você manda muito bem tudo que você faz, hein, menininha?
0: Obrigada, meu amigo!
2: Toca um Poporay pra nós aí, tá bom?
0: Beleza! Um abraço. Valeu, meu amigo, um abraço. Já vou colocar pra sintonizar agora também na sequência. Obrigadão, viu? Tá aqui com a gente. Deixa eu ver quem mais... Deixa eu ver que eu não abri aqui. A Ana Aparecida participando aqui com a gente. Ana Aparecida, ela pede pra curtir Coab City com o Netinho. Nós vamos curtir também na sequência. Vocês pedem, a gente toca sem sombra de dúvidas. Vamos nessa então, pediu, tocou.
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2: 16:02.
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1: Dia 2 de fevereiro é o dia mais lindo que há. É o mar, o amor, é a afirmação total de Iemanjá.

0: Blackout é o nome dessa canção, pra você que queria saber, a Anitta, Mike Hodlers e também Jota Quest na nossa super programação, 16 horas e 15 minutos.
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0: Rapidex, a gente volta, tá? Com as melhores canções, mas eu quero falar com você agora de AJX Imóveis, porque a sua chance de deixar o aluguel é agora. 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
0: Muito bem, a nossa próxima boa é com uma banda queridíssima, é Netroots, na nossa super programação. 4 horas, 18 minutos. Quero ser feliz também, aumenta o som e vem.

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10: Amém.

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5: Oi, pessoal de Bitinga. Agora, marcam 25 graus. Tá mais fresquinho, né? Mas no fim da tarde, lá para umas 6h30, a temperatura é de 17 a mínima para hoje.
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2: 17 horas.
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0: vocês que esse é o nome da canção. Eu sou Samba com Alexandre Pires. 5 horas, 12 minutos, a gente segue por aqui com o Dose Beat na Clube FM.
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0: Só porque faz tempo que a gente não tá com Jorge Matheus. Vamos curtir agora. 5 horas e 15 minutos. Colorir papel. Ai, que delícia. Na voz desses dois ficou demais, gente. Aumenta o som aí.

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0: Marcinho, meu Deus, essa aqui é pura nostalgia, né, gente? Meu pai amado, e aí, como é que tá passando a tarde de vocês? Aí, todo mundo na sintonia ainda com a gente até às 6, hein? Ainda dá tempo de você colar aqui com a gente na melhor programação. Ó, na sequência a gente curte Ludmilla, garota nota mil.
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0: uma lenda da música que a gente deve muito respeito. Gilberto Gil, vamos que vamos. Valeu, mestre.
1: Pode crer.

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3: 18 horas e 1 minuto.
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0: Em nome do Pai, e do Filho, e do Espírito Santo. Amém. O anjo do Senhor anunciou a Maria, e ela concebeu do Espírito Santo. Eis aqui a serva do Senhor, faça-se em mim segundo a vossa palavra. E o Verbo se fez carne e habitou entre nós. Ave Maria, cheia de graça, o Senhor é convosco, bendita sois vós entre as mulheres, e bendito é o fruto do vosso ventre, Jesus. Santa Maria, Mãe de Deus, rogai por nós, pecadores, agora e na hora de nossa morte. Amém. Rogai por nós, Santa Mãe de Deus, para que sejamos dignos das promessas de Cristo. Oremos. Infundi, Senhor, como vos pedimos, a vossa graça em nossas almas, para que nós, que pela anunciação do anjo, cheguemos ao conhecimento da encarnação de Jesus Cristo, vosso Filho, por sua paixão e morte na cruz, sejamos conduzidos à glória da ressurreição, pelo mesmo Cristo, Senhor nosso. Amém.
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2: Vamos lá, vai. Povo de Deus! Como é que vocês estão? Tá todo mundo bem? Tá todo mundo bom? Então tá bom demais. Vamos lá, vamos chegando. Vamos se aproximando, vamos se ajeitando. Vamos começando mais uma edição do Jornalismo Clube nesta segunda-feira, Galícia. Pelo amor de Deus, véio. Voltar no começo da semana, eu peço para parar o mundo que eu vou descer. Terça-feira, 6 de outubro de 2026. Terça-feira, 6 de outubro de 2026. Tá começando mais uma edição do Jornalismo da sua Clube FM.
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2: Vamos começando mais uma edição do Jornalismo Clube. Eu vou começar já de cara com informações. Eu não tenho ainda as imagens, né? Tanto da sessão camarária de ontem em Bariri, como da sessão camarária também aqui de Jaú. Eu acompanhei a de Bariri pessoalmente, a de Jaú ainda não, vou assistir daqui a pouquinho, tá? Mas na sessão camarária de Bariri, olha, quem entrou no Face da Clube viu a foto ontem, umas fotos. Nós tivemos aí ontem a participação de uma quantidade significativa de servidores públicos municipais, pessoal do sindicato, né? Inclusive o presidente do sindicato estava acompanhando a sessão ontem, o Gilson. E ontem à tarde, por volta de 16 horas, o Gilson, na pessoa de presidente do sindicato dos servidores públicos municipais de Bariri, entrou com um pedido de processante e cassação de mandato do prefeito Ailton Pegoraro. Vou explicar para vocês entenderem, tá? Vou explicar para todo mundo entender. Calma, calma, calma, calma, calma. O pedido entrou ontem às 4 horas da tarde na Câmara. Não houve tempo hábil do jurídico fazer a análise do pedido, porque assim, ó, qualquer cidadão pode pedir a cassação de um prefeito. Qualquer cidadão pode pedir a cassação de um prefeito, baseado em legislação e fatos pertinentes, se não vira festa, tá? Se não vira festa. Para esse pedido ir para a Câmara, porque são várias etapas, tá? Vou explicar para vocês com tranquilidade, para vocês não se perderem e também entenderem o que aconteceu. Tô falando de Bariri. Nós tivemos ontem o protocolo de um pedido de processante com cassação de mandato do prefeito Ailton Pegoraro, protocolado na Câmara Municipal pelo presidente do Sindicato dos Servidores Públicos Municipais, o Gilson, tá? Como é que funciona? Apesar que Bariri já sabe disso, decore salteado, porque a gente já passou por isso mais de uma vez, né? Funciona assim: entra o pedido na Câmara, o departamento jurídico, a assessoria jurídica da Câmara analisa o pedido, para ver se ele tem fundamento legal, para ver se ele cumpre todas as exigências legais. Não cumprindo as exigências legais, o jurídico dá o seu parecer contrário e o pedido é arquivado. Ponto. Se não cumpre as exigências legais, não tem o porquê dar sequência. Encerrado o assunto, tá? Se o pedido cumpre com todas as exigências legais e fundamentação legal, a Procuradoria Jurídica da Câmara dá o parecer como favorável, ou seja, tá tudo ok. E aí, este pedido de processante com cassação de mandato vai ser lido pela mesa da Câmara, vai ser lido. A mesa da Câmara faz a leitura do pedido e os vereadores votam pela procedência ou não, se vão dar sequência ou não nessa processante com a cassação de mandado do prefeito Ayrton Pegoraro, tá? Então são várias etapas. Essa primeira etapa da apresentação do pedido, como foi hoje, quatro e pouco da tarde, o jurídico não teve nenhuma condição hábil de tempo de fazer análise, então fica para a próxima sessão camarária. Lembrando que, diferente de Jaú, as sessões camarárias em Bariri, elas acontecem sempre na primeira e na terceira segunda-feira de cada mês. Então, neste mês de outubro, a primeira sessão foi ontem, dia 5 de outubro. Semana que vem não tem, até porque também seria feriado, seria na terça-feira, mas não tem, dia 12 é feriado, mas não tem nada a ver com feriado. E aí a próxima sessão ordinária da Câmara Municipal em Bariri será na segunda-feira, dia 19 de outubro, tá? Então, na segunda-feira, dia 19 de outubro, havendo parecer favorável da assessoria jurídica da Câmara Municipal de Bariri, eu tô falando de Bariri, hein, gente? Vamos confundir as coisas, é Bariri. A mesa diretora faz a leitura, o presidente, o Ricardo Prearo, pode colocar na pauta, faz a leitura e aí vai para a votação dos vereadores, tá? Havendo consenso entre os vereadores, é instaurada a processante. Ah, mas os vereadores podem barrar esse pedido já no dia 19? Podem. Se os vereadores entenderem que não é pertinente, mesmo cumprindo todos os requisitos legais, se os vereadores entenderem que, olha, não é interessante, não é o momento, ou os fatos são muito frágeis, ou na minha visão não houve, então não vamos instaurar, acabou, ponto final, vida que segue. Como pode acontecer o contrário, os vereadores vão falar, opa, peraí, realmente existem alguns indícios de que o prefeito Ayrton Pegoraro estaria descumprindo algumas determinações, algumas legislações, não estaria zelando aí pelo cumprimento das leis municipais, pelo que deveria fazer o prefeito. Então a gente entende que sim, vamos dar sequência na processante. E a partir daí, começa-se a contar o prazo, o prefeito tem direito de, é óbvio, né, a ampla defesa é garantida constitucionalmente, o prefeito vai, se defende e tal, é feito o relatório, né, e aí, havendo consenso também, é votado o relatório, e aí o prefeito pode ou não perder a cadeira, pode ser cassado ou não, né, o que seria um negócio, assim, incrível para a cidade de Bariri, que já viu essa história acontecer, inclusive, recentemente, né? Lembrando que na época da cassação do prefeito Abelardo, o presidente da Câmara era o atual prefeito Ayrton Pegoraro, que pode passar pelo mesmo caminho de lágrimas que passou o Abelardo, tá? Ah, Galícia, você não vai ler, você não vai falar, você não vai dizer? Agora não, por quê? Eu vou até esperar a manifestação da Procuradoria Jurídica da Câmara. Mas por quê? Pelo simples fato de que, de repente, a gente pode fazer um baita uê aqui e o pedido parar na Procuradoria e não acontecer nada. Então, vamos esperar o parecer da Procuradoria, tá? Vamos esperar, aguardar o parecer da Procuradoria Jurídica da Câmara de Bariri com relação ao pedido, se ele procede ou não. Se o pedido procede, a gente faz aqui a leitura resumida, porque o pedido é grande, eu já tenho o pedido aqui comigo, o pedido é grande, tá bem baseado, bem embasado, né? Com diversas citações aí que podem ter sentido ou não, aí quem vai definir é o jurídico, e aí a gente vai explanar melhor esse assunto, né? O fato, a notícia é que eu cheguei ontem na sessão, ontem saí da missa, fui buscar o celular em casa, cheguei na sessão, o plenário lotado de gente, e falei, meu Deus do céu, tô no lugar errado? Onde que eu vim parar? Tá tendo alguma palestra? Vai ter distribuição de alguma coisa? Não, eram os funcionários públicos municipais de Bariri presentes lá na sessão camarária, tendo em vista que o pedido partiu do sindicato, né? Do sindicato dos funcionários públicos de Bariri. Beleza, pessoal? Então, a gente vai trazer todos os detalhes, nós estamos acompanhando de perto esse caso que pode se transformar, prestem atenção, eu não quero fazer nenhum tipo de sensacionalismo aqui, porque não vale a pena, tá? Pode se transformar num pedido de processante válido, e aí Bariri pode passar de novo por tudo aquilo que passou recentemente com o Abelardo, né? E pode ter um desfecho novamente igual ao que aconteceu, como pode não ter. Mas a gente vai aguardar só até para poder, né, com tranquilidade falar sobre isso. Nós vamos aguardar aí o parecer da Procuradoria Jurídica do município, da Câmara de Bariri. A partir daí, nós damos voz ao presidente do sindicato que fez o pedido. E também, é claro, ao prefeito Ayrton Pegoraro, garantido sempre ouvirmos ambas as partes, que isso faz parte de um jornalismo sério, um jornalismo imparcial. E a gente vê que a coisa em Bariri, de novo, a coisa pipoca, né? Pipoca daqui, pipoca dali, pipoca de lá. Pipoca daqui, pipoca dali, pipoca de lá. É uma gangorra de emoções a cidade de Bariri no assunto política, que eu vou dizer um negócio pra vocês, viu? É só por Deus mesmo, um caminhão carregado de anjo da guarda, guiado por Jesus, né? Tendo a companhia de Maria na boleia. Olha que beleza, né? O filho e a mãe dirigindo o caminhão. Se chama Bariri. Mas vamos lá, a gente vai falar mais sobre isso com toda certeza. E já nessa semana nós vamos estar trazendo aqui algumas partes da sessão camarária de Bariri, palavra livre. O que nós percebemos em Bariri, e isso aí eu já comentei algumas vezes, né? É que realmente o executivo, ele tá a pé quando o assunto é ter vereadores que o defendam, né? Na sessão. O que a gente percebe é que o executivo, hoje o executivo de Bariri, na pessoa do prefeito Ayrton Pegoraro, não tem na Câmara um líder do governo, alguém que possa argumentar, falar, defender, questionar as diversas pancadas que a administração leva quase que toda a sessão. Ontem não foi diferente, né? Alguns momentos ali onde os vereadores realmente desceram sarrafo na administração do Ayrton Pegoraro. Críticas duras, críticas pesadas com relação à Secretaria de Educação, né, da Sinira, que os vereadores estariam encontrando dificuldade para cumprir com seu papel de fiscalizar, né, alguns pedidos de informações que não retornam da prefeitura. Então isso, o clima executivo-legislativo não vai bem. O clima executivo-legislativo em Bariri não vai bem. Falta em Bariri, e isso a gente já comenta a várias administrações, falta em Bariri a pessoa de ligação. Nós não temos em Bariri a pessoa de ligação entre executivo e legislativo. Não existe aí nesse meio do caminho alguém do executivo que puxa a responsabilidade e fala assim: olha, fica tranquilo que com os vereadores eu vou conversar, a gente vai discutir, vamos ver o que não é, quais são os problemas, quais são as pendências, quais são as dúvidas, para que a gente possa resolver e tentar todo mundo remar para o mesmo lado. Aliás, falar de remar para o mesmo lado, daqui a pouco eu vou abordar a eleição para deputado federal e estadual, porque algumas pessoas questionaram, inclusive, no Reclame Já da Clube, com relação à votação do Paulo Soares, não entendendo, né? O Paulo que é aqui de Jaú, não só o Paulo, Matheus, Dani, enfim, Everardo, a gente vai comentar já já isso aí também, fazer um comentáriozinho até para explicar, as pessoas não entendem, mas peraí, não entendi, eu vou explicar, calma, no negócio do remato do barco eu vou explicar para vocês. Então, hoje o problema da Câmara em Bariri é só esse, falta a pessoa, a pecinha da engrenagem, não é que a trela, não é que liga, porque executivo é um poder, legislativo é outro, os dois são poderes autônomos e separados, né? Não tem lógica um trabalhar atrelado ao outro, mas a pecinha que faz o diálogo, sabe? Opa, peraí, vereador, o senhor está questionando o quê? Qual que é a dificuldade da creche? Qual que é a dificuldade da escola? O que que o senhor não conseguiu ver? O que que o senhor está tentando? Porque a informação que chegou ontem na Câmara em Bariri é que pro vereador entrar para fiscalizar uma escola, uma creche, tem que estar junto à diretora da educação. E não é bem por aí que a coisa funciona, né? A gente sabe que não é bem por aí que a coisa funciona. O vereador tem o poder de fiscalização. Aliás, é princípio básico do cargo de vereador, da vereança, fiscalizar os atos do poder executivo. E o vereador, sim, pode, com o poder que tem de fiscalização, adentrar a qualquer prédio público, desde que não seja uma área de segurança, tá? O que é uma área de segurança, Galícia? Por exemplo, uma área dentro de um posto de saúde onde não possa haver contaminação, tá? Uma área dentro de determinado setor onde pode haver algum risco

0: Claro, e não vamos esquecer que quando a gente fala de administração pública, o prédio onde está a escola, o prédio onde está o centro de saúde, o prédio onde está a creche, a UBS, o CEPROM aqui em Jaú, enfim, são patrimônios da população. É meu, eu sou eleitor, eu sou o povo, o prédio é meu. Eu tenho o direito de ter alguém, que é o vereador, que eu escolhi, que eu elegi, para fiscalizar a minha propriedade, que tudo que é público, já o próprio nome diz, é público. Se é público, é do povo, é meu. Entendeu? Então a gente vai também trazer aí esses detalhes que aconteceram na sessão de ontem em Bariri. Mas falta prefeito Ayrton Pegoraro, meu amigo prefeito Ayrton Pegoraro, vice-prefeito Paulo Queso. Se eu pudesse lhes dar um conselho, até com a pouca experiência que eu tenho de estar enfiado nessa parte de jornalismo político desde a década de 80, né? E já ter acompanhado tantos e tantos prefeitos, né? Eu diria o seguinte: busque o elo de ligação. Não dá para administrar uma cidade sem, não é o apoio, mas sem o legislativo estar, não é contente a palavra, mas tranquila com a administração. Sem o legislativo estar aí entendendo que a administração, ela tem boas ideias e boas intenções. Quando o legislativo começa a queimar o pé e falar assim, opa, peraí, alguma coisa não está certa, a administração não anda. Então, prefeito Ayrton Pegoraro, se conselho fosse bom, ninguém dava, vendia. Eu acho isso horrível, eu acho isso muito mercenário. Eu acho que se eu posso lhe dar um conselho, eu não tenho por que cobrar dele, né? Isso é uma questão, uma atitude de cristão. Prefeito, busque o elo de ligação, converse, tá? Até porque a informação que eu tenho é que o próprio presidente do sindicato, o Gilson, já tentou conversar com o senhor também algumas vezes e não houve um retorno positivo desta conversa. O diálogo é base para tudo. Diálogo é base para tudo, sempre. Eu acho que primeiro ponto, o diálogo. A tentativa de acordo, a tentativa de é melhor um péssimo acordo que uma boa lide. O que significa isso? É melhor um acordo onde ambas as partes não saiam tão contentes, mas que se atenda pelo menos os anseios ou um pouco de cada uma das partes, do que uma boa briga que a gente sabe como é que pode terminar isso no final. Tá bom?
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0: Ô, seu Edson, o que tem, filho? Tem almoço festivo? Onde que vai ser o almoço festivo? Falou de comida, me interessa. Almoço festivo, quando vai ser, seu Edson? Quando vai? Ah, tá aqui, ó. Aniversário de ordenação do padre Matheus Carrara Santiago. Vai ser no dia 11, é esse final de semana, não é? É, dia 11 é esse final de semana. Opa, tá aqui, ó, seu Edson mandando pra gente. Olha, pessoal, almoço festivo, aniversário de ordenação do padre Matheus Carrara Santiago, convites R$50, tá? Crianças até 5 anos não pagam. De 6 a 12 anos pagam R$25, tá? Tá um bom preço, R$50 é preço que o pessoal tá cobrando aí dos almoços na região, principalmente em eventos festivos de igreja, até porque R$50 hoje, infelizmente, né? Até pela política econômica do atual governo do Lula, R$50 não compra mais quase nada, né? Aliás, não compra quase nada, né? Fazer o quê? Mas vai ser então dia 11 agora, esse final de semana, ao meio-dia, porque é almoço, no Salão da Paróquia, lá na Avenida José Maria de Almeida Prado, 265, lá no Jardim Pedro Ometo, aqui em Jaú, tá? Olha o cardápio, vamos ver o cardápio, vamos pro que interessa, que é o cardápio, né? Que eu já tô morrendo de fome. Um cardápio especial. Olha só, seu Edson. Rapaz do céu, a entrada é torrada com patê e amendoim.

0: Saladas, tem salada verde, tabule. Adoro tabule. Meu Deus do céu. Minha saudosa avó, Dona Olinda. Ai, que coisa gostosa. Tabule eu amo de paixão. Os pratos principais. Ah, rapaz do céu. Vai me tocar vir no almoço? Olha os pratos principais. Quibe ao forno com catupiry. Senhor Jesus! Frango à parmegiana. Ô, louco, seu Edson. Arroz com bacon e rondelli de 4 queijos. Tudo isso por R$50? Você tá de gozação, né, velho? Ó, quibe ao forno com catupiry. Tô babando aqui. Frango à parmegiana, arroz com bacon, rondelli de 4 queijos. Bebidas à parte, é óbvio, né? Senão também, aí você queria demais. Show ao vivo com Renato e Rodrigo. Almoço, então, comemorativo. É, aniversário da ordenação do padre Matheus Carrara Santiago, dia 11 agora. Convite R$50. Bom demais da conta, tá? É, convites à venda. Todos estão convidados. Ô, oh, coisa boa, rapaz. Coisa boa mesmo, hein? Parabéns, viu? Parabéns. Show de bola. Show. Show de bola. Seu Edson, gente da gente, gente do bem, lá no Pedrometo.
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0: Pessoal, não deu tempo no Jornal da Manhã, mas eu vou tentar fazer agora, bem rapidinho, essa explicação. Teve uma senhora, uma ouvinte, entrou em contato pelo Reclame Já da Clube, não para fazer uma reclamação, mas para questionar, né? E é um questionamento que eu sei que algumas pessoas devem ter feito, devem... Ou se não fizeram, pensaram, né? Pô, Galícia, mas rapaz, você falou da importância de a gente ter um candidato, um deputado federal, um deputado estadual, um deputado federal em Brasília, um estadual na Assembleia em São Paulo, aqui da nossa área, né? Do nosso pedaço, da nossa região, para lutar pelos nossos interesses. Mas por que que é tão difícil assim? Por que que é tão complicado assim? Bom, vamos lá, vamos tentar explicar isso de uma maneira bem simples para todo mundo entender. Eu costumo falar que eleição para deputado, para exemplificar, tá? Eleição para deputado, deputado federal, deputado estadual é a mesma coisa. Você imagina um barco no meio do oceano. Um barco no meio do oceano. Aí você pega e põe 20 pessoas nesse barco e dá um remo para cada uma. E vira e fala, vão remar. O que que vai acontecer? O barco não vai sair do lugar, porque cada um vai remar para um lado e não vai dar certo, né? Precisa ter organização, precisa ter foco, precisa ter meta, precisa ter norte, precisa ter um destino. Olha, nós vamos remar para lá, para bom bordo. Não, nós vamos remar para este bordo. Nós vamos remar para frente, para trás, para o lado. Quando você define um rumo a ser seguido, aí você consegue chegar a algum lugar. Caso contrário, não. Bom, essa eleição de 2026, mais uma vez, mostrou que nós aqui, a nossa micro-região, ela não tem rumo. Ela não tem alguém, e é isso que falta. Não tem alguém aqui da nossa região que fale assim, gente, vamos todo mundo remar pro mesmo lado, pelo amor de Deus? A gente novamente, a partir do ano que vem, vamos ficar com as sobras. Nós, novamente, vamos ficar, a partir do ano que vem, com o que cair da mesa. Por quê? porque novamente a nossa micro-região não conseguiu entender a importância de ter um deputado federal, um deputado estadual. E olha que nós tivemos candidatos. Ah, mas foram muitos candidatos. Não, não foram tantos candidatos assim não, gente. Não foram tantos candidatos assim não. A nossa micro-região tinha condições e votos suficientes para eleger 2 federais e 2 estaduais. Tranquilamente. Tranquilamente. Com pé nas costas. E quando eu falo micro-região, eu falo Jaú, Bocaina, Bariri, vamos pôr Pederneiras, vamos pôr Itapuí, vamos pôr Boracéia, a nossa regiãozinha assim, as cidades em volta da gente aqui, né? As nossas cidades que estão aqui nesse miolinho do estado de São Paulo, né? O pessoal que mora aqui nesse miolo, se você somar a quantidade de votos dessas cidades que eu falei, nós vamos ter votos suficientes para eleger, sei lá, 2 deputados federais, 2 deputados estaduais. Nós temos votos suficientes para eleger. Mas então por que que isso não acontece, Galícia? Ah, bom, aí sim, aí vem o fator determinante. Aí o fator determinante é um só e chama-se dinheiro. Como tudo na vida, o dinheiro é o fator determinante. Por quê? Nesta época do ano, na época das eleições, o que mais se tem é dinheiro rodando no mercado. Você deve ter visto, você deve ter acompanhado, vereadores, políticos, influencers, personalidades rodando para cima e para baixo com candidatos de outras regiões. Não percebeu? Percebeu, claro que percebeu. Ah, mas é normal, né? Sim, é normal, não tem nada de errado nisso, gente. Não tem nada de errado. É o pessoal que recebe, porque ninguém faz campanha de graça, entenda isso. Vamos partir desse princípio, ninguém faz campanha de graça. Ninguém veste uma camiseta, ninguém põe um adesivo no carro, ninguém distribui santinho de graça. Tem sempre dinheiro ou promessa de emprego por trás. É assim que funciona, ponto final. Ninguém levanta cedo de manhã para ficar pondo bandeirinha nas esquinas de graça. Ah não, eu tô fazendo isso porque eu tenho amor à causa. Não, não tem. Para. Ai, pelo amor de Deus, não tem. Não tem. Se não tem dinheiro envolvido, tem a promessa de alguma coisa, né? De algum cargo, de algum favorecimento. E assim, gente, entenda, eu não tô criticando no sentido disso estar errado. Não, todo mundo tem conta para pagar. Acontece que, com esta quantidade enorme de cabos eleitorais, de Deus e todo mundo, é claro que os candidatos da cidade e da região acabam não conseguindo competir, acabam não conseguindo se sobressair, acabam não conseguindo os votos necessários. Por quê? Porque aí o candidato, vou dar exemplo, tá? Por favor, é só exemplo. O candidato Zé das Cabras, lá de Santos, lá do litoral, chega, eu vou me colocar de exemplo que fica mais fácil pra vocês entenderem. Chega em mim e fala assim: ô Armando, vamos lá. Rapaz, eu sou candidato a deputado aqui em São Paulo e eu preciso do C, eu fiquei sabendo que você é um cara bom, que todo mundo gosta do C, que você é um cara que é bem quisto, não sei. Quanto custa pra você fazer a campanha pra mim? Olha, fora o material de campanha, eu vou te cobrar mais. Vou fazer uma cobrança legal, tá? Uma média legal. Vou te cobrar mais uns 5 mil aí por mês. Pra fazer a campanha toda aí, 40, 45 dias, 60 dias. Ah, me dá 10 mil e e o material de campanha que eu trabalho pra você. Bom, eu que tô ganhando 10 mil pra fazer a campanha do Zé das Cabras lá de Santos, eu vou pegar, vou visitar minha família, vou pedir pros meus amigos, vou pedir isso, vou pedir aquilo, vou distribuir santinho, vou prometer acesso a mil coisas, vou prometer que se você precisar eu te atendo. Uma promessa que é muito comum, que eu escutei bastante: olha, se você precisar de médico, eu te dou acesso ao hospital. Olha, se a gente fizer tantos votos, eu faço um churrascão, ou faço alguma coisa do gênero, faço um auê, um almoço e tal. Não tá errado,
4: mas é voto que a gente tá dando pro Zé das Cabras lá de Santos. E que a hora que o Zé das Cabras ganhar, ele vai priorizar aonde ele teve mais voto, entendeu? Você entendeu, Zé das Cabras de Santos veio e tirou aqui, fez 30, 40, 50, 100 votos aqui em Jaú, mas 100 votos em Bariri. Você acha que o Zé das Cabras vai mandar o dinheiro grosso que ele vai ter na mão como deputado para Santos, onde ele fez 40, 50 mil votos, ou vai mandar aqui, onde ele fez 200, 300, 300 votos, 400 votos? É claro que é em Santos, e aí a gente fica com a migalha. Se você pegar a apuração das eleições de Jaú e de Bariri, por exemplo, vou pegar as duas cidades, Jaú, Bariri, Pederneiras, vai, Jaú, Bariri, Bocaina, Jaú, Bariri, enfim, pega as cidades da nossa região. Percebam quantos deputados que nunca nem passaram por aqui, nem puseram o pé aqui e levaram votos daqui. Deputados esses que a maioria nem eleito foi, mas que acabou levando um voto ou outro porque contratou um influencer, contratou algum conhecido, pegou um vereador, um ex-vereador, pegou um prefeito, alguma coisa, para trabalhar e pedir voto, né? A pessoa que trabalhou ganhou dinheiro, não pediu voto de graça, ela ganhou dinheiro. E nessa época do ano, se ganha um dinheiro bom para quem trabalha para deputado, não pensa você que os negros trabalham para deputado de graça porque não trabalha, ganha dinheiro e dinheiro bom. Eu sei inclusive de pessoas, amigos meus, que trabalharam para deputados e ganharam aí 15 mil para trabalhar para o deputado, para fazer, pedir campanha, pedir voto. 15 conto livre no bolso. Não tá bom, gente? Tá ótimo. Quem que ganha 15 mil para trabalhar 40, 45 dias? Eu não. Então, você tem essa pluralidade de cabos eleitorais e todo mundo puxando sardinha pro seu candidato. E aí vem esse monte de candidato de fora, que nem sabe onde fica Jaú, nem sabe onde fica Bariri, nem sabe onde fica Bocaina, e não tem noção nenhuma dos problemas que a gente tem, e leva voto. Ah, Galícia, mas o meu voto vai fazer... Eu vou falar nomes, tá? Pra não ficar chato. O meu voto vai fazer a diferença pro Paulo Soares? Fez. Ele não entrou. O meu voto vai fazer a diferença pro Matheus Turini? Fez. Ele não entrou. O meu voto vai fazer diferença para Dani? Fez, não entrou. Para Rafa? Fez, não entrou. Para Everardo? Fez, não entrou. Quem mais? O Pancho? Fez, não entrou. Ah, mas assim também não dá, né, Galiza? Não, gente, eu só tô explicando o porquê que a gente, mais uma vez, não consegue eleger. Porque falta a pecinha, a chave, alguém... E infelizmente nós não temos aqui na região isso hoje, né? Um prefeito, um político que erga a bandeira da nossa micro-região e fala assim, viu? Vamos todo mundo trabalhar pelos candidatos. E aí é o seguinte, não tem que trabalhar pelo candidato do Bolsonaro ou do Lula. Pega um de oposição e um de situação. Pronto, acabou. Atende os dois lados. Pega um candidato a deputado que seja de esquerda, um candidato a deputado que seja de direita. Olha, nós vamos dividir voto entre vocês, vocês vão ter votos aqui da região e se ganhar compromisso para poder trabalhar pela gente. Gente daqui, da terra. Gente daqui, da terra. Mas nós não temos isso. Isso antigamente funcionava. Eu sei que eu vou receber crítica pelo que eu vou falar agora. Mas é verdade, caramba, eu tenho que falar a verdade. Lá atrás, na época dos barões do café, quando o barão do café falava assim, quem vai ganhar é meu candidato daqui e é fulano. Todo mundo votava no que o barão mandava votar e o candidato estava eleito. Bariri já teve deputado, gente. Os resegue. Bariri teve os resegue. Jaú já teve. Sabe, então a gente acaba não conseguindo... ter um representante daqui que saiba os nossos problemas em Brasília ou que saiba os nossos problemas em São Paulo, por causa disso a gente não tem alguém que puxe a bandeira, que erga a bandeira e fala, olha, agora é por aqui, nós vamos aqui, ó, é nesse aqui que a gente vai descarregar voto, é nesse aqui que a gente vai, é para esse que a gente vai trabalhar. Até porque os próprios prefeitos, eles acabam pedindo voto pra Deus e todo mundo. né? Prefeito quer saber, né? Então vai, pede voto pra um, pra outro. Quem ganhar, ganhou. Eu atirei pra todo lado em alguém, eu acertei. E a gente acaba errando. E a gente acaba errando. E de novo, outra vez, pela falta de liderança, pela falta de interesse, até de organizações, de clubes de serviço, de entidades, nós não temos nomes que nos representem. Então, de novo, pelos próximos 4 anos, a gente fica com as migalhas. A gente fica com as migalhas. A gente poderia ficar com mais, mas a gente fica com as migalhas, né? Nós não teremos um deputado que vai estar brigando lá em São Paulo pela duplicação das rodovias aqui da nossa região. Nós não teremos um deputado que estará brigando lá por nós em Brasília por investimentos na área de turismo aqui na nossa região, por grandes investimentos, porque eles vão estar preocupados com o reduto eleitoral deles. O cara, o deputado, a deputada federal, estadual, vai buscar sempre a maior verba para o local onde ele teve mais votos. Por quê? Porque ele quer manter os votos que ele teve ali e dobrar, duplicar. Então, é óbvio que um deputado que tem 1 milhão na mão para gastar e tem que dividir esse 1 milhão, ele vai pegar e falar assim: bom, na cidade A eu tive 100 mil votos, para lá vai 800 mil reais. Na cidade B eu tive 1000 votos, bom, para lá vai 50 conto. Manda lá para Santa Casa, 50 conto. Ajuda, ajuda, mas não resolve. Entendeu por quê que a gente não conseguiu, de novo, ter um representante? Por que que os nossos candidatos aqui... E quando eu falo candidato de Jaú, gente, Jaú não é só Jaú, né? Um Paulo... Eu tô dando de exemplo o Paulo Soares porque ele tá lá em Brasília, ele tá com a cadeira, ele tá sentado lá em Brasília agora. Mas o Paulo Soares é um cara que seria um deputado federal que estaria buscando resolver os problemas e trazer recursos para Bariri, para Jaú, para Ibitinga, para Boracéia, para Bocaina, para Igaraçu, para Itapuí, para nossa região aqui. Por quê? Porque ele é daqui, cresceu aqui, conhece aqui, sabe aqui, e a gente sabe onde cobrar ele. Entendeu? Por isso, só por causa disso, que a gente não consegue ter na nossa... A gente pega algumas regiões do estado de São Paulo que elegeram 4, 5 deputados estaduais, 4, 5 deputados federais, a região. Por quê? Os caras são inteligentes, eles querem desenvolvimento. Mas aqui na nossa região, a gente vive com picuinha política. Aqui na região a gente vive, aqui na nossa micro-região, nós vivemos com a mimboca da picuinha política. Ah, fulano tem chance de ganhar? Então não, então eu vou lançar mais 1, 2, 3 candidatos para dividir voto e ele não ter chance de ganhar. É verdade ou não é? É verdade. Isso sem contar, e eu não estou dizendo que aconteceu aqui em Jaú, tá? Vou deixar isso bem claro, para não ter que ficar depois. Ah, desculpa. Não estou dizendo que aconteceu isso em Jaú, né? Mas tem gente que sai para dar uma mordidinha no fundo eleitoral. A pessoa não saiu candidato porque ela tem chance de ganhar. Não, porque ela quis dar uma mordidinha no fundo eleitoral. Ah, Galizia, mas dá para ganhar dinheiro sendo candidato a deputado? Claro que dá, gente. Claro que dá para ganhar dinheiro. O caboclo, a cabocla, pega o fundo eleitoral, vai numa gráfica de um amigo, de um parceiro. Exemplo, tá? Exemplo, por favor. Viu? Eu preciso esquentar o meu dinheiro do fundo eleitoral, velho. Então, quanto custa para fazer 1000 santinho? Ah, custa, sei lá, 1000 reais? Então, você vai fazer o seguinte, ó. Você vai fazer 100 mil santinhos, eu vou te dar 10 mil reais, mas você só faz 1000, tá? Então, eu te dou 10, você me devolve 9 e eu pago o imposto da nota, beleza? É assim que funciona. Tô falando alguma besteira? Não tô. Tem gente que contratou empresa de assessoria e mídia, né? Para fazer impulsionamento, para fazer isso, para fazer aquilo, para cuidar disso, para cuidar daquilo. E aí a empresa emite uma nota de um serviço que ela não fez. Simples assim. Só que pro Tribunal Superior Eleitoral, na hora da prestação de contas, o que importa é a nota. Tá, o cara recebeu de fundo eleitoral 200 mil e gastou 200 mil. Tá aqui as notinhas calçadas comprovando que ele gastou os 200 mil. Parabéns, você fez certo. Só que o caboclo gastou 10 mil de verdade e 190 mil ele enfiou no bolso. Só que um caboclo desse que tá lá preocupado em levantar dinheiro pra ele e não resolver os problemas da região, ele acaba fazendo os seus 10, 200, 300, 500, 400, 500, 600, 700 mil votos e tira a chance de quem quer trabalhar de verdade. Esse é o problema. Esse é o grande problema. Se a carapuça serviu pra alguém, vista. Sem problema nenhum, tá? Se serviu, pode vestir numa boa. Beleza, povo de Deus? Deu pra entender? Eu tentei ser bem, bem simplesinho, certo? Tudo para na tal da história do dinheiro. Entre trabalhar pra eleger um candidato aqui da nossa terra, pra buscar resolver e desenvolver a nossa região, e trabalhar pra um candidato de fora, de graça pra um daqui ou de fora ganhando, eu vou trabalhar pro de fora ganhando e aqui que se lasque, cada um com seus problemas. Por isso que, de novo, vamos continuar mais 4 anos com as migalhas, com o que sobra, com o que cai da mesa, sem o desenvolvimento que a nossa região merece. Porque pelos próximos 4 anos, continuamos sem representante na Assembleia e em Brasília. Parabéns a todos.
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4: Antigamente era assim, quem tem um pouquinho mais de idade vai lembrar. Quem tem um pouquinho mais de idade, quem já passou dos 40, 45 vai lembrar. Antigamente era assim no Brasil, né? Antes de alguns partidos políticos tomarem o poder. Tomarem não, né? Serem eleitos pelo povo, vamos ser sinceros. Cada um tem um governo que merece, a gente quer mudar isso. Lá atrás era assim, você procurava emprego e não era fácil achar. Você procurava emprego e não era fácil achar. Era difícil. Você não encontrava vaga de emprego. Era difícil, né? Quem tinha carteira de trabalho assinada, nossa senhora, pelo amor de Deus, era uma bênção de Deus. Era uma bênção de Deus. Eu lembro que o pessoal ia na missa do São José, São José Operário, levava a carteira de trabalho para ser abençoada. Eu lembro de mães que faziam novena com a carteira de trabalho para arrumar emprego para o filho e para a filha. Não era fácil, gente. Era difícil. O mercado de trabalho era apertado, era bem competitivo, né? Não tinha vaga de emprego fácil, não. Eu tenho 54 anos. Eu passei por isso. Eu vi isso acontecer. Hoje em dia é assim, meu filho. Hoje em dia é só empresa procurando gente para trabalhar e nego não quer saber. O pessoal não quer saber, né? O pessoal não quer saber de trabalhar. A galera não quer saber de trabalhar. Não quer saber de trabalhar, tá? Por quê? Porque tá mais fácil viver de assistencialismo. Eu sei de histórias e eu presenciei isso há pouco tempo atrás, né? Da pessoa chegar para uma vaga de emprego e a pessoa virar e falar, mas é sem carteira assinada, né? E o patrão falar, não, é com carteira assinada, com todos os seus direitos, carteira assinada, férias, 13º, fundo de garantia. Ah, não, carteira assinada não, carteira não quero. Carteira assinada, eu vou perder o benefício. Eu trabalho por fora, não precisa assinar carteira, não. Tem noção disso? Você tem noção da situação? Que a gente chegou num país onde quase metade de quem pode trabalhar está vivendo de assistencialismo, de assistência, de Bolsa Família, e vale gás, e vale não sei o que, e vale não sei o que lá. Pra que se matar pra ganhar um salário mínimo se você vai ganhar o mesmo ficando em casa? Complicado assim, né? Como a coisa mudou, né? Como o país mudou e mudou pra pior, né? Como o país mudou e mudou para pior. Antigamente você dava valor ao trabalho, né? Você dava valor ao trabalho. Hoje não, hoje... Não é fácil não, né? Darton, não é fácil não. Tá difícil, hoje tá difícil. Arrumar empregado tá difícil. Eu converso com muito empresário, muito comerciante, que vira e fala assim, cara, você põe pra trabalhar uma semana, na outra semana a pessoa tá pedindo emprego. Ou você põe pra trabalhar, começa a chover atestado médico, tá, quer ser encostado por problema A, problema B, problema C, problema D. O pessoal não quer trabalhar, né? O pessoal não quer trabalhar. Essa é a grande realidade hoje do Brasil. Tá mais fácil ficar em casa mesmo. Tá mais fácil ficar em casa. É uma pena a gente ver a situação chegar no ponto que chegou, né? Aonde as empresas têm que caçar trabalho. Você tem que divulgar na rádio oferta de emprego porque você não acha quem quer trabalhar. Você tem que divulgar na rádio oferta de emprego porque você não acha quem quer trabalhar. Se você for no PAT hoje, né, depois de atendimento ao trabalhador, o que mais tem é vaga, o que mais tem é oferta de emprego, mas não tem quem queira trabalhar. Essa é a grande realidade. Se você andar por alguns bairros das cidades, eu não estou falando Bariri, não estou falando Jaú, não estou falando Barra Bonita, estou falando de um modo geral. Você andar em alguns bairros, durante a semana à tarde, tem gente sentada na porta de casa tomando cerveja, fumando cigarro. Ah, mas não tá trabalhando? Não. Tô encostado, tô no assistência ali, tô no... Recebo Bolsa Família. Tem muita gente assim. Tem lugar aí, tem determinados bairros que a galera, 2 horas da tarde, tá fazendo churrasco numa quarta-feira. Numa quarta-feira. 2 horas da tarde, mas vocês não trabalham? Não precisa, né? Fica difícil aí, hein? A conta vai chegar numa hora que não vai fechar, né? A conta chega numa hora que não fecha. Por quê? Porque hoje metade da população trabalha para sustentar metade que não trabalha. Aliás, eu vi eu não vou lembrar quem é o senador, o candidato ou o deputado, eu não lembro agora de cabeça quem é, que eu achei super interessante a proposta dele, né? Do Bolsa Família, do assistencialismo. Você dá para quem está desempregado, mas com limite de tempo. Olha, você tem aí, você vai receber o auxílio 6 meses e vai procurar emprego. Vai procurar emprego, meu filho. Tem que arrumar emprego. Você vai ganhar por 6 meses o auxílio. Ah, não conseguiu? Tem mais 60 dias aí de carência. Conseguiu, não conseguiu. Vamos se mexer esse corpão. Porque, olha, emprego tem, gente. Emprego tem. O que falta é vontade de trabalhar, né? Essa é a realidade.
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4: São Miguel Arcanjo, defendei-nos no combate. Quem como Deus, ninguém como Deus. E a gente se vê amanhã, se Deus quiser, ainda às 7 da manhã, tá? Sexta-feira começa o horário político de novo. Só que aí é só 10 minutinhos, é tranquilinho. Gente, obrigado aí pela sintonia. Fiquem todos na paz do nosso Senhor e Salvador Jesus Cristo. Quem como Deus, ninguém, nunca, jamais como um Deus. Tchau, pessoal. Até amanhã.
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4: 18 horas e 59 minutos.
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2: Olá, boa noite.
1: Boa noite para você que nos acompanha em todo o país.
2: Terça-feira, 6 de outubro de 2026.
1: Vamos aos destaques do dia.
2: Sites e aplicativos de apostas online estão oficialmente proibidos no Brasil a partir de hoje.
1: Empresas de bets têm até amanhã para enviar relatório com saldos finais de apostadores.
2: E mais de 26 milhões de usuários não fizeram resgate voluntário dos valores disponíveis. Nazi Brum.
3: Segundo a Secretaria de Prêmios e Apostas do Ministério da Fazenda, ainda restam 1 bilhão 325 milhões de reais na carteira das bets.
1: Alerta climático.
2: Novo boletim sobre o El Niño aponta risco de eventos extremos e altas temperaturas em boa parte do Brasil entre outubro e o início de 2027.
1: Plataforma digital reúne alertas meteorológicos e orientações para produtores rurais durante o fenômeno. Cleide Lopes.
4: Essas ações têm como foco fortalecer a gestão integrada e prevenir cenários e reduzir riscos.
2: Educação profissional e tecnológica.
1: Modelo de ensino completa 117 anos com oferta de qualificação técnica e ingresso no mercado de trabalho. Gabriela Noronha.
5: Hoje são mais de 3 milhões de matrículas na educação profissional técnica de nível médio, segundo o Censo Escolar da Educação Básica.
2: Hoje na apresentação da Voz do Brasil, eu, Mariana Jungmann e Luciano Seixas.
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2: Quem ainda tem dinheiro nas plataformas de apostas online, as chamadas bets, vai receber os valores diretamente na conta bancária nos próximos dias.
1: A Secretaria de Prêmios e Apostas do Ministério da Fazenda divulgou um novo cronograma para a devolução.
2: De acordo com a pasta, um total de 1 bilhão e 300 milhões de reais ainda não foram resgatados pelos usuários.
3: Foi encerrado ontem, segunda-feira, o prazo para o resgate voluntário dos valores disponíveis nas plataformas de apostas, as bets. Mas, segundo a Secretaria de Prêmios e Apostas do Ministério da Fazenda, ainda restam 1 bilhão 325 milhões de reais na carteira das bets, que devem ser devolvidos aos apostadores. A retirada vale para as empresas que tiveram a autorização de funcionamento no país. Segundo a Secretaria, um dos fatos para a demora na retirada é a quantidade de contas com valores reduzidos. Pelo menos 86 milhões de contas possuem saldos de até 99 centavos, totalizando mais de 15 milhões de reais. Agora, as empresas têm até amanhã, dia 7, para informar as instituições financeiras os saldos de cada apostador. De acordo com o ministro da Fazenda, Dario Durigan, o dinheiro deve estar disponível nas contas entre os dias 9 e 14 de outubro.
6: As bets vão ter que informar para os bancos qual é o saldo no seu CPF que ficou lá sobrando. E os bancos, no dia 9 a 14 de outubro, vão devolver o seu dinheiro. Caso tenha qualquer problema, a Caixa vai receber o recurso e intermediar a devolução do seu dinheiro. Não confie em sites, em links que te mandarem, que facilitem a devolução do seu dinheiro.
3: O fim das atividades das bets no país foi determinado por uma medida provisória. Só no dia de hoje, 1.500 sites de plataformas de apostas foram derrubados. Com isso, a partir desta terça-feira, os sites de aplicativos das plataformas deverão ficar indisponíveis. Reportagem Nazi Brum.
1: E para fortalecer as ações de combate à oferta de apostas de cota fixa no país, o Ministério da Justiça e Segurança criou novas estruturas no âmbito da Secretaria Nacional do Consumidor, a Senacom.
2: O Departamento de Fiscalização e Prevenção de Danos ao Consumidor vai atuar na prevenção e repressão das apostas ilegais e também na manipulação de resultados esportivos.
1: Já a Secretaria Nacional de Direitos Digitais vai acompanhar sistemas e políticas adotados pelas plataformas, analisar relatórios de transparência e notificar provedores e aplicativos que violem a medida provisória.
2: pagar a mesma conta duas vezes por engano ou ter dor de cabeça com golpes e fraudes são alguns dos problemas enfrentados pelos usuários do Pix.
1: Para evitar situações como essas, o Banco Central aprovou novas regras para reforçar as operações financeiras no país.
2: Além de novas medidas de segurança, trabalhadores poderão utilizar o Pix automático em contas salários para pagamentos recorrentes.
7: O Banco Central aprovou novas regras para aperfeiçoar o Pix, ampliar suas funcionalidades e reforçar a segurança do sistema. As mudanças incluem novidades no Pix automático, regras específicas para cobranças híbridas e novos procedimentos contra fraudes. A partir de 1º de julho de 2027, o Pix automático poderá ser usado em contas salários para pagamentos recorrentes autorizados pelo cliente. A medida amplia as possibilidades de uso da ferramenta, mantendo as restrições já existentes para recebimento e outras operações nessas contas. Outra novidade envolve a cobrança híbrida, que reúne boleto e QR Code do Pix no mesmo documento. Para evitar pagamentos em duplicidade, a nova regra determina o cancelamento automático de um dos instrumentos assim que o outro for pago. Em caso de falhas, o regulamento define responsabilidades das instituições que devem comunicar ao usuário quando houver registro de suspeita de fraude, informar a data da marcação e permitir a revisão da medida. Se a suspeita não for confirmada, o registro deve ser cancelado. Claudimário Carvalho, para a Voz do Brasil.
1: A balança comercial brasileira registrou superávit de 7 bilhões 740 milhões de dólares em setembro, uma alta de 146% em relação ao mesmo período do ano passado.
2: Isso significa que o Brasil vendeu mais mercadorias e serviços para outros países do que comprou, resultando em um saldo positivo para a economia do país.
1: Os dados foram divulgados hoje pela Secretaria de Comércio Exterior do Ministério do Desenvolvimento, Indústria, Comércio e Serviços.
2: Os destaques nas vendas foram para o petróleo bruto, minério de cobre, combustíveis, soja, farelo de soja e café não torrado.
1: Aparelhos auditivos, cadeiras de rodas, camas hospitalares e até mesmo mudanças em imóveis para pessoas com algum tipo de deficiência.
2: Esses são alguns dos itens que podem ser financiados através de crédito acessibilidade, que oferece linha de crédito nos bancos públicos federais para aquisição de produtos e serviços de tecnologia assistiva.
1: Os equipamentos e dispositivos são voltados para dar mais autonomia e independência às pessoas com deficiência.
2: Saiba mais na reportagem de Luana Karen.
8: A linha de crédito Acessibilidade financia a compra de equipamentos, dispositivos e soluções que ajudem na autonomia de pessoas com deficiência. Isadora Nascimento, secretária nacional dos Direitos da Pessoa com Deficiência do Ministério dos Direitos Humanos e Cidadania, lista os itens mais procurados para financiamento.
9: Aparelhos para audição, amplificação sonora, cama hospitalar e também cadeira de rodas, que podem ser elétricas.
8: Entre os demais itens financiáveis estão órteses, próteses e dispositivos de acessibilidade para computadores. A linha também contempla o financiamento de adaptações em imóveis residenciais para acessibilidade. Tanto o Banco do Brasil quanto a Caixa Econômica oferecem a linha de crédito. Sérgio Fernandes de Carvalho Júnior, porta-voz do Banco do Brasil, detalha as condições oferecidas pelo banco.
10: O crédito é destinado a pessoas com renda mensal de até 10 salários mínimos. Os valores financiados podem variar entre R$ 70 e R$ 30 mil reais e podem financiar até 100% do valor do produto ou do serviço adquirido. O prazo para pagamento é de até 60 meses. A taxa de juros é de 6% ao ano para quem possui renda de até 5 salários mínimos e de 7,5% ao ano para quem possui renda acima de 5 e até 10 salários mínimos.
8: A concessão do financiamento depende da análise de crédito e dos requisitos de cada banco. Por isso, o interessado deve consultar a instituição financeira antes da contratação para verificar valores disponíveis, taxas, prazos e documentação necessária. Reportagem Luana Karen.
1: Uma plataforma digital reúne informações de voluntários da Força Nacional do SUS, que atuam em desastres e emergências de saúde pública.
2: É o Sou Força, que já conta com 3 mil profissionais cadastrados.
1: Os profissionais podem ajudar em cenários de desastres naturais, epidemias e até mesmo para conter os impactos do fenômeno El Niño.
11: O sistema foi criado para organizar a força de trabalho e a mobilização de profissionais voluntários que desejam atuar em desastres e emergências de saúde pública por meio da Força Nacional do SUS. Na plataforma digital Sou Força, estão reunidas informações sobre formação, competências, experiências e disponibilidade de cada profissional cadastrado. Rodrigo Stabile, diretor da Força Nacional do SUS, exemplifica como esses dados são usados na prática.
12: Aconteceu um deslizamento de terra numa tal região. Então eu sei que eu vou precisar de profissionais da logística, profissionais da enfermagem e de medicina. Eu tenho capacidade agora de acionar o voluntário, saber se ele está disponível para aquela missão.
11: O sistema Sou Força, criado em parceria com a Universidade de Brasília, conta com cerca de 3 mil profissionais voluntários cadastrados atualmente. Para Jonas Brandt, epidemiologista e professor do Departamento de Saúde Coletiva da UNB, a ferramenta vai ser uma ajuda importante no enfrentamento dos efeitos de fenômenos climáticos como o El Niño.
13: Cada vez mais, a gente tem aumentado essa frequência dos eventos extremos, as mudanças climáticas. O Brasil é um país que tem perspectivas de ser muito afetado pelo El Niño, seja na região norte do Brasil por causa da seca, seja na região sul do Brasil por causa das chuvas. Ter essa lista organizada é muito importante para que a gente possa dar conta dessa resposta esse ano.
11: Quem deseja se voluntariar pode acessar o sistema diretamente pelo site plataforma-fnsus.saude.gov.br. Reportagem Luciana Colares de Holanda.
2: Calor acima do normal, risco de incêndios florestais e mudanças extremas no volume de chuvas.
1: Outubro chegou e os brasileiros vão continuar sentindo os impactos do El Niño em diferentes regiões do país.
2: A previsão dos Centros Nacionais de Monitoramento indica que o fenômeno tem mais de 95% de chance de atingir intensidade muito forte entre outubro e dezembro, com efeitos que devem se prolongar até o início do ano que vem.
14: O Instituto Nacional de Pesquisas Espaciais, INPE, e o Centro Nacional de Monitoramento e Alertas de Desastres Naturais, CEMADEM, alertam para os efeitos do El Niño em todo o país. A quarta edição do painel El Niño 2026-2027 atualiza o cenário do fenômeno climático no Brasil. Entre outubro e dezembro, há probabilidade superior a 95% de que o El Niño alcance intensidade muito forte. Os estudos indicam que o fenômeno deve permanecer pelo menos até o início de 2027. A previsão indica probabilidade de chuva acima da média na região sul, em parte do sudeste e no leste do nordeste. Já em grande parte do norte e em áreas do nordeste e centro-oeste, a tendência é de volumes abaixo da média. As temperaturas devem permanecer acima do normal em quase todo o país. Na agricultura, a menor disponibilidade de água no solo no centro-norte pode interferir na germinação e no estabelecimento da soja da safra 2026-2027, além de afetar pastagens e a oferta de água para os rebanhos. No sul, a maior disponibilidade hídrica favorece o milho de primeira safra, mas o excesso de umidade pode aumentar a ocorrência de doenças no trigo e dificultar a semeadura da soja e do arroz irrigado.
1: Ainda falando de El Niño, para garantir uma boa safra, um dos pontos que o produtor rural deve observar é a previsão do tempo.
2: Com essa informação, é possível definir a melhor época para plantar, reduzindo o risco de perda.
1: E com previsão de intensidade do fenômeno climático, os dados sobre temperatura e clima passam a ser ainda mais importantes.
2: Agora, o agricultor pode contar com mais uma ferramenta, uma página oficial com informações e orientações sobre o El Niño e seus possíveis impactos na agricultura e na pecuária brasileira.
4: excesso de chuvas ou longos períodos de seca. O fenômeno El Niño deve trazer grandes desafios para a agricultura nos próximos meses. Por isso, o Ministério da Agricultura e Pecuária, em conjunto com o IMET, Instituto Nacional de Meteorologia, criou um site com o objetivo de oferecer prevenção e mitigação para os agricultores. A página traz, por exemplo, informações como clima, seguro rural, zoneamento agrícola de risco climático, assistência técnica e formas de crédito rural. Também estão disponíveis avisos meteorológicos de eventos severos, previsão do tempo para capitais brasileiras e informações técnicas voltadas à agricultura, incluindo tecnologias de ponta desenvolvidas pela empresa brasileira de pesquisa agropecuária, a Embrapa. Essas ações têm como foco fortalecer a gestão integrada dos riscos climáticos, combinando prevenção, boas práticas de manejo, assistência técnica e instrumentos de proteção ao produtor, como o seguro rural. A ideia é prevenir cenários e reduzir riscos. A página na internet pode ser acessada pelo Ministério da Agricultura no endereço gov.br/agricultura. Cleide Lopes, para a Voz do Brasil.
1: Organizações e moradores de 44 cidades da Bahia e de Pernambuco já podem apresentar projetos destinados a ações de recuperação ambiental.
2: A chamada pública do Banco Nacional de Desenvolvimento Econômico e Social, o BNDES, é voltada para a restauração da vegetação e dos recursos hídricos no entorno das usinas de Sobradinho e Itaparica, no Rio São Francisco.
15: Estão abertas as inscrições para o edital Águas do São Francisco, que vai apoiar ações de restauração ecológica da vegetação nativa e revitalização dos recursos hídricos nas áreas de influência dos reservatórios das usinas hidrelétricas de Sobradinho e de Itaparica, na região entre os estados da Bahia e de Pernambuco. A região de abrangência do edital contempla 25 municípios na área do reservatório da usina de Sobradinho e 19 municípios na área do reservatório da usina de Itaparica. O edital é fruto de uma parceria entre o BNDES, Banco Nacional de Desenvolvimento Econômico e Social, e a conta do Programa de Revitalização dos Recursos Hídricos das Bacias Hidrográficas do Rio São Francisco e do Rio Parnaíba. A gerente do Departamento de Meio Ambiente do BNDES, Vera Guedes, detalha os objetivos da seleção.
16: Serão ao todo 20 milhões de reais para apoiar ações de recuperação da vegetação, além de projetos que contribuam para melhorar a quantidade e a qualidade da água, conservar a biodiversidade, mitigar as mudanças climáticas e ampliar a oferta de serviços ecossistêmicos.
15: As inscrições para o edital Águas do São Francisco vão até o dia 2 de dezembro. Você pode obter mais informações no site chamadas.fumbio.org.br. Reportagem André de Barros Lima.
1: Estudantes de instituições federais têm até o dia 14 de novembro para se inscrever no exame de proficiência em língua inglesa.
2: As inscrições podem ser realizadas através do portal epli.ifsp.edu.br.
1: A iniciativa é um exemplo das possibilidades de formação e qualificação oferecidas pelas instituições, que hoje reúnem 755 unidades em todo o país.
2: E nesse mês, a educação profissional e tecnológica completou 117 anos de história no Brasil.
1: Ao longo desse período, ampliou a oferta de cursos técnicos, de graduação e outras oportunidades de formação para milhões de brasileiros.
2: Saiba mais na reportagem de Gabriela Noronha.
17: A técnica de segurança do trabalho, Patrícia Colasso, hoje atua em uma importante empresa de engenharia. Paranaense do município de Araucária, ela conta que a formação no Instituto Federal do Estado foi fundamental para a sua trajetória.
18: Eu trabalhava como operadora de máquinas, aí eu quis um crescimento profissional mais avançado. E hoje em dia eu sou formada, eu já faço uma outra graduação mas tudo se deu início devido a essa formação em segurança do trabalho.
17: O diploma do Instituto Federal também é a aposta de Franciele Pereira para um futuro melhor. No campus estrutural, em Brasília, ela é estudante do curso técnico integrado em meio ambiente e participa de pesquisas, ações de extensão e projetos que relacionam o conhecimento aprendido em sala de aula aos desafios da comunidade.
19: Minha mãe falou que queria muito que eu entrasse no Instituto Federal de Brasília e, cara, representa muita coisa no meu futuro, não só pelos trabalhos que eu desenvolvo aqui e por esse negócio de você apresentar muitos projetos.
17: Os institutos federais são entidades especializadas na educação profissional e tecnológica, oferecendo também educação básica e superior. Atualmente, a rede federal conta com 755 unidades entre campi e polos de inovação. Para Marcelo Bregagnoli, secretário de Educação Profissional e Tecnológica do Ministério da Educação, o diferencial desta modalidade de ensino é o compromisso com o desenvolvimento social e econômico da região.
20: Aquelas matérias que muitas vezes ele não tem uma associação dentro de sala de aula, ela sempre vai estar vinculada a alguma questão prática de resolução com arranjo produtivo, com arranjo social.
17: Embora os institutos federais tenham sido criados em 2008, a educação profissional e tecnológica faz parte da história do Brasil há 117 anos. Uma caminhada que começou oficialmente em 1909. Naquela época, o objetivo era oferecer um ofício aos jovens das classes menos favorecidas. Hoje, são mais de 3 milhões de matrículas na educação profissional técnica de nível médio, segundo o Censo Escolar da Educação Básica, e cerca de 2 milhões de estudantes em cursos tecnológicos de graduação, conforme o Censo da Educação Superior. Para a presidente da Associação Quilombola de Faceira de Chapada do Norte, em Minas Gerais, Ana Maria Pereira, contar com um campus da EPT Quilombola representa uma oportunidade de acesso à formação profissional para indígenas e quilombolas da região.
21: O Campus Quilombo ele vem para nos fortalecer, para garantir para que nós, nossa juventude permaneça em nossos territórios.
17: O acesso à educação profissional e tecnológica varia conforme a instituição, o curso e o nível de ensino. Na rede federal, as regras de ingresso são definidas por cada instituição e divulgadas em edital. Nos cursos de graduação, a seleção pode ser feita pela própria instituição ou pelo SISU, conforme as regras de cada curso. Reportagem Gabriela Noronha.
2: Então, para quem quiser fazer o exame de proficiência em língua inglesa, eu vou repetir o portal onde as inscrições podem ser feitas. epli.ifsp.edu.br.
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23: Meu nome é Ana Beatriz Silva e minha dúvida é: como controlar o tempo durante a prova?
24: Quem responde a Ana Beatriz é o professor Tiago Diana. Ele aproveita para dar dicas sobre os principais temas da prova de história. Vale a pena conferir.
25: Fala pessoal, dica importantíssima para você que vai fazer a prova do Enem. E eu vou dividir a minha fala aqui em dois momentos diferentes. O primeiro é sobre a organização da prova e a sua estratégia. São duas provas longas e você aproveitar bem o seu tempo vai ser um grande diferencial competitivo. São 3 minutos por questão. Investe muito no tempo de qualidade, leitura e interpretação da prova. Agora, nos temas de história, que é sempre muito recorrente, tem uma aposta grande na recorrência do tema Brasil-Colônia e principalmente os aspectos da escravidão. Toda vez que você pensar em aspectos de trabalho, economia, cidadania, direito, esses temas estarão presentes na prova e farão você acumular muitos pontos. Em história geral, a pegada história contemporânea, tentando se aproximar dos tempos mais atuais, é muito forte. Você tem uma grande prova e aproveite muito todo o seu estudo e toda a sua dedicação.
24: É isso aí. 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
1: Estudantes indígenas.

0: votação. As candidaturas poderão ser enviadas até 26 de outubro, no horário de Brasília, exclusivamente pelo sistema eletrônico de inscrição da CAPES. Com a mudança no prazo, todo o cronograma foi reajustado. Agora, a análise documental está prevista para o período de 27 de outubro a 5 de novembro. O resultado será divulgado em 6 de novembro, com prazo para recursos entre 9 e 11 de novembro. A matrícula e o início das atividades seguem previstos para o primeiro ou segundo semestre de 2027. Para mais informações, acesse o portal gov.br/mec. Locução, Thalita Albuquerque. E essas foram as notícias do governo federal.
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0: Com produção da empresa Brasil de Comunicação.
1: Fique agora com as notícias do Poder Judiciário e do Congresso Nacional. Boa noite.
0: Uma boa noite, até amanhã.
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4: CNJ e Bacen propõem novas regras e limites para negociação de precatórios.
5: Justiça Eleitoral convida eleitores para contar como foi a experiência nas eleições 2026.
4: STJ anula júri e autoriza que peritos sejam ouvidos em caso sobre bebê de, ou seja, sobre morte de bebê após parto.
5: Boa noite, eu sou Marcela Luiz.
4: E eu sou Walter Lima.
5: O presidente do Supremo Tribunal Federal e do Conselho Nacional de Justiça, ministro Edson Fachin, e o presidente do Banco Central, Gabriel Galípolo, receberam nesta terça-feira uma nota técnica com novas regras e limites para a negociação de precatórios.
4: O evento ocorreu na sede do STF em Brasília. A nota foi entregue pelo Grupo Executivo Interinstitucional criado pelo CNJ, o Banco Central e pela Advocacia Geral da União. Na ocasião, Fachin destacou que a nota técnica é fruto de um trabalho conjunto das instituições para dar uma resposta firme, mas cuidadosa à realidade do mercado.
6: É dessa matéria complexa, sensível e de impacto prático que nós hoje aqui estamos a cuidar. Como sabemos, a cessão de crédito e precatório é um instituto constitucionalmente admitido e garantido. Por isso, o desafio é exatamente esse, o de garantir que essa circulação ocorra com informação adequada, rastreabilidade, transparência, proteção do cedente, respeito à ordem constitucional de pagamento e o controle pelo tribunal competente. Por isso, regular não é impedir que o crédito circule, é assegurar que ele circule com segurança. E é justamente esse chamado que a nota técnica procura aqui atender.
5: Segundo Fachin, a nota técnica será submetida à análise do plenário do CNJ e da instância competente do Banco Central.
4: O presidente do Supremo ressaltou ainda que o normativo deverá ser apreciado e aprovado ainda neste mês de outubro.
5: Justiça Eleitoral convida eleitores para contar como foi a experiência nas eleições 2026.
4: A enquete anônima está disponível no site do Tribunal Superior Eleitoral até 31 de outubro. Mariana Fabre.
7: O objetivo é entender como foi a experiência de quem participou das eleições e o que pode ser melhorado nas próximas. Além de uma avaliação geral, o eleitor ou a eleitora pode compartilhar sua experiência sobre o acesso à informação, o deslocamento para a sessão eleitoral e sobre a própria votação. A participação é voluntária, feita pela internet, no site tse.jus.br e leva cerca de 3 minutos.
5: STJ anula júri em que médico e enfermeira são acusados por morte de bebê após parto domiciliar.
4: Segundo os ministros, a defesa foi prejudicada ao não obter autorização para que dois peritos fossem ouvidos. Fátima Uchoa.
8: O Tribunal de Justiça do Rio Grande do Sul negou o pedido de oitiva dos peritos por avaliar que a defesa perdeu o prazo para indicar os assistentes técnicos a serem ouvidos, mas o STJ anulou o júri, considerando que as particularidades do caso e a necessidade de compreensão da atuação médica são suficientes para autorizar a oitiva dos peritos em novo júri e que a perda de prazo

0: pode prevalecer sobre o princípio da plenitude da defesa. O relator foi o ministro Reinaldo Soares da Fonseca.
1: A Justiça do Trabalho manteve uma indenização de R$3.000 a um empregado agredido pelo supervisor.
2: O caso aconteceu em Ituiutaba, Minas Gerais, mas o trabalhador também contribuiu para o conflito. Simone Moura.
3: O empregado fotografava o supervisor sem autorização e publicava as imagens com comentários depreciativos no grupo de WhatsApp da empresa. Em uma dessas situações, ele foi agredido pelo chefe. Para a justiça, a agressão não se justifica, mesmo com provocação. Mas a conduta do trabalhador também foi considerada na fixação da indenização no valor de R$3.000.
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1: Uma boa noite.
2: E até amanhã.
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1: Eu sou Paula Groba.
2: E eu sou Humberto Pinheiro.
1: E estes são os destaques de hoje do Jornal do Senado, que começa agora.
2: Senadores iniciam sessões de discussão da PEC que acaba com a escala de 6 dias de trabalho e 1 de folga.
1: Projeto no Senado prevê inclusão de artesãos de baixa renda na Previdência Social.
2: Senado discute medidas para enfrentar impactos de Super El Niño.
1: Boa noite.
2: Boa noite.
1: Mais dias de descanso e menos dias de trabalho. O Senado começou a discutir o fim da escala 6x1. A proposta pode mudar a rotina de milhões de trabalhadores.
2: Segundo o presidente do Senado, o texto pode ser votado em primeiro turno já na próxima semana, após 5 sessões de discussão. Repórter Alexandre Campos.
3: O Senado fez nesta terça-feira a primeira de 5 sessões de discussão da proposta de emenda à Constituição, que acaba com a chamada escala 6x1, antes da votação da matéria em primeiro turno. Na prática, a PEC prevê que a jornada de trabalho passará de 44 para 40 horas semanais, sem redução de salário e com direito a 2 dias de folga, sendo um deles preferencialmente aos domingos. Essas regras não valerão para os servidores públicos, mas alcançarão os terceirizados de órgãos públicos. Também não serão aplicáveis para os trabalhadores da iniciativa privada que tiverem diploma de curso superior e que receberem um salário maior que 2,5 vezes o teto da Previdência Social, salvo se o empregador, por vontade própria, decidir o contrário. A diminuição será gradual. Se aprovada a proposta, 2 meses depois de sua promulgação, o tempo de trabalho por semana passará de 44 para 42 horas. 1 ano depois da implementação dessa primeira etapa, vai diminuir para 40 horas. Sem se manifestar sobre o mérito da PEC, a senadora Damaris Alves, do Republicanos do Distrito Federal, defendeu que o início da discussão da proposta em plenário deveria ocorrer depois do segundo turno das eleições.
4: É uma matéria delicada, uma matéria que diz respeito a inúmeros segmentos e a matéria de mais interesse do trabalhador. Como é que você pega uma coisa que vai mexer com milhões de vidas e você coloca no período eleitoral? Eu acho que essa discussão, pé no chão, tinha que ser pós-eleição. É diz respeito à vida do trabalhador.
3: Mas o senador Paulo Paim, do PT do Rio Grande do Sul, afirmou que a redução da jornada de trabalho é uma pauta antiga no país. Ele lembrou que o ex-presidente Getúlio Vargas, diante da falta de limite, fixou a jornada em 48 horas semanais.
5: Depois, na Constituinte, nós conseguimos reduzir de 48 para 44. De lá para cá, eu apresentei acho que uma meia dúzia de PEC. Realizamos dezenas de audiências públicas e aqui no plenário também 2, 3 sessões temáticas. Para mim, as eleições devem acontecer sim, sempre. No Brasil acontece 2 em 2 anos, que é os prefeitos e depois governadores e o Congresso, né? E a presidência da República. Então, cada vez que tiver uma discussão de uma campanha eleitoral, não se vota mais nada. É totalmente absurdo.
1: O presidente do Senado, Davi Alcolumbre, afirmou que vai cumprir todas as etapas previstas para a análise da proposta que acaba com a escala 6x1. Segundo ele, a PEC passará por 5 sessões de discussão antes de uma eventual votação em primeiro turno. Se for aprovada, serão necessárias mais 3 sessões de discussão antes da votação em segundo turno.
2: Alcolumbre também destacou que cumpriu o compromisso de levar a proposta ao plenário e afirmou que, no momento da votação, cada senador e senadora terá liberdade para decidir sobre a redução da jornada de trabalho dos quase 40 milhões de brasileiros que, segundo ele, atualmente trabalham na escala 6x1.
6: Qual é o meu desejo? É cumprir integralmente o rito constitucional, sem atropelos, sem acelerar nada, para na semana que vem termos sessões terça, quarta e quinta, e se caso todos nós pudermos concluir as 5 sessões de debates na semana que vem, do ponto de vista regimental, colocar para sua deliberação em primeiro turno.
1: Quem vive do artesanato poderá ter direito à proteção da Previdência Social.
2: Um projeto em análise no Senado prevê que artesãos de baixa renda sejam reconhecidos como segurados especiais, com acesso a benefícios previdenciários. Repórter Marcela Cunha.
7: O projeto da senadora Lurdinha Pereira, do PSB do Maranhão, inclui entre os segurados especiais da Previdência o artesão que trabalha em regime de economia familiar. O segurado especial é uma categoria da Previdência que reúne trabalhadores que vivem da própria atividade e tem tem regras específicas de contribuição. Para ser enquadrado nessa categoria, é preciso ter o artesanato como profissão habitual ou principal meio de vida. Além disso, a renda obtida com a atividade não poderá ultrapassar um salário mínimo. A regra valerá tanto para quem vive no campo quanto nas cidades. A senadora Zenaide Maia, do PSD do Rio Grande do Norte, destaca que, para muitas famílias, o artesanato também representa fonte de renda e sustento.
8: O artesanato não é só beleza, ele é cultura, é renda, é dignidade e é desenvolvimento para muitas comunidades.
7: A condição de artesão deverá ser comprovada de acordo com a Política Nacional do Artesão.
1: Chuvas intensas, secas, enchentes e ondas de calor podem se tornar mais frequentes e intensas com a previsão de um super El Niño.
2: O fenômeno acende o alerta para os impactos no Brasil e o Senado já discute e aprova medidas para preparar o país e reduzir os prejuízos causados por eventos climáticos extremos. Repórter Patrícia Oliveira.
9: A previsão a partir de agora em outubro e para os próximos meses é de chuvas acima da média em partes da região sudeste do Brasil e principalmente no sul, com a possibilidade de ciclones. Enquanto outras regiões, como o Nordeste e a Amazônia, podem enfrentar períodos mais secos e maior risco de queimadas. Um projeto transformado em lei da senadora Tereza Cristina, do Progressistas de Mato Grosso do Sul, impede o bloqueio dos recursos do pagamento do seguro rural para proteger o produtor contra grandes perdas no campo. Outra proposta do senador astronauta Marcos Pontes, do PL de São Paulo, cria uma política nacional com um sistema de informações para prevenção e monitoramento dos riscos de desastres.
10: E isso é extremamente importante para que os nossos municípios fiquem mais preparados para enfrentar situações de emergências climáticas, e elas vão aparecer cada vez mais.
9: O projeto está pronto para votação na Comissão de Constituição e Justiça.
1: Respeitar a vontade do eleitor expressa nas urnas é fundamental para fortalecer a democracia. A avaliação é do presidente do Senado, Davi Alcolumbre, após o primeiro turno das eleições.
2: Ele pediu respeito ao resultado também no segundo turno, marcado para o dia 25 de outubro. Repórter Raíssa Abreu.
11: Ao chegar ao Senado nesta terça-feira para retomar as sessões plenárias, o presidente da Casa, Davi Alcolumbre, cobrou dos brasileiros respeito ao resultado das urnas no segundo turno.
12: Que o povo brasileiro possa, a partir deste segundo turno para presidente, nos estados que teremos segundo turno, fazer a escolha com a sua consciência livre de escolher o que é melhor para o Brasil. Como presidente do Congresso Nacional, eu tenho a convicção, primeiro, que todos nós precisamos respeitar o resultado das urnas. Isso é questão fundamental para o fortalecimento da democracia.
11: O segundo turno das eleições está marcado para 25 de outubro.
1: Já o senador Confúcio Moura, do MDB de Rondônia, defendeu uma atuação política sem radicalização e voltada à solução dos problemas concretos do país. Ele afirmou que o próximo Congresso deve priorizar medidas graduais e destacou a importância da educação, da pesquisa científica e da valorização de professores e pesquisadores.
2: Para Confúcio, governos de diferentes linhas políticas precisam concentrar esforços em fazer o básico bem feito. Ele destacou que é completamente injustificável adotar posturas contrárias ao avanço do conhecimento.
13: Não pode nenhum governo de direita, conservador ou esquerda, no mundo da tecnologia, do avanço da inteligência artificial, de tudo isso, a gente ser contra a pesquisa científica, contra o pesquisador brasileiro, contra o professor. Isso não justifica em nenhum partido do mundo.
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2: Edição de Paula Groba e trabalhos técnicos de Eliseu Caires. O Jornal do Senado fica por aqui. Acompanhe agora as notícias da Câmara dos Deputados. Boa noite.
1: Boa noite e até amanhã.
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16: Bancadas discutem pautas prioritárias para o período depois das eleições.
17: Homens brancos e com graduação são maioria entre os deputados eleitos.
16: Primeiro turno teve maior número de abstenções desde a redemocratização.
17: 23 deputados federais vão assumir outros cargos no próximo ano.
16: Boa noite. A partir de 2027, pelo menos 23 deputados que cumpriam o mandato parlamentar na Câmara nesta legislatura vão ocupar outros cargos, como informa o repórter Luiz Cláudio Canuto.
18: 23 deputados federais foram eleitos para outros cargos, como governador, senador e deputado estadual. 17 deputados federais foram eleitos para o Senado. E 2 foram eleitos na chapa para o Senado, como suplentes de senador. Em nível estadual, o deputado Zuco, do PL do Rio Grande do Sul, foi eleito em primeiro turno governador do estado. Em Tocantins, o deputado Vicentinho Júnior, do PSDB, disputará o segundo turno contra a senadora professora Dorinha, do União. Segundo o cientista político Paulo Castro, a Câmara dos Deputados costuma ser o ponto de partida para uma carreira política em nível nacional. E é natural que deputados, após algum mandato, passem a disputar vagas no Senado, prefeituras ou governos de estado.
19: Então o eleitor percebe isso, ele sabe que essa atuação política aqui na Câmara dos Deputados também gera muito aprendizado, aprendizado político, consolida também as bases de atuação desses parlamentares nos seus municípios, principalmente depois que nós tivemos aí a possibilidade de flexibilizar, vamos dizer assim, a forma como eles disponibilizam, direcionam emendas parlamentares para os seus eleitores, e o eleitor valoriza essa experiência. Então é comum, porque dentro da política, né, quem tem mais exposição, quem tem mais presença, costuma sair à frente na eleição. Então, certamente um deputado federal que disputa outro cargo já tem esse recall.
18: 5 deputados federais foram eleitos para assembleias legislativas e 4 ficaram como suplentes nas chapas eleitas para os legislativos estaduais. Outros 31 deputados candidatos não foram eleitos. Da Rádio Câmara de Brasília, Luiz Cláudio Canuto.
15: Eleições.
9: O perfil dos deputados permaneceu quase inalterado em relação às legislaturas anteriores e a maior parte da Câmara segue sendo formada por homens brancos e com nível superior. Saiba mais detalhes sobre o perfil dos parlamentares eleitos na reportagem de Agui Pontes.
20: Com a contagem dos eleitos, a Câmara dos Deputados mantém perfil social majoritariamente branco, masculino e com idade média em torno de 49,9 anos. Segundo o cientista político da Universidade de Brasília, Murilo Mendes, o rosto da Câmara é muito próximo do que ela já vem tendo há muito tempo.
21: A Câmara dos Deputados manteve o mesmo perfil, muito parecido o perfil social de outras legislaturas, majoritariamente formada por homens brancos de ensino superior, também de maior renda.
20: Segundo o último levantamento dos perfis dos deputados, dos 513 representantes na Câmara, 421 possuem ensino superior. Deputados do sexo masculino ocupam 404 cadeiras e 374 dos representantes são brancos. Esses mesmos fatores encontram pouca correspondência na população geral, segundo dados do IBGE. Enquanto deputados com ensino superior são 82,1%, esse mesmo perfil representa 21,4% da população. A população masculina corresponde a 48,5% do povo brasileiro. Já na Câmara, 78,8% dos eleitos são homens. E apesar de 72,9% dos deputados serem brancos, 10,2% dos brasileiros se autodeclaram da mesma forma. Representantes pretos e pardos somam 26,4%, em torno de um quarto da Câmara. Pessoas indígenas têm 3 representantes, um a menos se comparado à legislatura anterior. E pessoas amarelas de ascendência asiática têm 1 representante, 2 a menos do que antes da eleição, o deputado Kim Kataguiri, do Missão de São Paulo. Segundo o cientista político Murilo Mendes, apesar do perfil da Câmara se manter muito próximo ao que sempre foi, houve um aumento da presença feminina. Foram mais 19 cadeiras com as eleições de 2026, fazendo com que elas passassem de 17,7% das candidatas eleitas em 2022 para 21,2%.
21: Hoje, as mulheres são vitrines eleitorais dos partidos. Funcionam como puxadoras de votos em muitos estados. Então, hoje, o investimento em candidaturas femininas deixou de ser apenas para cumprir a nominata, para cumprir a cota de gênero. E hoje, elas são cabeças de chapa da disputa proporcional.
20: No recorte de faixa etária, a média de 49,9 anos se mantém constante em comparação a outras magistraturas, mas apresenta diversidade de idades na casa. A maior fatia dos deputados, 31%, tem entre 40 e 49 anos. Cerca de 24% tem entre 50 e 59. 17,5% possui entre 60 e 69. Entre 21 e 34 anos, são 9,7%. E 70 anos ou mais, são 6%. Os deputados mais idosos, com 78 anos, são Magna Mofato, do PL de Goiás, e Luiz Carlos Busato, do União do Rio Grande do Sul. O mais jovem, com 21 anos, é Alvinho Lira, do PP de Alagoas. A composição da Câmara contou com uma maioria de deputados reeleitos. Aproximadamente 58% estão renovando o pleito. Da Rádio Câmara, de Brasília, Agui Pontes.
16: Na próxima legislatura, 29 deputados federais voltam a exercer o mandato na Câmara. É o maior número de ex-deputados que retornam à casa desde 2010. Confira os detalhes na reportagem de Antônio Vital.
0: Dos 513 deputados federais eleitos este ano, 29 já tinham exercido o mandato antes e estavam fora da Câmara. Esse número representa menos de 6% do total, mas inclui ex-parlamentares conhecidos em seus estados, como o ex-presidente da Câmara João Paulo Cunha, do PT de São Paulo, e o ex-líder do governo Bolsonaro na casa, Major Vitor Hugo, do PL de Goiás. Dos ex-deputados que retornam à Câmara, 12 são do PL, 7 do PT, 3 do MDB e os demais do PP, Podemos, União Brasil, Novo, PSD e PRD, com um representante cada. O número de ex-deputados que retornam à Câmara é o maior desde 2010. Em 2010 foram 28 e em 2022 foram 17. Esses deputados não estão incluídos nos cálculos de renovação da Câmara, que só considera os eleitos para o primeiro mandato. Esse número é de 183, o que representa uma taxa de renovação de pouco mais de 35%. Dentre os outros nomes conhecidos que ocuparão cadeiras de deputados no ano que vem, estão Freixo, do PT do Rio de Janeiro, Agnello Queiroz, do PT do Distrito Federal, e Subtenente Gonzaga, do PL de Minas Gerais. Para o cientista político Ricardo de João Braga, são políticos experientes que enfrentaram uma tarefa difícil ao se elegerem sem estar ocupando um mandato.
4: Quem estava fora da política no sentido dos cargos teve que subir uma montanha relativamente alta. E quem estava fora da política mesmo, eu acho que teve que trabalhar vários anos para conseguir reconstruir a sua rede de relacionamento. Esse retorno, primeiro, é o reconhecimento do eleitor, ou então é simplesmente até um recall, como a gente costuma dizer, aquela lembrança. Mais uma coisa que é interessante é que é uma volta de parlamentares experientes.
0: Entre os que voltam a exercer um mandato este ano estão apenas três mulheres: Perpétua Almeida, do PCdoB do Acre, professora Rosa Neide, do PT de Mato Grosso, e Rose Modesto, do União de Mato Grosso do Sul. Da Rádio Câmara de Brasília, Antônio Vital.
17: O primeiro turno das eleições registrou o maior número de abstenções desde a redemocratização. Quem explica os detalhes é a repórter Kate Nayane.
22: Neste domingo, o primeiro turno das eleições de 2026 registrou o maior número de abstenções desde 1998. Ao todo, foram 21,08%, o que equivale a 33,4 milhões de eleitores, segundo dados do Sistema de Totalização de Votos do Tribunal Superior Eleitoral. O especialista em relações governamentais, Eduardo Galvão, analisa que o percentual já era esperado, considerando as últimas eleições. Para ele, a alta expectativa dos brasileiros sobre os candidatos causa uma espécie de frustração, o que pode levar o eleitorado a se abster do direito ao voto.
23: Tanto aqui no Brasil quanto em outros países também da América Latina, que é a alternância muito rápida de poder entre espectros políticos. Ou seja, vota-se na direita, não consegue resolver os problemas, vota-se na esquerda tentando resolver os problemas, não se consegue esse resultado, o imediatismo das pessoas, do eleitorado, por soluções.
22: Ele afirma ainda que essa expectativa explica não só a alternância no poder, quanto à desmotivação das pessoas para ir às urnas exercer a sua cidadania.
23: Na minha visão, esse dado, ele conversa muito com essa tendência de alternância de poder, porque isso demonstra uma insatisfação muito grande das pessoas em relação ao ambiente político, em relação aos próprios representantes. Na percepção das pessoas, as demandas sociais não estão sendo atendidas nem por um projeto de governo, nem por outro projeto de governo.
22: Em 2022, a porcentagem de abstenção foi de 20,95% na primeira etapa da votação. Em 2026, 158,7 milhões de eleitores foram considerados aptos a votar. 125 milhões compareceram às urnas. Entre os votantes, 2,2 milhões dos votos foram em branco e 3,6 milhões nulos. Os votos brancos e nulos são geralmente de pessoas que não se identificam com nenhum candidato ou partido. É tido como um voto de protesto e pode demonstrar o descontentamento da população em relação às opções de governantes disponíveis para ocupar as cadeiras do plenário. Da Rádio Câmara de Brasília, Kate Nayane.
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16: Economia. Arthur Oliveira Maia, do União da Bahia, é favorável à proposta de emenda à Constituição que limita a alíquota máxima do IPVA a 1% do valor de venda do veículo. A PEC também altera a base de cálculo do imposto para considerar o peso de fábrica do automóvel em vez do valor de mercado.
17: Arthur Oliveira Maia explica que a ideia é tornar a cobrança mais previsível e evitar que o valor do IPVA aumente de forma excessiva em razão do preço do veículo. O texto ainda permite que os estados concedam descontos para veículos menos poluentes.
16: Fernando Coelho Filho, do União de Pernambuco, apoia a criação de uma frente parlamentar em defesa do mutualismo. O colegiado visa garantir uma alternativa viável e competitiva ao mercado tradicional de seguros de veículos.
17: Fernando Coelho Filho ressalta que a iniciativa busca articular ações entre o governo, a iniciativa privada e a sociedade civil para fortalecer o setor. Segundo ele, o colegiado é importante para garantir um ambiente regulamentado que amplia a proteção do patrimônio da população.
16: Agricultura. Gabriel Mota, do União de Roraima, defende a aprovação de projeto que cria um Programa Nacional de Assentamentos Produtivos próximos às cidades. A proposta busca ampliar o acesso à terra para famílias vulneráveis, com foco no abastecimento de mercados locais.
17: Gabriel Mota ressalta que os assentamentos poderão receber apoio para assistência técnica, crédito e comercialização da produção. O texto admite lotes menores que um hectare, desde que estudos comprovem a viabilidade econômica, ambiental e produtiva da área.
16: Votação. Após o primeiro turno das eleições, os partidos começam a discutir pautas prioritárias. O PL, com a maior bancada eleita para a Câmara e o Senado, defende mais flexibilidade nas relações trabalhistas.
17: A Federação PT, PCdoB, PV, com a segunda maior bancada eleita para a Câmara, diz que o fim da escala 6x1 é uma demanda da sociedade. A repórter Silvia Munhato tem as informações.
5: Com a definição das novas composições da Câmara e do Senado para a próxima legislatura, os partidos já começam a discutir as pautas legislativas prioritárias. A partir da força eleitoral do PL mostrada nas urnas, o deputado Maurício Marcon, do Rio Grande do Sul, vice-líder do partido na Câmara, acredita que haverá menos espaço para medidas que busquem regular as relações trabalhistas, como as discussões sobre a jornada de trabalho máxima.
6: A gente tem exemplos dos Estados Unidos, do Canadá, da Austrália, da Inglaterra, que fazem a questão por horas trabalhadas com os direitos trabalhistas garantidos de forma proporcional, onde as pessoas vão fazer as suas horas de trabalho que assim desejarem. Se quiserem trabalhar 2, 3, 4, 5, 6 dias, elas vão ter a liberdade.
5: Para o deputado Daniel Almeida, do PCdoB da Bahia, vice-líder do governo no Congresso, a sociedade se mostrou favorável ao fim da escala 6x1, porque quer mais tempo livre.
8: Quem está contra isso está contra
7: a evolução natural das coisas, está contra a opinião da sociedade, está contra os trabalhadores brasileiros. Esse debate de que o mercado regula as relações na sociedade, regula as relações no mundo do trabalho, as relações econômicas, é uma falácia. Não é assim que as coisas funcionam.
5: Maurício Marcon afirma que o partido deve trabalhar pelo corte de impostos e até para suspender a reforma tributária, aprovada em 2023 pelo Congresso. Outro movimento, segundo ele, será na direção do corte de gastos, além de outras pautas.
8: Fim das decisões monocráticas do Supremo Tribunal Federal, que está lá esperando há muito tempo lá, e a gente precisa votar, redução da maioridade penal. Então a gente tem várias pautas aí para serem aprovadas.
5: Daniel Almeida acredita que o país terá que fazer um enfrentamento mais firme do crime organizado e citou a proposta em discussão que busca reestruturar o sistema de segurança pública.
7: Criou-se o fundo eleitoral, mas a presença do poder econômico e de forma especial de setores do crime organizado na vida política está cada vez mais intensa, então tem que fazer uma reforma político-eleitoral.
5: O vice-líder do governo também acredita que será necessária uma discussão sobre o Supremo Tribunal Federal no sentido de fixar mandatos para os ministros. Da Rádio Câmara de Brasília, Silvia Minhato.
15: Segurança Pública.
16: Mário Negro Monte Júnior, do PSB da Bahia, apoia a proposta que amplia a coordenação da União na segurança pública e integra os órgãos federais, estaduais e municipais. A PEC também reforça a atuação da Polícia Federal contra organizações criminosas e milícias.
10: Mário Negro Monte Júnior destaca ainda a criação da Polícia Viária Federal, com atuação em rodovias, ferrovias e hidrovias, e a inclusão das guardas municipais no sistema de segurança pública. Ele acrescenta que a proposta também prevê recursos para os fundos nacionais da área.
16: Marangoni, do Podemos de São Paulo, é autor de proposta que altera o Código Penal para aumentar a punição a quem comete o crime de ato obsceno em locais de uso coletivo. De acordo com a matéria, a punição passa a ser de 2 a 5 anos de reclusão, além de multa.
10: Marangoni afirma que a medida alcança banheiros, vestiários, escolas, transportes coletivos, centros comerciais e outros espaços frequentados por crianças e adolescentes. Ele considera que esses ambientes exigem proteção reforçada contra a exposição a atos de conteúdo sexual.
16: Marussa Boldrin, do Republicanos de Goiás, propõe criar diretrizes nacionais para transformar as salas lilás em uma política de atendimento humanizado a mulheres e meninas vítimas de violência. A implantação seria gradual, respeitando a autonomia de estados e municípios.
10: A proposta, relatada por Marussa Boldrin na Comissão de Saúde, garante acolhimento, escuta especializada e integração com a rede de proteção. Também prevê treinamento contínuo das equipes e protocolos nacionais para orientar o atendimento às vítimas.
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15: Previdência.
16: Vander Lubé, do PT de Mato Grosso do Sul, apoia o projeto que regulamenta a aposentadoria especial por penosidade no regime geral de previdência social. A proposta define o conceito de penosidade e estabelece critérios para a concessão do benefício.
10: O texto de Vander Lubé prevê a aposentadoria após 25 anos de trabalho em condições de grande desgaste físico ou mental, mediante comprovação por perícia técnica. O projeto também cria regras...
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